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2: 9:06.
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Muito bem, senhoras e senhores, estamos de volta com o nosso programa. Ai, ai, 21h16 agora, 21h16, a cidade dos bons ventos que gera energia, Guanambi, Bahia. Queremos agradecer a você que está acompanhando o nosso programa através de Rádios Net, viu? Nas Rádios Net você acompanha o nosso programa, você coloca lá Guanambi, 104 FM, tudo te leva pra lá, né? É só colocar aí um atalho aí, vai dar certinho, viu? É um prazer ter vocês com a gente, você de que nos acompanha todos os dias e pra você que, por acaso, tá nos acompanhando agora. Isso é muito bom, bacana mesmo. Muito feliz com a sua audiência.

0: música bacana, o RPM, é rotação por minuto. Era na época do Paulo Ricardo, a galera, a banda, né? Que o Paulo Ricardo cantava também solo, né? Chegou a cantar solo algumas músicas, trilha de novela e outras coisas mais. É, o grande Paulo Ricardo, cara, inclusive, é um cantor de boca cheia, né, Geraldo? Você concorda? Boa noite, Geraldo.
1: Boa noite, Coimbra. Boa noite, ouvintes do Romance na Cidade. Concordo. Canta muito bem.
0: Grande Paulo Ricardo. Não era essa bagaça aqui, não, produção. Pronto, aí. é você que está chegando agora. Nosso muito obrigado pelo carinho da audiência, pela sintonia. Você de perto, de longe. Eu tenho um carinho muito especial pelo pessoal do interior do município, pessoal da zona rural, viu? Minha amiga, meu amigo da zona rural, obrigado pelo carinho da audiência. O pessoal da zona rural, eles ouvem muito o nosso programa e a gente agradece, né? Principalmente de Mutãs, Morrinhos e Seraíma. John Denver, né? Pra terminar, vamos lá? Solta o John Denver. Essa música é linda. Ele canta em voz de violão aí, ó.

0: potente do Agnaldo Timóteo. Esse camarada foi idolatrado nos anos 60, 70, como um dos mais célebres cantores da música popular brasileira, justamente por causa do timbre de voz, né?
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0: Uma voz potente, uma voz diferenciada. Muita gente tentou cantar como Agnaldo, fez até bonito, mas igualzinho o Agnaldo, com essa potência de voz aí. Nenhum deles, né? E ele morreu já tem um pouco
2: e
0: tempo.
2: E na época não tinha microfone, não tinha nem mesa de som, né?
0: Naquela época tinha, mas não era como hoje, né? Não era como hoje, não tinha essa tecnologia. Não.
2: As bandas eram isoladas, a caixa de som de bateria de contrabaixo um, de guitarra no outro.
0: Era bem mais complicado naquela época, né? E olha a voz do cara.
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0: Dois gigantes da voz no Brasil. Um deles é Agnaldo Timóteo. O outro é Nelson Ned. Pequenininho no tamanho, mas grande na voz. Né, Geraldo?
2: Desse grandão. Jeito,
0: eu tô indo embora, tô indo nessa. Geraldo tá chegando aí com o seu programa. Aliás, o que tem pra hoje, Geraldão?
2: Hoje tem Benevaldo Pereira Costa.
0: Pronto.
2: Poeta guanabiense.
0: Pronto. E tem a melhor música também, né, Geraldo?
2: Isso.
0: Eu tenho que dar uma melhorada porque eu fiz o programa hoje meio a pulso. Tô rouco. Trabalhando muito, graças a Deus, isso é bom. Mas ficar rouco não é legal, né? Acredito que amanhã eu amanheço melhor e faço um programão amanhã de sexta-feira. Amanhã é sexta-feira, amanhã tem nós aqui ainda a partir das 20, viu? E tem Geraldo também, se ele não for viajar. Vai não,
2: com
0: Geraldo.
2: Certeza, não.
0: Pronto. Então, minha gente, o nosso abraço, nosso carinho, nosso muito obrigado. A gente volta amanhã, ok? Tá combinado assim? Bom. Combinado não é caro, né? 21:37. Beijão no coração de vocês todos, viu? Um beijo, um abraço, um cheiro, um amasso. Tá bom? Tenha fé em Deus, tenha fé na vida, tente outra vez.

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0: Boa noite, Guanambi região. Boa noite, Bahia do meu coração. Boa noite, Brasil. Buenas noites, Latinoamérica. Boa noite, planeta Terra. Você está ouvindo Geraldo Ferreira e o programa Sintonia Emocional nas ondas da Rádio Cidade 104,9 FM de Guanambi, Bahia. Convide a pessoa amada, a esposa, o esposo, a namorada, o namorado e venha ouvir o Sintonia Emocional. Eu quero aqui externar meus agradecimentos a Jesus Cristo, a Maria, sua mãe, nossa mãe, a você, ouvinte do Geraldo Ferreira e o Sintonia Emocional, razão maior deste programa, deste locutor e desta emissora. Estendendo os agradecimentos a Tony Nogueira, o nosso diretor, o cara legal, a Marcos Coimbra, meu professor de sonoplastia, e aos demais colegas locutores desta emissora, na pessoa de Val Rodrigues. Registrando a audiência de Francilídia Pereira, de Luciano Malheiro, de Valdeci Cândido da Silva, de Ian, de Edson Dutra Júnior, Edinho Cafoninha, Jonas Viana e Dona Delma, na Fazenda Mulungu, o empresário Tom e Dona Leia da Probike, Gilda Mochila, Morena Lima Oliveira e Dona Zélia, sua mãe, na Fazenda Vagem da Flecha, Alminon Pereira e família, Geraldo Escurubirubi, Dona Luizinha, Geraldo Fernandes, Cláudio Castro, na Barão do Rio Branco, Sidão da Pipoca e sua esposa. Caros ouvintes, o tema do nosso programa de hoje são os sonhos. Portanto, vamos ouvir Maria Bethânia e Gal Costa, Sonho Meu.
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0: 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Adina Rosa, boa noite, obrigado pelo carinho.

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1: 22:17, ou seja, 10:17 aqui na Rádio
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1: Aqui na cidade, meu bom. Registrando a audiência de Norma Neves, boa noite. Obrigado pelo carinho da audiência de Hélio Pereira Júnior. Seja bem-vindo ao Sintonia Emocional. De Adna Rosa, em Poções, Bahia. Obrigado pelo carinho da audiência. Jonatas Freitas, seja bem-vindo ao Sintonia Emocional. 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Contamos com sua presença. Vá lá nos assistir. Obrigado pelo carinho da audiência. E vamos ouvir Marisa Monte com Dança da Solidão.

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3: 22:24, ou seja, 10:24 aqui na Rádio Cidade de Guanambi, Bahia. Eu quero aqui dizer a todos sobre o aniversário de Jorge Fernandes Souza e do meu colega Léo Fernandes, radialista aqui da 104 FM. Portanto, Jorge Fernandes Souza e Léo Dourado, feliz aniversário. Mande o churrasco para mim e que Jesus os proteja.

Parabéns, Léo Dourado. Parabéns, Jorge Fernandes de Souza. Registrando a audiência do radialista Júnior Brito. Boa noite, colega. Seja bem-vindo ao Sintonia Emocional, Ana Brito. Obrigado pelo carinho da audiência. Quem mais? Jorge Fernandes, Sandra Maura. Obrigado pelo carinho da audiência. 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Professor Ovalina, boa noite, seja bem-vinda ao Sintonia Emocional. E vamos ouvir a música que Tony Nogueira fez para mim.

0: 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E hoje é o dia de Bom Jesus da minha terra, Brumado, padroeiro de Brumado, e de Bom Jesus da Lapa. Portanto, vamos ouvir Edgar Mão Branca, Romeiro de Todo Ano.
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1: 22:38, ou seja, 10:38 aqui na Rádio Cidade. Registrando a audiência de Jonatas Freitas, de Augusto Sérgio, de Jailson Santos, de Jéssica Caroline, de Leandro Guedes em Seraíma, tomando umas cachaça para matar as muriçocas, de Ildonete Maria Boa Sorte em São Gabriel, Bahia, Glória Maria, tem mais? Desse jeito e do outro também. Caros ouvintes, o tema do nosso programa de hoje são sonhos. Portanto, vamos ouvir o poeta Caetano Veloso cantando a letra de Peninha, Sonhos.
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1: 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Rubens Fernandes Donato, boa noite. Seja bem-vindo ao Sintonia.

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3: 22 horas e 43 minutos.

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Caros ouvintes, vamos ao momento poético de hoje.

Político, com Geraldo Ferreira, no Sintonia Emocional. Você pode interagir com o seu poema, tanto escrito ou com áudio gravado, através do WhatsApp 99996-1208.

Caros ouvintes, o poema hoje é do poeta guanambiense Benevaldo Pereira Costa, acadêmico da Academia Guanambiense de Letras, cadeira 8, que tem como patrono Gileno Pereira Donato. Benevaldo Pereira Costa nasceu em Candiba, Bahia, no dia 19/7/1964 e reside em Guanambi desde 1987. É filho de Juventino Pereira Costa e Maria Duque da Costa, poeta e escritor.

Desde sua adolescência, demonstrou grande interesse pelas letras. Eis alguma das suas participações em recital, concurso de poesias e premiações por apresentação de trabalhos que contêm grande expressão na realidade moderna. Em julho de 1988, participou de uma coletânea de poesias no Rio de Janeiro, juntamente com vários escritores cariocas. O livro Encontro 18, convidado pelo poeta Moisés Augusto Torres, sobre a coordenação do poeta Valder Monteiro, que é o membro da Academia Anapolina de Filosofia, Ciências e Letras. Participou de outras coletâneas em Guanambi, Bahia, juntamente com escritores da região, nos livros Sudoeste Baiano em Poesia Moderna e Nossos Poetas em Destaque. O poema de Benevaldo Pereira Costa chama-se Sonhos. Sonhar é sentir o desejo, do desejo de querer realizar algo que se espera acontecer. É sentir como verdade o que está por vir e ver algo ainda distante. Sonhar é sentir os beijos ardentes da brisa vespertina que espera tão logo abraçar o crepúsculo da noite. É ansioso esperar sua amada, qual sombra noturna anseia pela luz da manhã. Sonhar é libertar-se da rotina crucial, do pesadelo amargo que o acompanha em seu cotidiano. Sonhar é desejar e aguardar um mundo melhor, ainda que seja em meio a uma terrível cratera. É o fogo do ardente calor da realidade cruel pela qual vive o universo. É ver em meio à destruição que repetidamente vem uma gota de esperança e contemplar bem perto a solução. Sonhar é sentir como solitário, sem alento, vaga, como se estivesse indo ao Calvário e mesmo assim espera encontrar a companhia amável para sua alma, Jesus, que está de braços abertos a esperá-lo. Para complementar o tema, vamos ouvir o poeta José Augusto cantando Sonho por Sonho. Tocando poesia musical no Sintonia Emocional. Vereador Daldi Jairo, boa noite, Sua Excelência. Seja bem-vindo ao Sintonia Emocional.

0: 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E no oferecimento da Mundo Music, vamos ao Música Instrumental, Música Erudita de hoje.
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0: O Música Instrumental de hoje vai com o guitarrista Érico Faria, executando a peça Sonhar Contigo. Registrando a audiência do vereador Daldi Jairo, do empresário Rubens Donato da Guavep e o Donete Maria Boa Sorte em São Gabriel, Bahia, Glória Maria,

animais, dando comida pra canguru. Ivan Soares Luz, já falei, Vavá Santos da Mais Frio, Jaira de Oliveira Araújo da Saborina Lanches, Leandro Guedes em Seraíma, Almido Renascer 2, Léo Suri, Joelão do Vumitamel, João Mota, João do Táxi na rodoviária de Guanambi e todos os demais taxistas de Guanambi e região. Sueli, Ney do Alvorada e sua esposa Claudiane, Solon e família, Dr. José Lúcio Nogueira, da Contar Contabilidade, Dalva Maria, Buraquinho, professora Noélia Câmara, professora Valdirene Bezerra, Lúcia Natomé de Souza, Adalto no bairro Santo André, Cris Oliveira, professor Vandir Leão e Coquim da Vila Gay, Orlando Normanha, professora Dete Nascimento, Juventina Guimarães, Hélio Flamenguista, Douglas e Edmar funcionam.

Marilene Silva, Heitor, Alessandra Isabelle, na escuta do Sintonia Emocional. Avelino Pereira, na Vila Nova. Miro, também na Vila Nova. Gil Gomes, Francisco Tio Sam, Dona Feliz, Maurício, motorista de aplicativo, e todos os demais motoristas de aplicativos de Guanambi e região. Jacques Suiru, Gena da Fazenda Olho d'Água, Helenice Elisângela Costa, Flaviano do Carro Pipa e Marcelo Lavador de Carro, o Casca de Bala de Germano, o filhote de Luthier.

0: E vamos ouvir Bruno e Marrone, Se Não Tivesse Ido.
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0: Registrando a audiência de Jusilene, boa noite, obrigado pelo carinho da audiência e vamos aos nossos apoiadores culturais.
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1: 23:13, ou seja, 11:13. Boa noite pra você.

Boa noite, sejam bem-vindos ao Sintonia Emocional. Registrando a audiência de Marco Silva, de Walter Benite, quem mais? Cacau Corpo e Face, Zélia Santos. Obrigado, sejam bem-vindos, bem-vindas ao Sintonia Emocional. Ouvintes, participem do Sintonia Emocional, mande áudio ou mensagem de texto para o WhatsApp da nossa emissora,

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3: 23:18, ou seja, 11:18 aqui na Rádio Cidade. 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

0: esse tal de aniversário, 104 anos de Guanambi, de emancipação política. A Academia Guanambiense de Letras tem a honra de convidar Vossa Senhoria e Ilustríssima Família para assistir ao recital de aniversário em homenagem à data emancipatória da cidade. Local: Memorial Casa de Dona Dedé, no dia 13 de agosto de 2026, às 19 horas. E atendendo ao pedido da minha amiga Ana Brito, no bairro Alvorada, vamos ouvir Luiz Calda com Tieta do Agreste.
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3: Aqui na 104,9 FM. 23:24, ou seja, 11:24 aqui na cidade. 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E atendendo a Leandro Guedes em Seraíma, que está enchendo o bucho de cachaça para matar as muriçocas, calcinha preta, sonho lindo.

Marco Silva, boa noite, seja bem-vindo ao Sintonia Emocional. E atendendo ao pedido de Marcelo Lavador de Carro, o Casca de Bala de Germano Filhote de Luthier, vamos ouvir Raul Seixas, Medo da Chuva.

0: Gabriela Nogueira, em Palmas de Monte Alto. Boa noite. Seja bem-vinda ao Sintonia Emocional. Vamos aos nossos apoiadores culturais.
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1: 23 horas e 34 minutos, ou seja, 11 horas e 34 minutos aqui na Rádio Cidade de Guanambi, Bahia. E atendendo ao pedido do meu amigo Floriano, do bairro Marabá, vamos ouvir Que de Abelha, porque, por que não eu, hein? Bora Kid, acorda Kid de Abelha, a banda tá dormindo, faz tempo que não tocou, bora Kid. Atendendo ao seu pedido musical no Sintonia.

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3: 23:38, ou seja, 11:38 aqui na Rádio Cidade.

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E pra dupla, Avelino Pereira na Vila Nova com rádio ligado. Boa noite, seja bem-vindo ao Sintonia Emocional. Walter, obrigado pelo carinho da audiência. E pra dupla, Val e Cacau, Cacau e Val, vamos ouvir The Fevers, Mar de Rosa. Bora, The Fevers.

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0: Aqui na cidade. 23 horas e 44 minutos, ou seja, 11 horas e 44 minutos. Vamos ouvir Oswaldo Montenegro, Lua e Flor. Tocando poesia para o seu coração aqui no Sintonia Emocional.

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1: Aqui na 104,9 FM. 23:49, ou seja, 11:49 aqui na Rádio Cidade.

0: WhatsApp, ouvi uma sonora do meu amigo 4 de 250 que dá mil. Boa noite, mil.
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0: Diga, mil.
1: Aqui quem tá falando é 4 de 250.
0: É mil, desse.
1: Tô ouvindo
0: jeito.
1: Uma música boa aqui. Mas você coloca aí pra aquela mãe heroína pra nós, oferecida pra todos os ouvintes da rádio 104.9.
0: Aí, meu, mil participa sempre e sempre ele pede mãe heroína em homenagem à sua mãe. Então vamos ouvir Lindomar Cartilho, Minha Mãe, Minha Heroína.

0: fiz pra você, mamãe. E nela quero simplesmente dizer do meu amor, falar das suas lutas e sacrifícios, lembrar-me de sua aflição quando eu estava triste e da sua alegria quando eu me mostrava feliz. Agora que o pincel do tempo tingiu seus cabelos de branco, quando esta cabecinha tão alva quanto a sua alma mostra o retrato de uma vida inteira de amor e dedicação, venho para falar de felicidade e gratidão. E prestando-lhe uma homenagem, digo com toda a sinceridade do fundo do coração:
1: minha mãe, minha heroína.
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3: 23 horas e 53 minutos, ou seja, 11 horas e 53 minutos. Se a mulher quiser brigar comigo, que brigue. 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Teodoro

caros ouvintes, são 23h57, ou seja, 11h57, é hora do lobisomem guanambiense voltar para casa. É hora do lobisomem guanambiense procurar uma coisinha para comer, uma cosita de sangue. É hora do lobisomem turrar. Quem turra é lobisomem ou marruá? A pergunta fica no ar. 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

0: Caros ouvintes, fiquem com a paz de Jesus Cristo e Maria, sua mãe, nossa mãe, que ele nos ilumine e nos dê uma noite de sono tranquila e reparadora. Boa noite a Gabriela Nogueira. Tá na hora de menina dormir, Gabriela. Avelino Pereira na Vila Nova, boa noite, durma com as muriçocas. Leandro Guedes em Seraíma, durma com as muriçocas e com um litro de pinga. Professor Vandir Leão, durma com as muriçocas, um litro de cachaça rolando pelo chão. Adina Rosa, boa noite, durma com as anjas. Professora Ovalina, boa noite, durma com as anjas. E o Donete, boa sorte, durma com as abelhinhas. Demais ouvintes, durma com a paz de Jesus Cristo e Maria, e até amanhã, se assim ele nos permitir. E vamos ouvir Roberto Carlos, Ele Está Aqui.
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0: Encerrando Sintonia Emocional.

0: 6:08.
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0: Pai nosso que estás no céu, santo é o teu nome. Que o teu reino venha sobre nós e a tua vontade seja feita aqui na terra, assim como é feita no céu. Dá-nos hoje o alimento de que precisamos. Perdoa as nossas ofensas, como também nós perdoamos os que nos ofenderam. E não nos deixes cair em tentação. Livra-nos do mal. Amém.
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2: Olá, meu amigo, olá, minha amiga ouvinte. Quinta-feira, eu quero convidar você para rezar comigo nesta hora. Eu sou o Padre Ezequiel e desejo muita paz ao seu coração. É o momento da oração do fim de tarde, é o momento da sintonia com Deus. O que você quer agradecer? O que você quer colocar nas mãos de Deus para que essa realidade se transforme com o seu empenho e com a graça de Deus? Deus está sempre nos ouvindo, Deus está sempre atento às nossas necessidades e está em atividade, está trabalhando ao nosso favor. Nós temos que ajudá-lo para que as coisas se resolvam e aconteçam, porque a graça dele chega sempre antes. Abramos o coração. O pensamento de hoje é o seguinte: não fique triste. Procure o conforto que o céu dá a todos aqueles que se conformam e aceitam as dores com resignação. Entregue ao Pai todo compreensivo aqueles a quem você ama, e ame-os você também. Meditemos a canção.

Vamos rezar juntos. O anjo do Senhor anunciou a Maria, e ela concebeu do Espírito Santo. Ave Maria, cheia de graça, o Senhor é convosco. Bendita sois vós entre as mulheres, e bendito é o fruto do vosso ventre, Jesus. Santa Maria, Mãe de Deus, rogai por nós, pecadores, agora e na hora da nossa morte. Amém. Eis aqui a escrava do Senhor, faça-se em mim segundo a vossa palavra. Ave Maria, cheia de graça, o Senhor é convosco, bendita sois vós entre as mulheres, e bendito é o fruto do vosso ventre, Jesus. Santa Maria, Mãe de Deus, rogai por nós, pecadores, agora e na hora de nossa morte. Amém. E o Verbo se fez carne e habitou entre nós. Ave Maria, cheia de graça, o Senhor é convosco, bendita sois vós entre as mulheres, e bendito é o fruto do vosso ventre, Jesus. Santa Maria, Mãe de Deus, rogai por nós, pecadores, agora e na hora de nossa morte. Amém. Rogai por nós, Santa Mãe de Deus, para que sejamos dignos das promessas de Cristo. Oremos. Derramai, ó Deus, a vossa graça em nossos corações, para que, conhecendo pela mensagem do anjo a encarnação do vosso Filho, cheguemos por sua paixão e cruz à glória da ressurreição. Por Cristo nosso Senhor. Amém.

0: todos vocês a bênção de Deus. Que o Senhor da vida, que o Senhor da luz e da paz esteja no teu coração, na tua vida. Te dê muita paz. Te dê sabedoria para decidir sempre o melhor em todas as situações. Te dê calma diante da irritabilidade. Te dê a serenidade para viver a vida e aproveitar cada momento. Ele te abençoe. Em nome do Pai, do Filho e do Espírito Santo. Amém. Eu quero te convidar a procurar as nossas canções no YouTube. São muitas canções, você vai gostar, vão te fazer muito bem. Compartilhe com os grupos, no WhatsApp, com os seus amigos. Um grande abraço, até amanhã e muita paz para você.
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3: Uma hora e um minuto.

0: 2 horas e 4 minutos.
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2: 2 horas e 5 minutos.

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0: 23 horas.
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0: 3 horas e 1 minuto.

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0: 4:33.
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3: 5 horas e 2 minutos.

0: 5:30.
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3: 5:39.
4: Bom dia, você está sintonizado aqui no programa da Rainha Sertaneja. E você já acordou? Como é que tá o tempo aí? O tempo aqui continua bem porque você está aqui comigo. E o dia, o sol já está raiando e a Rainha Sertaneja já está por cá. E agora vamos ouvir uma música aqui.
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0: isso aí. Estamos aqui diretamente da cidade sertaneja com a rainha sertaneja. Sextou. Hoje, dia 7 de agosto.
1: 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A rainha do sertanejo Dalva. 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
0: E agora tem gente na linha pra falar com a gente. Dá o ar da graça, fala comigo. Quatro de 250.
2: Dalvinha, bom dia.
0: Bom dia.
2: Aqui é 4 de 250. Eu quero participar da linguiça lá de Luciano Frios, no, lá no mercado, pavilhão 3, 2021. 4 de 250 que tá falando. Bom dia.
0: Bom dia. Fala, Carleone, você chegou, Carleone. Hoje tem sorteio da linguiça, 1 quilo de linguiça, Luciano Frios.
3: Bom dia, Dalva. Quem fala aqui é a Lisane Costa. Ô, Dalva, coloca meu nome no sorteio do Café Bom Sabor e do Mabitec de feijoada do Guarani Evento, que vai ter uma feijoada gostosa. Quero ganhar. Passamos aí de Neto Brito, só pra curtir. Tela 104, tá feliz. Sextou, Dalva. Bom dia.
0: Sextou. E hoje tem o sorteio da feijoada lá do Guarani Eventos. Amanhã terá um grande... Amanhã não, domingo, um grande show lá. A partir das 11 horas da manhã. E eu quero ver você lá com a gente. Eu vou estar lá, então você vai estar lá também.
4: Bom dia, Dalva Produções, da Rainha Sertaneja. Ô, Dalva, eu quero participar do café bom, do kit do Café Bom Sabor. Se tiver também o Amalmitec do restaurante da Regina, da linguiça Luciano Frio, do o frango do Luciano Frio, box 2021, box Parmilhão 3, e quero curtir uma música aí de A Menina da Aldeia, oferecer para Dima Alves, minha irmã Vanessa, minha mãe Dona Wanda, para Eva, minha esposa, para você da 104 FM, para todos os pessoal lindo do grupo de Dalva, para compadre Gomes. Aô, compadre Gomes, tenha um bom dia. Para Luciano Frio também, tenha um bom dia, Luciano Frio. Que Deus abençoe você, Dalva, e toda a sua família, todos os pessoal do grupo, e todos os pessoal que não é do grupo também. Que Deus abençoe muito, viu? Fica com Deus, um abração, que Deus proteja você e toda a sua família. Falou, tchau, tchau.
0: Tchau, tchau. Valeu, Carleone. E a nossa amiga Luciana participando, gostaria de participar do sorteio. Hoje teremos dois sorteios, né? Um do Luciano, sim, 1 quilo de linguiça, e também da feijoada do Guarani Eventos, domingo, Dia dos Pais. Grande festão que vai ter lá a partir das 11 horas. Show ao vivo Guarani Eventos. Organização Newton Lima.
5: Bom dia, Dalva, Claudecinho, já estamos por casa, cheguei da caminhada.
0: Já?
5: Ainda vou passar aí para agradecer a marmita que eu ganhei, por pegar ontem, uma delícia, viu? Gostei muito. E um ambiente aí, um ambiente arejado, espaçoso, limpinho, amei.

0: Eu estava lá, eu fui almoçar ontem lá, não foi, Regina? Aí ele chegou lá para pegar a marmita. Gente, foi tão bom o nosso papo, batemos um papo, Regina, eu, ele, Jocélia. Foi muito bom, gente, como ele disse, um ambiente arejado, pessoal lá, muito, muito, muito prestativo, é um atendimento diferenciado. Por isso que além de você almoçar lá, você ainda tem o carinho e a amizade das pessoas lá, viu? 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É só virar. Gente, Dona Regina já tá no mercado há mais de 15, véio. Acho que ela já tem uns quase de 20 anos. Quase, não chegou ainda, mas tá quase. Então, assim, é uma mulher reconhecida no ramo de alimentação aqui em Guanambi. Ela chama Regina, Dona Regina, e é uma mulher guerreira. É, essas empoderadas, é ela. Agora mesmo ela já está lá, viu? Um abraço, viu? Um beijo aí pra vocês. Ela já está lá no restaurante e está nos ouvindo, viu? Ela já chega cedinho, faz a comida. Gente, eu quero dizer, eu cheguei ontem lá, faltava 10 para 11, já estava começando a servir marmita e comida. Comida fresquinha, gente, deliciosa. Tinha um purê de batata ontem que eu vou te contar. Tava uma delícia. É isso aí. Fala comigo, minha amiga Su.
1: Bom dia, Dalva. Bom dia. Tudo bem com você, minha linda? Bem. E aí, minha flor do dia, minha rainha sertaneja. Como é que vai, beleza?
0: Tô bem, você, sextou, minha linda.
1: Sextando. Hoje é sexta-feira. Nem saldo na conta eu tenho. E Dalva, passa pra mim aí uma música com A Loura do Carro Branco. Quero dedicar pra minha amiga Ana Brito, Poli Rocha, Mazinha, você aí na rádio, todas as meninas lá do grupo de Dalva Produções. E quero participar aí, Dalva, da linguiça de Luciano Frios. Eu não vou participar da Mamitec porque eu trabalho no sábado e no domingo, né? Não tem nem como eu ir curtir. Valeu, Dalva, coloca meu nome no sorteio, um cheiro, um ótimo final de semana pra você, Deus te abençoa. Valeu, minha flor.
0: Valeu, Su, Su, te adoro, Su, fico tão feliz de você estar aqui com a gente. É domingo que ela tá falando, Marmitex é do lado da feijoada, viu, gente? É a feijoada lá do Guarani Eventos, que ela não vai poder ir, que ela trabalha, né? Mas você podia participar se você ganhasse, desse pra alguém, mulher. Mas é não, tem que ser o nome da pessoa. Lembrei agora, ele me pediu o nome da pessoa pra entrar. Mas você que tá aí, que domingo você não vai fazer nada, vamos lá pro Guarani Eventos?
2: Bom dia, Dalva.
0: Bom dia,
2: Suzy. Nossa rainha sertaneja, sou Suzilândia do bairro Brasília. Gostaria de ouvir uma música com Eduardo Costa, Amor de Violeiro, só pra curtir. Vamos falar aí dos colaboradores. Restaurante Regina, melhor comida caseira de Guanambi. Café Bom Sabor, melhor café que há. Luciano Frios, que fica ali no box 2021 do Mercado Municipal. Tá no C4? Tá feliz.
0: Valeu, Su.
3: Bom dia, Dalvinha. Sou Ana Paula da Fazenda Queimada. Estou na escuta. Gostaria de participar do sorteio da linguiça. Oferecimento Luciano Frios. Coloca o nome do sorteio. Dalva, tá na CP4. Tá feliz.
0: Valeu, valeu, valeu. Sextou!
4: Bom dia, minha rainha sertaneja. Tudo bom com você, minha gatona? Aqui é a Núbia Paula, aqui do bairro BNH. Tô aqui na escuta. Gostaria de participar do sorteio aí da feijoada e também da linguiça oferecimento Luciano Frios. Desejo a todos uma ótima e abençoada sexta-feira e um bom final de semana. Tá na 104? Tá feliz.
0: Pra você também.
5: Bom dia, minha rainha sertaneja, aqui é a Lucélia de Ipiranga, tô na escuta do programa. Tô passando para desejar uma feliz sexta-feira para você e para todos nós, com muita paz, muita luz. Coloco meu nome no sorteio da linguiça do Luciano Frios e do frango do Luciano Frios. Tá na 74, tá feliz.
0: E amanhã terá uma feijoada lá no Guarani Eventos. R$30 o ingresso. E você pode ganhar uma aqui para você estar lá com a gente. Vai ter show ao vivo a partir das 11 horas da manhã. Guarani Eventos. 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
6: Oi, Dalva, bom dia, tudo bem?

0: que é a Grace Kelly. Quero participar aí do sorteio, né, do quilo de linguiça, né, do Luciano Frios.
1: Valeu, excelente, minha linda. Dia. Bom dia, minha rainha. Emanuel Neto do bairro BNH. É, bom dia, rainha. Aqui é Miguel. Vou passar aí mais tarde pra pegar o café Bom Sabor. É isso aí. Mais tarde, viu, Miguel? Bom dia. Sou Rodrigo da Fazenda Lagoa do Gonçalo. Quero participar do sorteio. E agora vamos ouvir Eduardo Costa, Amor de Violeiro.

0: 57 minutos.
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0: 96.
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1: 6:07.
2: É isso aí, estamos de volta. E cadê o Jeguinho? Tu tá de preguiça hoje porque sextou, foi, jumentinho? Pitoco?

0: Pitoco, Pitoco, Pitoco, tem gente na linha pra falar comigo. Fala, meu amigo Gil.
1: Bom dia, minha rainha.
0: Bom dia.
1: Bom dia, aqui é Gil Gomes, diretamente da Chácara do Vovô. Dá pra querer uma música com a Taíde Alexandre, Tonelada de Paixão. Essa música feliz pra Carlos Marques da Paz, fazendo a Gordograma, pra Martinha Vomitamel, pro meu amigo Carlos Marques da Paz, aqui fazendo a Gordograma, pra meu compadre Carlos Leôndia, pra Cidinha, no bairro Novo Horizonte, pra Denilson, no Avenida Quixaba, para todos que tiverem escuta do programa. Quero participar do sorteio da linguiça do oferecimento Luciano Frios do Bloco 21 no Mercado Municipal, Pavilhão 3. Quero mandar um bom dia para meu grande amigo Luciano Frios. E quero participar também do Marmitec da Feijoada Beneficiente no Guarani Eventos. Um abraço e tenha um ótimo sexta-feira abençoada por Deus, minha querida rainha sertaneja.
0: Amém. Bom dia, Dalva. Aqui é Zezão Santos. Gostaria de participar de todos os sorteios, principalmente do Luciano Frios. Ó, oh, principalmente esse. Todo mundo quer a linguiça pra comer amanhã, feriadão, sábado. É feriadão porque é sábado, né? Bom dia, aqui é Sadoc. Quer participar também do Luciano Frios. E também o meu amigo aqui, Minelvino, gostaria de participar do sorteio. A minha amiga Nega, você chegou hoje, foi Nega. Vou dar um alô aqui, você, quem tá aí?
2: Bom dia, Dalva, sou a professora. Gostaria de participar aí do sorteio da linguiça. Tá na 104, ser feliz.
0: Valeu!
3: Bom dia, Dalva, aqui é Luciene, da Fazenda Olho d'Água, Igaporã. Se tiver o sorteio da linguiça de Luciano Frio ou do kit do Café Bom Sabor, Marmitex da Regina, coloca meu nome.
0: Certinho, minha linda. E você, fala comigo.
4: Bom dia, Dalva. Bom dia, ouvintes da 104 FM. Sou Isaías Baiano. Gostaria, Dalva, de estar participando aí do sorteio do Luciano Frios. Tá na 104, tá feliz.
0: Valeu, valeu, valeu, já tá participando. Bom dia, Sadoc tá lá em Bom Jesus da Lapa, tá ligadaço no aplicativo aqui da 104.9. Quero participar dos sorteios da linguiça caseira, Luciano, e da feijoada. Valeu, é isso aí. Amanhã uma grande feijoada lá no Guarani Eventos, a partir das 11 horas da manhã.
5: Bom dia, Dalva. Sou Ana Lúcia da Fazenda Queimada. Gostaria que você rodasse aí um almoço de Amado Batista. Foi assim. Quero felicitar para toda a minha família, para tudo que estiver na escuta e para você. Gostaria muito de participar do sorteio da linguiça do Luciano Frios. Valeu, Dalva. Tá na 74, tá feliz. Põe meu nome no sorteio aí. Quero ganhar. Beijo, Dalva.
0: Beijos.
6: Bom dia, Dalva. Manda alô para nós aí, para a Carreirinha, para minha esposa Yara e todos que estão na escuta aí. Vamos comemorar um sorteio da linguiça do Luciano Frios. Não consigo passar muito uma vez de Amado Batista, e se não for por amor. Valeu, sextou, hein?
0: Valeu!
7: Também quero participar aí da do sorteio da feijoada aí, viu? Deliciosa! Quero ganhar! E quero ganhar a linguiça também! Tô esperando ganhar a linguiça, sextou!
0: Sextou! O que foi, Ana, que tu tá mandando aí? Falando aí comigo? Não tô entendendo.
8: Bom dia, minha rainha.
0: Bom dia.
8: Bom dia, minha rainha, tudo bom? Quero oferecer qualquer música que você for rodar agora para meu irmão Nenel, minha irmã, minha cunhada Jane e meu sobrinho Samuel.
0: Tá bom, minha linda.
8: Se tiver sorteio, coloca meu nome. Bom dia e um abraço.
0: Bom dia. Bom dia, meu amigo.
9: Bom dia, Dalva.
0: Bom dia.
9: Dalva.
0: Ah.
9: Sextou, né, Dalva?
0: Nessa
9: sexta-feira.
0: Queria
9: fazer um pedido especial. Passei pra nós com o Fábio Júnior. Pai, não tenho meu pai, mas sou pai e desejo a todos os pais, um feliz dia dos pais, de Guanambi, da Bahia, do Brasil e do mundo, tá bom, amiga? Coloque meu nome no sorteio da feijoada e os demais que tiverem, ok? E mais uma vez, um feliz dia dos pais, com muito amor e carinho. Bom dia.
0: Bom dia, Dalva.
9: Bom dia, Dalva. Rainha sertaneja, tal do pastel aqui no centro, Dalva. Passa a modão pra nós aí. Especialmente ao dia dos pais, com o Fábio Júnior, pai. Não tenho pai, mas seu pai deseja a todos os pais de Guanambi, da Bahia, do Brasil e do mundo. Feliz dia dos pais. E na oportunidade, amiga, eu quero participar do sorteio da feijoada do Guarani Eventos e os demais que tiverem, ok? Então, bom final de semana para você e todos os pais. Bom dia.
0: Bom dia, gostei, tal. Hoje nós vamos fazer essa homenagem, viu, tal? Gostei, valeu mesmo. Vou parabenizar, né, todos os pais com essa música aí, Pai, de Fábio Júnior. Daqui a pouquinho a gente toca ela. Vamos só ouvir quem tá aqui?
10: Bom dia, Dalva. Tá falando de Fábio. Quero participar do sorteio de Luciano Silva, da Lourdesa. Bom dia.
0: Bom dia. Fala, Mazinha.
11: Bom dia, Dalva, que tá falando aqui, é Mazinha do Bar Boa Vista. Dalva, põe meu nome no sorteio dessa linguiça de Luciano Frio e do frango do Luciano Frio e da feijoada aí, viu, Dalva? Moço, hoje tem muito prêmio mesmo. É a linguiça ou a feijoada ou o frango? Como é que é isso? Eu não tô entendendo mais nada. Mas meu nome todo sorteio, viu, Dalva? E hoje, como é sexto, você passa a música aí de Edgar Mão Branco, que era uma coisinha pra comer, só pra me curtir. Valeu, Dalva. Tá na 104, tá feliz. Bora, rainha, chama.
0: Chama, chama. Não, assim, hoje tem o sorteio do quilo de linguiça do Luciano's Frios. E tem o sorteio de um bilhete de uma feijoada que vai acontecer domingo lá no Guarani Eventos, viu? Então, são dois sorteios somente. A linguiça e a feijoada. A feijoada Guarani Eventos e a linguiça Luciano Frios. Bom dia, Dalva, tudo bem? Sou Antônio da Fazenda Pai Joazinho. Gostaria de participar do sorteio. Valeu, meu amigo. E aqui também quem está participando. Vamos ouvir aqui as músicas. Que é Zelto, do bairro BNH. E o resto aqui eu já vou dar um alô. Não vou passar porque é muito áudio. Mandar um alô para minha amiga aqui, Nega, lá de Seraíma. Hoje eu não fiz o cachorro quente, tem muito sorteio. Tá bom, Pazélia? Para minha amiga aqui, que já tá mandando cedinho. Ela manda todo dia. Pra vocês que mandam áudio aí todo dia, todo dia, todo dia. Ana Brito, que foi, Ana? Ana, não vou ter tempo hoje de conversar com você não, mulher. 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E agora, eu quero fazer, daqui a pouco o sorteio, mas eu quero agora fazer uma homenagem para o Dia dos Pais. E eu vou gravar, porque merece fazer essa homenagem, né? Hoje é Dia dos Pais. Hoje não, domingo, né? E também, gente, Guarani Eventos, viu? Sábado, amanhã, teremos show à noite. 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Mas agora vamos fazer uma homenagem para aquele, o nosso pai, o meu. O meu também já se foi, mas continua sendo meu pai, continua comigo. Hoje eu sinto aquela saudade boa dele, sabe? Já não sofro. Diferente, né, da minha mãe, que ainda estou sofrendo. Mas o meu pai, eu já tenho aquela saudade dele, aquela saudade gostosa de lembrar dos tempos, né? Os tempos de criança, os tempos de convivência com ele. E para todos os pais do Brasil, do mundo, de Guanambi, a rainha sertaneja, deseja a todos os pais um feliz Dia dos Pais. Que essa data é muito significativa. O pai, gente, ele está presente quando é um bom pai, quando está com o pai, porque toda regra tem exceção. Mas o pai de verdade, ele está sempre com o filho, em qualquer situação. E para todos vocês aí, Fábio Júnior, pai.
12: Pai. Pode ser que daqui a algum tempo haja tempo pra gente ser mais.

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1: Pai, meu herói, pai, você sempre vai estar aqui comigo. Meu grande pai se foi, mas ele deixou comigo todo o aprendizado, todo o amor, todo o caráter que eu tenho hoje. Tudo que eu sou hoje, eu dedico também ao meu pai. Eu tinha um receio tão grande do meu pai que ele nunca encostou a mão em mim. Ele nunca me bateu, mas ele me olhava e eu sentia aquele respeito por ele. E para todos os pais hoje, do Brasil, de Guanambi, do mundo, feliz Dia dos Pais. E agora, vamos fazer o sorteio agora da marmita lá. Marmita não, da feijoada do Guarani Eventos, o festão que vai ter lá amanhã. Todos preparados? Vão pra lá, gente. Lá no Guarani Eventos, a partir domingo, a partir das 11 horas da manhã, Dia dos Pais. Leva seu pai, leva sua família, vai aproveitar, comer uma feijoada gostosa, ouvir música, curtir um pouquinho, conhecer pessoas. Guarani Eventos, organização Newton Lima. E a grande ou grande sorteado agora?
2: Bom dia, Dalva. Aqui é a Elisângela.
1: Elisângela! Dalva,
2: coloca meu nome no sorteio do Café Bom Sabor e do Mamitec de feijoada do Guarani Evento.
1: Valeu,
2: vai
1: minha
2: ter
1: linda!
2: Uma feijoada.
1: Ixi, pronto. Você foi a sorteada. Manda seu nome completo para me passar para Newton. Amanhã, lá na porta do Guarani Eventos, você vai levar a sua identidade, mostrar para ele... E ele vai liberar a portaria para você andar, entrar com direito a um bilhete da feijoada. E agora, Toneladas de Paixão, Eduardo Costa.

0: 16:31.
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1: 6:43.
2: É isso aí, meu povo, vamos acordar porque o dia já clareou, já tá na hora. Cadê a meninada pra ir pra escola? Cadê o jeguinho pra acordar? Acorda, meninada, Pitoco!

0: É isso aí, tá na hora, hoje sextou, né? Dia dos pais, domingo, como eu já desejei a todos os pais, um feliz dia dos pais, né? E a, domingo, né? 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E agora vamos pro sorteio da linguiça. Quem é o ganhador? Ó, gente, hoje vai ser um pai, viu? Aí eu coloquei nome dos homens hoje para ser sorteado pro dia dos pais. E ontem quem foi o sorteado do Café Bom Sabor foi Miguel. Feliz dia dos pais a todos os nossos lá participantes do grupo da Rainha Sertaneja, a todos vocês que me mandaram mensagem hoje, a todos os pais que mandaram mensagem aqui ou no programa da Rainha Sertaneja, feliz dia dos pais. E agora só para os pais, vamos ver quem vai ser o sorteado.
1: Ainha.
0: Tal.
1: Dava.
0: Tal.
1: Sextou, né, Dava? Sextou. Nessa sexta-feira.
0: Sexta.
1: Quer fazer um pedido especial.
0: Ele pediu
1: pra você. Pra nós.
0: Tal do pastel. Feliz dia dos pais pra você. Pode, Luciano Frio, pegar aquela linguiça, um quilo. Você escolhe lá se você quer de frango ou de porco, né? Aquela linguiça caseira, gostosa, que ilumia. 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Você chega lá, você fica assim, encantada. Eu acho que eu vou dar uma passadinha lá hoje, viu? Viu, Gil? Mandar um alô aqui pra Gil. Um alô pra Thiago Tatu. Thiago Tatu vai estar amanhã lá no... Gente... Lá no Poço do Mago, gente, no Vixe Maria, vai estar nós no samba lá, viu? Amanhã fazendo aquele pagode de lei, né? Aquele pagode gostoso. Esses dias eu não passei um pagodinho pra nós, né? Mas agora, a semana que vem, eu passo um pagodinho aí especial pra gente ouvir. E pra vocês, amanhã, sábado à tarde, curtir um pagodinho, ir pra lá, ficar, curtir essa banda... Ô, oh, banda boa, essa é de lei, essa tem moral, viu? Nós no samba, mandar um alô pra todos os integrantes da banda, né, gente? Todos os integrantes da banda. E para o vocalista, Thiago Tatu. Gente, ele vai sortear ainda uma tatuagem aqui. Eu ainda não tive tempo de me programar pra gente poder fazer esse sorteio, mas logo, logo terá o sorteio, viu? Vai ter o sorteio do Cachorro Quente de Nega lá da Praça do Algaroba, lá em Seraíma. Vai lá, gente. Todo dia à noite ela tá lá, de segunda a segunda. Tem caldo, tem cachorro quente. Cachorro quente dela é um jantar. 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

0: segunda estarei novamente aqui com vocês. Amo vocês, beijos da rainha sertaneja.
1: Vou confiar no amor de Jesus.
2: 6:49.
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0: 6:55.
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Olá, meu amigo, olá, minha amiga ouvinte. Que bom estarmos juntos. Momento despertar para o amor. Eu desejo para você um maravilhoso dia. Que essa reflexão e essa bênção iluminem o teu caminho. Eu gostaria de falar de como ter a alegria de viver diante dos desafios que a vida apresenta. Veja que todos nós queremos viver bem e estar bem. Só que para isso eu preciso perceber como eu vivo a minha vida. Uma das formas é dar ritual à nossa vida. Dar rituais à vida significa: eu vou dormir na mesma hora, eu acordo na mesma hora, eu tomo meu banho, eu tomo meu café, eu faço a minha meditação, depois vou para o trabalho, depois tenho almoço, tenho a tarde para continuar trabalhando, à noite eu volto, tenho o meu ritual com a família, com os filhos, com a esposa. A vida, ela precisa dessa ritualização. Ritualização que não é algo fixo que eu não possa quebrar, que eu não possa ter maleabilidade, mas ela me dá um ritmo. Por exemplo, certo é que é muito importante para quem começa o dia com oração. Começar o dia com oração dá um toque especial àquele dia, porque os primeiros pensamentos, a minha primeira intenção é a sintonia com Deus, é abençoar o meu dia, é abençoar o meu trabalho, para que tudo corra bem. Então eu vou deixando um rastro de amor na vida. Eu, com a minha vida, com o meu jeito, vou colocando amor no mundo, nos meus ambientes, no meu trabalho, na minha empresa. Mas como é que eu faço então para enfrentar os desafios? Primeiro, não se deixar sobrecarregar pelos pesos das responsabilidades, não se deixar esmagar e perceber que dentro de você existe um potencial, que você pode resolver muitas coisas, mas também é preciso não achar que você precisa carregar o mundo. Mas outra forma também de dar leveza ao teu dia é decidir como você, por exemplo, vai chegar no escritório, você vai cumprimentar as pessoas ou não, você vai entrar com que humor, você vai entrar bem-humorado ou mal-humorado. E com isso, se você decide ter uma boa postura, então você marca com amor, com leveza o mundo, e isso é de Deus.

0: Deus Pai, fonte da bênção, fonte da graça, entregamos em Tuas mãos a nossa vida, a família, o trabalho, as nossas preocupações, mas também confiamos em Ti as nossas buscas e realizações. Que o Deus Amor, cheio de misericórdia, te cure. O Deus Amor te sustente, o Deus Amor te transforme. Em nome do Pai, do Filho e do Espírito Santo. Amém. Muito obrigado. Segue as redes sociais do Padre Ezequiel e um forte abraço.
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3: Olá, bom dia. Em Guanambi, 7 horas em ponto. 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Sexta-feira, hoje são 7 de agosto de 2026. É uma manhã que se inicia e você acompanhando o nosso programa. Desde já o nosso muito obrigado pelo carinho da audiência. Me chamo Val Rodrigues e até as 9 da manhã, jornalismo local, regional, jornalismo que tem como prioridade levar informação de maneira responsável para que você saia de casa bem informado, para que você tenha um dia munido de muitas notícias. Então, sejam bem-vindos, sejam bem-vindas. O nosso programa tá chegando.
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3: Carreta carregada com sal mineral tomba na BR-030, embalhada. Lula sanciona lei que endurece punições para crimes sexuais contra crianças na internet. Brumadense morre em acidente após carro bater em carreta parada na BA-148. Polícia destrói plantação com 20 mil pés de maconha na Chapada Diamantina. Operação Terra Justa. Sargento da PM é condenado por chefiar milícia armada em Correntina. Operação Perpetuatus. Miras de Otas que extorquiu vítima há quase 20 anos. Eu vou falar para você o lugar onde as agiotas extorquiu vítima há quase 20 anos. Os agiotas já estão atrás das grades. Tanhaçu, homem é detido na BA-026 transportando 1,3 milhão em malas para Alagoas. O que tinha dentro dessas malas? Vou lhe falar também. Atenção, ciclone bomba, sistema ganha força no sudoeste do país. E terá ventos hoje de até 110 quilômetros. Cenário é de guerra. No interior do Rio Grande do Sul, tornado destrói casa de moradores e o cenário é muito difícil. Estragos no Rio Grande do Sul. Ventos fortes e telhas arrancadas. Nós vamos falar um pouquinho sobre o que está acontecendo lá. Caso Master e INSS. Desconfiança entre Andrei Mendonça marca investigações. Infográfico mostra como o tarifaço mudou o mapa das exportações brasileiras nos Estados Unidos. E o presidente brasileiro Luiz Inácio Lula da Silva, ele quer ter um dedo de conversa com Donald Trump. Lula já avisou que quer ficar frente a frente com Trump para poder conversar sobre o tarifaço. Qualquer problema na sua rua, no seu bairro, na sua comunidade, participe, fala comigo, 99291049. É um prazer poder receber a sua mensagem de qualquer ponto da cidade, da zona rural, da sua cidade. Fala comigo, 99291049. Marcos Coimbra. Olá, bom dia.
5: Bom dia, Bocão, bom dia, ouvintes, bom dia para todo mundo. Manhã de sexta-feira, mais um finalzão de semana pintando. Hoje é 7 do mês de agosto, ano 2026. Daqui a pouquinho girando e falando aí aos 104 notícias de algum ponto da Grande Guanambi, eu, Marcos Coimbra. Em instantes.
3: Valeu, Coimbra, a qualquer momento já falo com você. O outro colega também nos chama, é o Rony Santos. Bom dia.
6: Bom dia, Val Rodrigues. Bom dia para você ligado na Rádio Cidade FM. Já já, vamos fazer mais uma participação e comentário no programa onde você tem vez e voz. Esse é o Val Rodrigues que está começando agora. Bom dia, Bocão.
3: Bom dia, Rony Santos. Bom dia, Cida Fernandes. Bom dia a toda a minha equipe. 104 notícias, noticiário com qualidade e liderança de audiência no horário. Pontualmente

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1: Olha, atenção, no programa de hoje eu vou bater um papo com o empresário e desportista Bira e também o Zeca de Deus. Vamos falar sobre o campeonato lá da Arena Bira e Cia. Já são 7h08, eu quero falar com você no 9929-1049. Qualquer problema aí na sua rua, no seu bairro, na sua comunidade, participe, fala com a gente.
2: Bom dia, Val. Como é que você tá, Val? Tudo bom? Val, manda um alô pra mãe aqui, Val, que é Robertão que tá falando, viu? Manda um alô aqui pra mãe aqui no bairro Lagoinha, Dona Maria do Eterno Seu Juvencio, viu? Ela tá na escuta do programa aí, viu, Val? Não esquece de mandar, não. Valeu, tchau, obrigado.
1: Valeu, meu amigo Roberto, um abraço a Dona Maria, aí no bairro Lagoinha, esposa do saudoso Seu Juvencio. Dona Maria, um abraço para a senhora, muita paz, muita saúde, Deus te abençoe grandemente. Um abraço, meu amigo Roberto. Eu já quero falar com você no 9929-1049. Bom dia, Val. Aqui é o Anderson. Val, avisa aí que tem um poste quebrado na pista da caminhada. Está um perigo? O poste está de fato quebrado? É isso? Ah, é? O poste está quebrado? A pista da caminhada que eu conheço é a Beneval Boa Sorte. É essa avenida? Só me informa. Porque tem várias avenidas em Guanambi que o pessoal utiliza para fazer caminhada, né? Só me fale se é a Beneval Boa Sorte, ok? O Anderson, obrigado, amigo, pela participação. São 7h09. Então, pode mandar para mim aí o seu áudio. Quero te ouvir, quero saber como é que estão as coisas, onde você mora, sua rua, seu bairro, sua comunidade, tá tudo certo? Tem algo que você queira compartilhar comigo? Me fale, informação, seja um repórter do Bocão, me fale, ó, Bocão, tô sabendo disso aqui, pode mandar aí, certo? Você vai ser repórter do nosso programa por um dia, por um momento. E o prazer é todo nosso. 7h10, 7h10 na Grande Guanambi.
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0: Olha, atenção, a caçamba carregada de sal mineral tombou ontem na BR-030, entre Julião e Malhada. Essa caçamba pertence o sal mineral é de uma empresa da nossa cidade. O pessoal estava indo certamente fazer uma entrega do sal mineral quando aconteceu o acidente. Uma carreta carregada com sal mineral tombou na manhã desta quinta-feira. O acidente foi por volta das 7h40 da manhã, nas proximidades do acesso à comunidade de Tomé Nunes. Conforme informações apuradas pela reportagem da Folha do Vale, o veículo seguia em direção a Carinhanha quando apresentou uma falha mecânica no sistema de direção. O motorista perdeu o controle da carreta, que saiu da pista e desceu por uma ribanceira antes de tombar. Com impacto, parte da carga pertencente a uma empresa de Guanambi ficou espalhada às margens da rodovia. Apesar da gravidade do acidente e de danos provocados, os dois ocupantes do veículo não ficaram feridos. As circunstâncias da falha mecânica deverão ser apuradas. O mais importante de tudo isso é de que os dois ocupantes da caçamba, da carreta, não se feriram gravemente. Mas esse sal mineral, ele é fabricado em Guanambi por uma empresa muito conhecida e que ontem acabou deparando com esse acidente. Naquele trecho, Julião Malhada, é uma pista com muitas ondulações. É preciso que condutores de veículos grandes, nesse caso, tenham o máximo de cuidado, porque a pista ela é irregular e constantemente acontece acidentes nesse trecho que ocorreu esse tombamento de caçamba ontem. 7h13, eu já quero falar com Rony Santos, direto da nossa redação.
1: Bom dia, Val Rodrigues, bom dia para você ligado aqui na Rádio Cidade FM. Em Guanambi, na Bahia, no Brasil, no mundo. Hoje eu não falo direto da redação, falo diretamente de uma das estradas da nossa região. Estou a caminho de uma das nossas cidades regionais. De agora em diante, eu não posso muito falar onde é que eu estou, porque eu posso estar sendo rastreado. Quem fala tudo que eu falo e ainda é confundido por um amigo nosso, ouvinte, a quem a gente respeita muito, não é, Val? Você ouviu aquele ouvinte aí, eu gostaria até que ele retornasse a ouvir a rádio novamente e toda vez que eu falasse ele prestasse bastante atenção. Eu não posso ser chamado de bolsonarista, eu posso ser chamado de Rony Santos, o ambientalista. A maioria dos meus colegas de rádio sabem disso. Uns enaltecem, como é o seu caso, elogia e agradece pelas coisas que eu tenho feito em favor do meio ambiente. Ainda hoje mesmo vou apresentar mais algumas provas, mais alguns vídeos para a justiça, na tentativa de preservar uma das lagoas aqui, perto do Recreio Tênis Clube, aqui perto do Boliche Madalena. A justiça me solicitou que comparecesse com mais informações, um relatório mais preciso. Nós conseguimos preservar o Riacho do Belém, que a prefeitura andou querendo canalizar, como é na beira da feira do esgoto, onde se tornou o esgoto, depósito de lixo, imundice e doenças de todo tipo ali, dengue e tudo mais, todo tipo de bactérias. Nós conseguimos evitar que fosse canalizado ali do Parque da Cidade até a Avenida Sandoval Moraes, a caminho do Parque de Exposições. Todo aquele trecho ali, por determinação do Ministério Público, acatando denúncias nossas, está sendo preservado. O município vai ter que fazer da forma correta, urbanizar com árvores frutíferas, nativas, e fazer o esgoto e as águas pluviais caírem antes do rio em uma galeria para ser jogada na estação de tratamento. Porque é assim que devia ser. Nós não devíamos ter esgoto a céu aberto e nenhuma empresa que não cuida do saneamento, não abastece a cidade direito, que a gente luta tanto todos os dias, ouvindo as pessoas, conclamando as pessoas para entrar numa guerra jurídica contra a Embasa, ou qualquer outra reclamação no mercado, aí nas ruas, uma reivindicação que alguém quer fazer para a prefeitura, a reclamação de um funcionário que não está recebendo, tudo isso a gente faz aqui, Val. Agora, porque eu comento as falhas, que onde a fumaça é fogo, onde a fumaça pode existir fogo, que eu não concordo que uma pessoa que está disputando um cargo eletivo, que já foi senador de cabeça branca, dançando as dancinhas até embaixo, no comando do governo de um grande estado como a Bahia, do governo federal, um enfiando a faca no outro, alimentando ódio, brigando, dizendo que são bons, que estão fazendo, que ninguém nunca fez, eu que fiz, eu que faço, eu sou bom. E nós temos tantas poucas opções nessa eleição que, sinceramente, eu tenho dito que eu estou tentando encontrar alguma proposta interessante e não acho. E o amigo aí me chamou de bolsonarista. Amigo, se eu fosse bolsonarista, eu não tinha acompanhado o Dr. Rui. Aliás, fui eu o principal articulador da candidatura de Dr. Rui, que o candidato não era ele, era Rodrigo Boa Sorte. Eu ajudei a preservar e fui o principal denunciante em 2015 para não colocarem 3 bilhões e meio de torres eólicas na Serra de Mutantes, o que iria comprometer imensamente aquela área e acabar com aquela água gostosa que muita gente ainda bebe até hoje da Serra de Mutantes, ia ser colocado de Monte Alto a Sebastião Laranjeiras até Pindaí, Urandi e Candiba, 3 bilhões e meio de torres eólicas em 2015, nós colocamos a vida em risco, denunciamos gente graúda e lá está hoje a Cachoeira da Mandiroba, aberta à visitação, qualquer um pode ir, porque nós tivemos a coragem de denunciar, para não colocar torres eólicas lá. Estou fazendo outras denúncias também, Urandi, Jacaraci, Licínio de Almeida, contra as torres eólicas, contra a destruição que elas estão provocando e querem ainda provocar até na Chapada Diamantina, naquela rica região de Lençóis, Andaraí, Barra da Estiva, Paramirim, eles querem colocar também. E essa é minha luta, para que eu seja confundido, meu caro amigo Val, com um bolsonarista. Eu não sou bolsonarista, não sou esquerdista, eu sou Rony Santos, radialista e ambientalista. Mandando um abraço aqui para tia Maria do bairro Beija-Flor, para seu Dé, grande açougueiro aqui do Marabá, Gessino, Gil, Bocão, também o Gil Pé de Louro, o nosso amigo Olivão, Isauro e Sebastião, e todo mundo que está ligado lá no Mercado Municipal, em nome de Bial, Carlão e Ratinho, ligados no Val Rodrigues. 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Val Rodrigues, eu não sou bolsonarista nem lulista, eu só tenho apenas o senso crítico e acho que as pessoas deviam dar mais valor ao trabalho que a gente faz em defesa do povo, não só aqui na rádio, mas também diante da justiça, denunciando e conseguindo grandes vitórias em favor de Guanambi. Sou um ambientalista desiludido no momento com o terrível quadro político e da corrupção brasileira, de todos os lados, o que não me deixa ninguém ter como representante uma dessas figuras que estão aí na disputa eleitoral. Entendeu bem, meu amigo? Grande abraço para você e todo mundo que se liga no Val Rodrigues, o Bocão de Guanambi.
0: Valeu, obrigado Rony Santos, obrigado pela participação. É que teve um ouvinte que participou anteontem do programa chamando Rony Santos de bolsonarista, e Rony Santos está dizendo que ele não é bolsonarista e nem esquerdista, que é radialista e ambientalista. Muito bem, até rimou. Obrigado Rony Santos, caso tenha necessidade, volta a falar comigo ainda no programa de hoje.
2: Bom dia, Val. Bom dia a todos os ouvintes do seu programa, o Bocão de Guanambi, líder de audiência. Hoje o bom dia especial vai para minha esposa, Leonai, que está completando mais um ano de vida. Essa mulher amada, querida, que Deus assim possa continuar abençoando a vida dela. E parabéns, meu amor, te amo muito. Val, Deus abençoe. Um abraço, Bocão. Tá sumido, hein, velho?
0: Olha aí, o vereador Pretinho Natanael começando o dia fazendo uma declaração de amor no Bocão para sua esposa, a dona Elionai. Elionai, paz, saúde, Deus te abençoe grandemente. Esse homem te ama, viu, Elionai, mas ama muito. participar de um programa de rádio, vir no Bocão para falar que te ama, que não sei o quê. Rapaz, hoje ele tá que tá, hein? Um abraço, meu querido amigo, irmão, Pretinho Natanael, um abraço para você, parabéns pela família abençoada que você tem. Elionai, Deus te abençoe sempre, sabe? Tenho o maior carinho por vocês. E quanto ao sumiço, Pretinho, eu tô todos os dias aqui falando com você, falando com Guanambi, falando com a região. Você é que não vem tomar um café comigo, tá? Um abraço, irmão. Valeu. São 7:21, 7:21. Tal do Pastel, bom dia, amigo. Como domingo é dia dos pais, não tem programa, desejo a você um feliz dia dos pais, que Deus te abençoe sempre, amigo. Bom dia. Obrigado, Tal. Parabéns a você que é papai, você que é pai, Deus te abençoe, parabéns, dia dos pais. Parabéns a todos os papais. Domingo é o dia que comemora nacionalmente o Dia dos Pais. Mas quem quer falar comigo, coloca no ar. O povo quer participar, coloca no ar. 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

0: Bom dia, Val. E aí, beleza? Tô ouvindo seu programa. Rony Santos falando, tipo, defendendo, mas não tem nada a ver, não. Cada um, a democracia é pra isso mesmo. Só que, assim, eu gosto até que ele até fala de umas coisas aí sobre o foguetório desses políticos aí que é contra, que tomara que não viesse com esses foguetórios mesmo, que é brabo. É, só que ele não fala da direita como ele fala da esquerda. A posição é essa. Então, por isso que eu acho que ele é bolsonarista. Mas valeu. Alô, se ofendi ele, me desculpa. Admiro muito o trabalho dele.
1: Valeu, ele não se sentiu ofendido, rapaz. O programa é para vocês, cada um opinar, comentar. Jamais, conheço o Rony Santos, jamais ele vai se sentir ofendido, viu, Dion? O programa é para isso, não pode apenas permanecer uma fala no ar. É preciso que todos compartilhem as suas opiniões, comentem. Quando eu digo para vocês que esse programa é um programa democrático, onde todos têm o direito de expor o que pensa, claro que sempre no campo, né, Dinho? Do respeito. Se estiver no campo do respeito, tudo transcorre da melhor maneira possível. Tá bom, meu amigo? Um abraço pra você. Obrigado pela participação. Quem mais fala comigo? Quem mais participa? Toda essa gente é pra participar, hein? Todos vocês é pra falar comigo? Beleza. Bora lá. Minha amiga Sidney, cabelo de fogo. Quer falar comigo? Coloca no ar.
2: Bom dia, Val. Passando aqui pra falar pra Rony que esse cara que falou isso, ele tem nada a ver se ele é bolsonarista ou ele deixa de ser. Eu queria que ele falasse comigo. O voto é dele, ele dá quem ele quer. Então, se ele é lulista, ele fica com Lula para lá. O voto é de Rony, faz com o seu voto o que você quiser, Rony. Porque o meu, eu faço o que eu quero. Eu quero, se eu quiser dar pra Bolsonaro, eu dou.
1: Para, moça, que conversa errada é essa, Sidney? Que conversa mais doida é essa? Como é que você fala no ar um negócio desse aí, Sidney? Se você quiser dar pra Bolsonaro, você dá. Para com isso, tem que saber interpretar coisas, Sidney.
2: Eu quero, se eu quiser dar pra Bolsonaro, eu dou.
1: Para, moça, volta o áudio de Sidney todinho aí. Porque a pessoa ouve um negócio desse, alguém é mal intencionado, pega esse trecho de Sidney, ela falando que se ela quiser dar pra Bolsonaro, ela dá. Para com isso, mulher.
2: Bom dia, Val. Passando aqui pra falar pra Rony que esse cara que falou isso, ele tem nada a ver se ele é bolsonarista ou ele deixa de ser. Eu queria que ele falasse comigo. O voto é dele, ele dá quem ele quer. Então, se ele é lulista, ele fica com Lula para lá. O voto é de Rony, faz com o seu voto o que você quiser, Rony. Porque o meu, eu faço o que eu quero. Eu quero, se eu quiser dar para Bolsonaro, eu dou. Não é nem para Bolsonaro, é para Flávio Bolsonaro, tá? O voto é meu, voto em quem eu quero. Eu tenho satisfação nenhuma a dar ninguém. Me deixe, manda ele catar coquim, porque eu já tô mandando da minha parte.
1: Pera, moça.
2: Já tô mandando ele catar coquim. O trem não foi comigo, mas eu já quero falar logo que eu sou bolsonarista.
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1: Pera, moça. Ué, Cid. Você ficou nervosa, Sidney, para com isso. Ué, Sidney, pegou ar, ficou nervosa. O rapaz aí chamou Rony Santos de bolsonarista, mas não foi nem no campo da maldade, foi talvez até brincando aí, é um ouvinte nosso. Aí agora vocês tudo pegou ar. É, porque o cara chamou Rony Santos de bolsonarista, mas ele chamou, não foi, foi brincando. Eu posso te chamar, Sidney, de lulista? Aí você vai falar, não. Sidney, uma figura. Valeu, amigo. Obrigado pela participação. Mas para com esse negócio, que se você quiser dar, para com isso. Tem que saber interpretar, Sidney.
4: Bom dia, Val. Ó, Val, essa pessoa falando aí desse posto. Esse posto, ele foi quarta-feira que veio um carro e bateu no posto. E aí ele bateu, o posto deitou, ele saiu de Pirandeira, não deu tensão. E o posto tá lá, Val, até hoje. Ainda bem que essa pessoa lhe lembrou aí, viu, Val? É na Beneval, boa sorte mesmo, ao lado direito, no fundo do depósito da Mademil, Val. É lá que o posto tá caído, pro muro da Mademil, do depósito da Mademil.
1: Valeu, obrigado. Obrigado, Zé, pela participação. Manda um abraço aqui ao meu amigo, nosso diretor de trânsito, Rogério Mota. Um abraço para você. Tudo de bom. Obrigado pela participação. Manda um abraço à minha amiga Santina. Obrigado, Santina, pela mensagem. Manda um abraço, pessoal aí de Mutãs, tá ligado no programa, tá colado com o Bocão. Obrigado. Bom dia, amigo Val, tudo bem com você? Eita, programa diferenciado. Aqui no sítio Jaboticaba é sucesso sempre. Valeu. Valeu, obrigado, minha amiga Dona Ângela. Obrigado pelo carinho. Pessoal da comunidade do TU tá agradecendo ao prefeito Nau Azevedo pela recuperação de estradas, pela construção de bancas e passagem molhada. Comunidade do TU. Olha aí, Nau. Pessoal te agradecendo, pessoal satisfeito com o serviço que você está fazendo por lá. Eu vi um vídeo no Instagram do serviço que Nau está fazendo lá no TU. Rapaz, coisa de qualidade, viu, prefeito? Encascalhando os corredores e estradas. Teve alguém que me falou que os moradores do TU jamais imaginavam que eles teriam estradas tão boas. Serviço de qualidade que o prefeito Nau está fazendo no TU. Me parece que as obras lá já estão praticamente finalizadas. É isso. É o povo ficar satisfeito. Tem comunidades em Guanambi, de zona rural, que os moradores não viam um serviço desse há anos, 30, 40 anos. E o prefeito Nau está levando dignidade para essa gente da zona rural. É evidente que tem muitas comunidades que ainda falta essa operação de recuperação de estrada chegar. Mas onde ele está passando, o povo está feliz da vida. É dinheiro público que está sendo gasto de maneira responsável. Então, um abraço ao pessoal do TU, ok? O rapaz quer falar de novo. Vocês param com essa confusão no meu programa. Rony Santos não gostou. Sidney pegou ar. Fala aí, meu amigo.
0: Ô, Val, me desculpa se eu falei alguma coisa aí que possa inflamar algum dos ouvintes. Me perdoa aí. Alguém que se doeu não tem nada a ver. Não, a democracia é para isso aí. Cada um opina do jeito que quer e também jamais irei ofender alguém. Me desculpa, me perdoa quem achou ofendido aí. Jamais vou ofender alguém. Valeu, me perdoa, viu?
1: Rapaz, fica em paz, moço, fica tranquilo. Política, cada um vota no seu candidato. Estamos prestes a uma eleição e aí o povo já fica com o nervo à flor da pele, não é assim? Fica de boa, fica de boa. Qualquer coisa, me chama, que eu vou entrar no meio dessa briga aí, pra apartar, viu? Pra apartar. É os lulistas, os bolsonaristas. Por falar no lulista, Ó ele. Tá passando mensagem pra mim aqui. O cara falou: ó, Val, sou fã de Lula. Não deixa esse povo falar mal de Lula, não, Val. Rapaz, vocês gravam seus áudios, fala do jeito que vocês quiserem. Eu sei que Sidney pegou ar, não gostou não. Bom dia, meu amigo Bocão. Aqui, os moradores do Alto Caiçara agradecem ao prefeito Nau por colocar um rapaz na nossa praça do Alto Caiçara para fazer a limpeza. E hoje é o aniversário do rapaz, os moradores querem dar os parabéns para ele. Depois que ele veio para cá, a praça nunca mais ficou suja. Só anda daquele jeito, limpa. E ele sabe trabalhar, viu? Dá os parabéns para ele aí. O nome dele é Romário. Alô, Romário. Parabéns pelo seu aniversário. E o pessoal do Alto Caiçara tá lhe parabenizando pelo trabalho de limpeza que você faz na praça do Alto Caiçara. Valeu. É, são 7:34, 7:34. 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
1: Olha, agora são 7:38, são 7:38. 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Olha, atenção, informação chegando à nossa redação, de que a Polícia Federal está em Guanambi e que houve uma operação da Polícia Federal na manhã desta sexta-feira a uma residência em nossa cidade. Informação está chegando para mim. A qualquer momento atualizaremos essa notícia de uma incursão, de uma operação da Polícia Federal nesta manhã de sexta-feira a uma residência de Guanambi. Vamos saber mais detalhes. Segura aí.
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2: Oi Val, bom dia. É, Ângela. Ô, Val, deixa eu perguntar aqui. Será que Nau vai do Tiú, ele vai passar aqui na estrada da Jabuticaba, Val? Porque essa estradinha também tá ruim, viu, Val? É a estrada que dá acesso ao Tiú e aqui é a estrada Carnaíba de dentro. Então, a estradinha é ruim, Val. Ele podia dar uma ajeitada pra nós aqui. A gente vai ficar muito agradecido, viu? Perguntei, Nau, se ele vai fazer isso aí, Val, pra nós. Obrigada, amigo.
0: Valeu, amiga. Obrigado pela participação. Perguntar ao prefeito, Nau. Ô, Nau, dona Ângela, lá do sítio Jaboticaba, tá perguntando a você se você vai aproveitar e mandar recuperar esse trecho aí da estrada, sentido Carnaíba de dentro, uma estrada de um fluxo de veículos diário enorme, ok? Prefeito Nau, é ele quem pode nos informar se vai ou não. Teiu tá bem próximo ao sítio Jaboticaba, tá bom, prefeito Nau? É a dona Ângela, nossa querida moradora lá, que tá perguntando a você se vai ou não levar as máquinas para fazer aquelas estradas. Manda um abraço à minha amiga Bibia. Alô, Bia, cheiro, beijo no coração, minha vizinha querida Bibia, um abraço para você, tá bom, Bia? Ouvi seu áudio. Valeu, obrigado pela participação.
3: Oi, bom dia, meu amigo Val. Tudo bom, Val? Neide Cardoso passando, Val. Só para desejar você, Val, e todos da equipe aí 104 que são pais, viu, Val? Um feliz dia dos pais. Deus abençoe vocês sempre, viu? Muita saúde, muita paz, viu? Um bom dia, meu amigo. Tá na 104, tá feliz e tudo de bom.
0: Valeu, Neide. Obrigado. Tudo de bom pra senhora também. Obrigado, viu? Beijo no coração, abraço fraterno, Deus te abençoe, minha queridíssima ouvinte, amiga Neide Cardoso, lá do bairro Beija-Flor. Bom dia, Val, seu programa é o melhor, estamos ouvindo aqui em Curitiba, Paraná, é o Almir, esse aí é ouvinte de todos os dias, Almir, lá em Curitiba, no estado do Paraná, um abraço, Almir, ele é de Guanambi, mas está a trabalho naquela região lá de Curitiba. Quem mais quer falar comigo? Coloca no ar, bora lá.
4: Bom dia, Val. Ô, Val, esse negócio de grupo.

0: Motozinho. Motozinho tá falando que eu não vou nem repetir o que é que ele falou, né? Fazer igual Nilo Coelho, deixa pra lá. Fazer igual Sidney Cabelo de Fogo, me deixa. Rapaz, vocês estão todos inflamados, vocês param com isso. Política, o voto é um só. Cada um vai lá, vota pra quem quer. Vocês ficam já com esse negócio. Ah, que fulano é isso, que fulano é meu. Ó, pega leve, pega leve.
1: Bom dia, Val, tudo bem? Aqui é Zilmar do Araújo. Quero parabenizar todos os pais, que vai ser domingo, dia deles. E todos meus irmãos que são pais. Você, Val, que Deus abençoe seu dia. E tudo de bom para todos os pais de Guanambi e toda a região. Tenha um bom dia.
0: Valeu, minha amiga. Obrigado pela participação. Obrigado mesmo. Marcos Coimbra, de algum ponto da cidade, me chama.
2: Muito bem, bom dia, Bocão, bom dia, ouvintes, bom dia para todo mundo na manhã desta sexta-feira. Desde já, nós queremos desejar aos nossos rádio ouvintes, a você, meu amigo Bocão, para nós, um ótimo final de semana, né? Se for curtir, curta com responsabilidade. Se for beber, não dirija. Se for dirigir, não beba. Você precisa voltar para casa. Tem alguém que te ama esperando por você. E também não queremos que você seja notícia na próxima segunda-feira. Meu amigo Bocão, hoje eu tenho uma sugestão. Uma sugestão relacionada àquele trecho ali do HGG, o Hospital Geral de Guanambi. Na lateral do hospital e também às margens da 122, tem um espaço de terra, um espaço que não serve para nada. É uma rua parada, é uma coisa sem futuro nenhum. E a gente acha que se aquilo ali fosse um grande estacionamento, eu não sei se é o Estado, eu não sei se é a Prefeitura, muito provavelmente aquilo ainda pertence ao Estado, por estar ao lado do HGG. Mas, juntando e unindo forças, aquilo poderia ser pavimentado e ser um grande estacionamento, já que aquele trecho é perigosíssimo. Aquele trecho ali, as pessoas ficam estacionando na ciliar da 122, né? Pra, como não bastasse, tem um cidadão lá que coloca uns do outro lado, do lado oposto, coloca uns móveis rústicos lá para venda. A gente já falou disso no passado. Então aquilo ali é muito cheio, né? Aquilo ali é muito perigoso. Aquilo ali, aquele trecho, aquele espaço ali é disputado. Primeiro que tem a rodoviária, com entradas e saídas de veículos grandes, os ônibus, né? E tem outras ruas também secundárias ali que deixam o trânsito ainda muito pior. Se tivesse aquele espaço ali para o estacionamento, ajudaria o próprio hospital, ajudaria a rodoviária e todo mundo ganhava, tá entendendo? Todo mundo ganhava, quer dizer, é um espaço de terra que tem entre a HGG e a 122. Do outro lado, terrenos que estão sendo vendidos para especulação imobiliária. Que a cidade de Guanambi está crescendo muito. Quem anda muito em Guanambi, como eu, sabe que a cidade cresce e cresce muito rápido. Inclusive, eu discordo com o Rony Santos nesse quesito de acho do Belém. Ele é contra o encaixotamento, dizendo que tem que haver uma preservação. Mas aí eu pergunto, respeito o Rony Santos, gosto das ideias dele, mas relacionado ao Riacho do Belém, eu acho que ali é um bairro. Não tem mais nada natural ali para se preservar, é um bairro. O que precisa fazer é as duas vias indo e voltando, mão contra mão, e no meio seria ótimo, maravilhoso o encaixotamento como está lá no Canal da Feira. O rio continuaria, só que encaixotado. Não nasceria mato, né? Seria mais fácil para limpar. Então, há pontos de vista diferenciados. Não que eu não discorde do Rony, não é discordando exatamente, mas é tentando entender o que tem ali para ser preservado. Ali não tem nada natural que possa ser preservado. Não tem peixe, não tem árvores nativas. É um limpo. Tinha que ser feito benefício porque está no meio de dois bairros que são bairros que serão bairros importantes.

0: importantíssimos no futuro, já é agora, porque tem várias e grandes, ótimas construções. As pessoas precisam da avenida feita, construída para o melhor andamento daquela região ali, né? A gente sabe que a especulação imobiliária relacionada àquele bairro, o Sandoval Moraes e o Brindes, é um dos maiores por ser um lugar de futuras construções de grandes edifícios, como já tem lá alguns construídos. Então ali, para além do Parque da Cidade, não tem mais nada para se preservar. Não tem. Então, seria bem-vindo, né? A prefeitura disse que o governo ia entrar com a drenagem, a gente não entende que tipo de drenagem é, se é encaixotamento do... Até hoje isso não foi explicado, não sabemos se é encaixotamento do riacho do Belém nesse trecho do bairro, ou se é um outro tipo de coisa, porque não fica específico na explicação. Nós não sabemos, não tem uma especificação a respeito da futura obra, que segundo o Rony Santos não será mais feito, porque é considerado isso e aquilo, e ninguém vê aquilo ali como uma preservação, não. O que tem que ser feito é o benefício, a cidade está crescendo, nós já temos reservas de mata para além, né, do município, no interior do município. Então, para que tanto mato dentro da cidade? O que a gente quer é uma cidade ordeira que cresça e que tenha progresso. A gente quer ver o progresso. Quer dizer, se uma faixa de mato, rasteiro, de grama, for atrapalhar o progresso, então nós não vamos crescer por conta disso? Não vamos crescer? Quer dizer, tem uma faixinha de mato em algum determinado local, com a água que corre somente no tempo da chuva, que não tem peixe, que não tem nada, vai ficar preservando o quê? E impedindo a cidade de crescer. É como a Lagoa do João Amaral. Se vai fazer um benefício, tem que ser feito o benefício. Vai manter a lâmina d'água. Está dentro do perímetro urbano de Guanambi. Não tem o que se preservar ali. O que tem que se fazer é uma grande praça, um segundo parque da cidade, preservando a lâmina d'água e pronto. Nós não podemos deixar também qualquer faixinha de mato impedir o progresso. É? Eu garanto que se fazer uma pesquisa pública, a maioria vai querer que faça daquilo ali como foi feito. A grande maioria esmagadora vai querer que faça com aquilo ali como foi feito na feira. É? Para o melhor escoamento da água de chuva, para o melhor trânsito, para o melhor crescimento do bairro, para o desenvolvimento de Guanambi. Agora mata, nós temos daqui até Vitória da Conquista, até Salvador, até São Paulo. O que nós bem temos é lagoa e mato. Aí, num pedaço que pertence ao município, vai ter impedimento para crescimento? Eu não acho óbvio. Eu não acho óbvio. Claro, preservar sim, aquilo que é para se preservar. Mas o que não tem o que se preservar, eu não vejo sentido algum, nenhum. É uma opinião minha e eu acho que a maioria das pessoas comunga da mesma ideia, né? Deixar lá, criando um mato, né? Desbarrancando, entupindo. Já tem mato, as pessoas obviamente acham que pode jogar lixo. E é o que acontece. Nós falamos em nome do Paulo Coveiro. Olha, você que perdeu os seus queridos e quer proceder, né, com o sepultamento ou coisa parecida, é só entrar em contato com Paulo Coveiro. Ele trabalha prestando serviços aqui em Guanambi, nos cemitérios Parque das Acácias e no cemitério Santo Antônio, além de zonas rurais e cidades vizinhas. O cara é Paulo Coveiro por idade e responsabilidade. Trabalha na construção de gavetas, túmulos em geral e faz sepultamentos, realiza sepultamentos nos finais de semana e nos feriados. 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Marcos Coimbra para Val Rodrigues Bocão, o âncora da informação primeira, uma força no ar.
1: Valeu, obrigado Marcos Coimbra pela participação, reportagem interessante. E é isso, estamos no campo democrático. O Marcos discorda da posição do Rony Santos relacionado a essa área de Guanambi, a esse canal que de fato percorre o perímetro urbano da nossa cidade. Ok, Marcos? Valeu. 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Na sequência, eu vou bater um papo com Zeca de Deus e também com meu amigo Bira.
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0: 8:08.
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0: Olha, agora são 8:09, 8:09. 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Um abraço a você que está nos acompanhando, você de perto, você de longe, você onde estiver, obrigado pelo carinho, obrigado por tudo, é um prazer poder estar apresentando esse programa, é um prazer poder, nessa manhã de sexta-feira, estar falando contigo. Como eu havia anunciado, eu estou tendo o prazer de estar recebendo nessa manhã alguns amigos, amigos queridos da nossa comunidade que contribuem muito com o esporte desta cidade. Eu outro dia encontrei com Zeca de Deus e ele falou: Bocão, eu quero ir lá no seu programa com Bira para falar sobre o campeonato da Arena Bira e Cia. Falei: estamos à disposição, a rádio da comunidade, vocês podem se planejar e eu terei a satisfação de recebê-los. Houve um imprevisto, o Bira não pôde comparecer, mas está muito bem representado pelo seu diretor de futebol, seu diretor lá do time, diretor de esporte do Bira e Cia, que é o nosso amigo Liu. Mas eu quero cumprimentar Zeca de Deus, amigo de muitas datas aí atrás, e também eu sei do quanto ele está se empenhando no esporte da nossa Guanambi, apresenta um programa esportivo lá na Coirmã Rádio Cultura. Zeca, bom dia.
1: Bom dia, Val, bom dia a todos que tá ligado aqui no 104 do Tício, é audiência, é claro, muita gente. Então, por isso, a gente aproveita essa oportunidade, sabe, Val? Aproveitar essa audiência, é claro, para também falar desse campeonato que, né, já vai para o terceiro ano, já é a terceira edição que acontece na Arena Bira e Cia. O campeonato começou o primeiro, o segundo já estourou e o terceiro ainda muito mais, né? Cresceu muito através das redes sociais e também das transmissões que tem lá dos jogos que acontecem no final de semana. Como de fato, nesse final de semana, né? Aliás, foi no domingo agora, aconteceu que essa grande abertura, e nessa abertura, né, tivemos grandes times que também estavam lá nessa abertura, mas também teve aí, né, o convidado, o Hernani, que vamos deixar para o Liu, ele que é diretor, né, de esporte lá e de futebol do time da Arena Bira e Cia, e que vem empenhando também um belíssimo trabalho junto com o Bira. E também só para aproveitar, né, agradecer Bira, né, pela confiança de vir aqui falar sobre esse campeonato. A minha função lá é o seguinte: é a locução, né, local, divulgar o que acontece ali dentro, é claro também, e agradecer aqueles que vão chegando por ali, né, aí chegou qualquer um, a gente está ali, né, falando sempre o nome dessas pessoas, e agradecer sempre. Pois é, Val, então é isso, e tem mais coisa ainda aí, né, vamos deixar agora com o Liu aí, que ele vai falar algumas coisas.
0: Ok, ok. Liu, satisfação, amigo, te conhecer, satisfação receber você aqui, bom dia.
2: Bom dia, Val, bom dia a toda Guanambi e região aí. Pois é, Val, Bira me fez esse convite para me representá-lo aqui na 104. E eu vim com o Zeca aí, e estamos aí, certo? Estamos com o Bira aí já há 10 anos aí, fazendo trabalho.
0: Pois é, você falava comigo que você está trabalhando com o Bira já há 10 anos como diretor de esporte, e vocês sempre empreendendo. Nós conversávamos aqui em off, e eu falava: poxa, vocês conseguiram trazer Hernani Brocador para jogar. Imagina a nação rubro-negra, imagina um tal do Pastel, que é torcedor do Flamengo, ver um jogador que levou tantas alegrias à nação rubro-negra e que adquiriu esse apelido no Maracanã, no Flamengo, Brocador. E o Brocador esteve em Guanambi domingo passado. Olha, eu acho que é um sonho que vocês conseguiram realizar para muitos torcedores do Flamengo e outros torcedores também de outros times, não é apenas torcedor do Flamengo, Ligo.
2: Isso, Val, inclusive domingo lá mesmo, tinha uns vascaínos, tricolor, botafoguense lá, tirando foto com ele. Ele é um cara muito simples e a vinda dele aqui foi uma oportunidade, certo? Aconteceu uma pessoa ainda tem nosso time, né? Entrou em contato com ele, que é muito amigo dele. Aí pintou essa oportunidade e o Bira, né? Bira no titubeou e trouxe o homem.
0: Se eu não me engano, Zeca, daquela vez que você esteve com o Bira aqui, se eu não estiver enganado, logo após a entrevista na recepção da rádio, parece que Bira chegou a comentar que ele tinha essa pretensão de trazer Nani Brocador esse ano para jogar no time.
1: É, talvez eu não me lembro muito bem, mas ele falou que trazia alguns jogadores dessa natureza.
0: Mas eu me lembro de Bira ter citado o nome de Hernani Brocador. Terminou a entrevista, fomos ali para a recepção, né, Zeca? Tiramos umas fotos, ficamos conversando e ele começou a falar e eu elogiei muito o Rafael Granja. Isso. Eu fui à final lá, a Zeca me convidou e eu fiquei encantado, né, com o profissionalismo do Rafael Granja. O cara joga muito e outros jogadores, claro, não só o Rafael, um jogador não tem como, né? Ele chegou a comentar algo do tipo, né? Então, vocês estão de parabéns, viu, Leo?
2: Inclusive, o Rafael, foi eu que trouxe o Rafael pro Bira, e Vaguinho. Vaguinho, eu tenho uma amizade com o Vaguinho muito grande lá de Brumado. O Vaguinho jogou comigo, foi campeão comigo na Chapada Diamantina de seleções lá pela seleção de Ituaçu. E Rafael é um amigo meu, né? Aí eu trouxe o Rafael. Infelizmente, esse ano, os dois não estão com a gente, tá na GBI. Aí Bira falou ali, a gente tem que montar um time forte. E aí, como eu sempre estou na região, eu faço a região aí, e sempre tenho contato, né, com alguns jogadores aí. E aí eu, conversando com alguns, aí eu fui formando o time, né? O goleiro, o lateral, fui formando. E aí tivemos um campeonato no Caiçara e lá na Lagoa da Posse. Aí eu trouxe alguns jogadores a fazer um teste, né? Aí desses aí aproveitei dois jogadores só. E o restante aí, em Mortugaba. Tem dois jogadores de Mortugaba, que é o Galego e o Goiabinha. O Goiabinha tem passagem por vários times aí do Brasil e do exterior. Viu esse Goiabinha? Começou no CRB, no Ipanema, de Alagoas, aí foi pro São Paulo e aí foi pro exterior. Jogou na Chapecoense, muito bom jogador. Aí, aqui de Cine de Almeida, nós temos o Pi, que teve passagem por Conquista, Poções, Bahia de Feira. Também muitos times aí em São Paulo. Aí Malhada tem André também, que tem passagem pelo Intermunicipal, Poções, Colo-Colo, Éder, que dispensa comentários, jogou aí no time, jogou no Japão, em Brumado, Raí, teve no Conquista. Aí Contendas, tem Matheus e o Edson, disputou vários intermunicipais aí, por várias seleções aí. E aí nós só formamos times, Tintinha, da Lapa.
0: Quem é um goleiro de vocês?
2: Raí, o goleiro que foi campeão aqui pelo Bahia, Santo Antônio. Muito bom. Esse Raí é de Brumado. Um dos melhores goleiros aí, aqui do Sudoeste.
0: Olha aí, rapaz. Vocês conseguiram montar um timaço, hein?
2: Isso é um time bom. Ainda tem mais dois jogadores pra vir que não vieram nesse jogo.
0: Tem algum jogador conhecido a nível nacional que vocês pretendem trazer para esse campeonato? Ou o time tá montado, o time tá formado?
2: Não, o time tá montado. Aí a gente tá vendo aí que tem um que é muito conhecido aí no Sudoeste, na Bahia, jogou até lá no exterior, do futsal. E hoje ele joga futset, esse jogador. Aí ele tá vindo também pra gente aí, pra disputar aí esse campeonato aí. Não veio na primeira partida, porque tinha um compromisso, tinha uma semifinal pra jogar lá em Minas. Aí ele tá vindo aí também pra ajudar a gente.
0: Agora, eu não estive domingo lá na arena, alguns amigos que foram e comentaram, e eu fiquei espantado com o resultado do jogo, porque eu conheço um pouco do time do Nau, que é o GB Master, seus jogadores ali, Gildemar, o próprio Rafael Granja, Dedécio. A equipe é forte demais. O que foi que aconteceu mesmo domingo lá? Um resultado, Zeca, tão elástico como esse aí?
1: Eu não sei se...
0: Deu um apagão no time, foi?
1: Será que talvez, o Hernani, né? Eu acho que... Será que foi a presença do Hernani? Não. Quando o Leo falou aqui de grandes jogadores como o Hernani, aí nesse campeonato também, é claro, que também tem outros e outros nomes aí. Todos os times que participam têm grandes jogadores. Só para lembrar que ainda não falou aqui, ó, gente, é Master, acima dos quarentões, Então, a gente também tem que esperar desses jogadores, não tão assim como um jogador mais jovem, aquela a preparação, né? Esses jogadores que aí a gente acabou de falar, o Hernani, eles são muito bem preparados fisicamente. Só para lembrar, você falou aqui, o Hernani teve uma história em 2013 pelo Flamengo, foi artilheiro da Copa do Brasil com 8 gols, e aí foi 36 gols na temporada, então recebi, né, foi um cara que cresceu, mais de 10 milhões de torcedores aí do Flamengo, né, aplaudiu o Hernani. Então, o Hernani está nessa história do Flamengo. Então, a curiosidade é que o Hernani veio aqui, como o Leo acabou de falar, ele veio para o convite do Bira, do próprio Leo e outros mais. Então é o seguinte, ele aproveitou a oportunidade, estava aqui por perto, então veio. E tem um contrato, como ele acabou de falar. O time de Bira vem aí a quarta de final, semifinal e a final, ele vai jogar a semifinal e a final. Se caso o time do Biricia for. Então tudo isso aí, né? Isso aí também esperta também aí os torcida, muita gente, né? Aquela curiosidade. Mas assim, Fuival, é porque ele, o Hernani, é claro, ele, como ele teve no maior time do país, ou do mundo, que é o Flamengo, nessa ocasião, então, trouxe também essa curiosidade para muitos, como ele falou, muitos torcedores. Olha, o que me surpreendeu foi Duão, que é vascaíno, falou para mim, Zé, eu vou pedir o autógrafo pro cara, porque eu sou vascaíno, mas o cara
0: é um ídolo.
1: É
0: um, né?
1: Ídolo. Então é assim.
0: Agora, Leo, eu fiz a pergunta para Zeca e Zeca não me respondeu direta. Eu perguntei a respeito do resultado do jogo de vocês com o GB Master. O que foi que aconteceu no jogo? Não foi, eu acredito que não foi apenas a presença do Hernani, porque o time do Nau é um time excelente. São jogadores de Guarambi, tem o Rafael que é de fora, mas é um time que eu vejo vencendo todos os torneios aí na região.
2: Viu, Val? Inclusive na pré-eleção.
0: Porque poderia ter, vocês poderiam ter ganho de 2-0, 2-1, mas 6-1, o que foi que aconteceu?
2: É o seguinte, na pré-eleção eu deixei bem claro lá, o Bira também teve a oportunidade de falar e pedir o pessoal empenho, porque o jogo era muito importante para ele, certo? Ele queria a vitória, ele ligou para Hernandes falando todinho. E aí eu franquei a palavra para Raí, para Hernandes e para Goiabinha, para eles falarem na pré-eleção. E aí, na palavra de Hernan, Hernan falou muito, foi muito certo. Ó, gente, é o seguinte, Bira me falou que o time dele é muito qualificado, o time dele é muito bom, o nosso também, espero que seja muito bom, que Bira falou que você montou um time bom. E é o seguinte, é quem errar, num time desse aí, num jogo desse aí, errou, é fundamental. E aí, aconteceu um erro do time dele lá no primeiro gol, e aí nós estamos controlando o jogo, certo? E aí o time deles, Rafael, saiu também, né? Aí tirou um pouco da estrutura do time deles. E aí o jogo fluiu pra gente, né? E outra coisa, o time deles aí já vem muito tempo, esse conjunto, participando de outros campeonatos aí, é o mesmo time. Nosso time foi montado agora, o primeiro jogo do time, ninguém conhecia ninguém, certo? E dentro do jogo o cara foi desconhecendo. Aí no segundo tempo já tinha mais ou menos assim, um conhecimento de jogadores.
0: Mais entrosamento.
2: Mais entrosamento, entrosar direitinho ali, aí saiu os gols. Com o pé no chão, nós vamos aí buscar a classificação, né? Que é difícil. Tem outros times também que tem a
0: atração. São quantos times compondo?
2: 20 times.
0: 20 times?
2: E aí cada time desse tem uma atração muito boa.
0: Esses times são todos de Guanambi?
2: Não. Aí tem time aí de a seleção de Caculé, Licim de Almeida, tem Matina, Cainanha tem Cainanha também. Aí vem aqui o Garcia também, o Garcia daqui, tem o Recreio. Tem o Bira, tem o GBI Master, tem o Laranja Mecânica, que é de Seraíma, eles montaram dois times, A e B. Tem o Mercenário.
1: E tem também o de Mutans, né? De João de Du.
2: É João de Du, que é de Mutans.
0: Uhum.
2: Aí Mutans é. Aí lá é.
1: Não, é o time de João de Du, a gente aqui não lembra o nome aqui.
2: E tem o time da Lagoa da Posse, que é Sítio Bar.
0: A durabilidade desse campeonato, Zeca, quanto tempo é?
1: Acho que vai para uns 60 dias, né?
2: Vai, aproximadamente isso aí, né?
0: Dois meses.
2: Porque sábado agora tem...
1: Três jogos.
0: Os jogos vão acontecer aos sábados também?
1: Sábado e no domingo. Então agora no final de semana, no sábado, a partir das 3 horas e 30 minutos, começa aí, são três jogos. e no domingo tem mais dois jogos a partir das 8.
0: Então no sábado é os primeiros jogos à tarde.
1: À tarde.
0: E no domingo?
1: A partir das 8:30 da manhã.
2: Viu, Val? Quero ressaltar também aqui a importância dos jogadores de Guanambi que está no Bira. Nós temos Ronei, advogado Ronei, que está com a gente aí. Tem Bio do Suruá, que é um cara que está com Bira há muito tempo, um cara muito bom. E tem um cara que é fundamental pra gente, que é Manchinha, um goleiro. Manchinha pra gente ali, rapaz, ele é fundamental. E eu só peguei o Raí porque o Manchinha me autorizou pra me pegar um goleiro. Porque o ano passado ele ficou sozinho como goleiro. E ele tinha uns compromissos, ele deixou de ir nesse compromisso para jogar com a gente. Esse ano ele pediu para trazer um goleiro.
0: Olha, eu quero deixar um abraço aqui a Manchinha.
2: Isso.
0: É um excelente goleiro.
2: Isso, isso.
0: Eu assisti ao final desse campeonato ano passado.
2: Foi.
0: E vi o Manchinha jogar. Que menino bom no gol. Que menino excelente. Eu tenho um filho, meu filho tem 14 anos, completa agora esse mês 15 anos. E meu filho é goleiro do Base Forte, acredito que seja o Sub-15. E aí o Base Forte foi jogar lá no ginásio e meu filho me convidou, falou: pai, vai lá assistir o time nosso jogar. E aí quando eu cheguei, sentei ali na arquibancada com um amigo e vi Manchinha lá treinando os goleiros, sabe? Aquela boa vontade, aquela troca de experiência, de dizer: olha, ó, você joga assim. E era uma final, Zeca, e o meu filho é o goleiro titular, e eu vi ali, sabe? E depois eu falei: pô, eu tenho que encontrar a Manchinha depois para agradecer. Ele não percebeu que eu estava na arquibancada, talvez nem sabe que eu sou o pai do João, e fiquei assim encantado e muito, muito agradecido como pai em ver alguém ali orientando. Então, Manchinha, um abraço para você, viu? E parabéns aí, primeiro pelo ser humano que você é, um cara muito trabalhador e muito talentoso aí como jogador.
2: E viu, Val, nem só como jogador, como pessoa também, Manchinha.
0: Foi o que eu falei.
2: É, muito coração, muito, Manchinha é demais. E também, Bill mesmo machucado, ele vestiu a camisa, ficou lá no banco. É, agradecer esse pessoal também aí. E falar aqui, mandar um abraço pro meu filho, Val. Ele tem 18 anos.
0: Quem é seu filho?
2: Cláudio Stênio. Ele tá em Brumado, faz faculdade em Brumado. E é goleiro.
0: É goleiro?
2: É, disputa o campeonato de Brumado. E ontem ele foi convocado para disputar o intermunicipal por Brumado.
0: Que maravilha, viu? Rapaz. Parabéns.
2: Abraço, Cláudio.
0: Parabéns, viu?
2: E abraço minha esposa, tudo aí. Valeu, Val.
0: Parabéns aí pela família, viu? É, Zeca, a estrutura. Ano passado eu já achei uma estrutura excelente. Esse ano, Bira fez alguma mudança?
1: É, houve alguma mudança, assim, né? Uma parte que era, não era, tinha, ele não cresceu, né? Ele ampliou ali, ficou bem melhor. A estrutura lá do Arena Bira, muita gente às vezes questiona, mas é assim. Eu penso assim, né? Que Bira, aquela estrutura, talvez não esperava, né? O que poderia acontecer no dia da manhã, o crescer do jeito que cresceu, através das redes sociais e jogos. Como falei, o primeiro, o segundo e o terceiro chegou aonde chegou, através das redes sociais. E é claro, né, aí ainda vai ter muito mais. Eu acho que, né, de acordo com o que vai acontecer lá, ou numa final, pode chegar até 2.000 torcedores lá, né?
0: Uhum. Né, o campo, o tamanho do campo permanece o mesmo?
1: É o mesmo.
0: O
1: seu site é isso aí.
0: Ele chegou a me comentar que havia possibilidade de crescer um pouquinho o campo, mas o campo permanece o mesmo.
1: Val, é o seguinte, lá, inclusive também, né, teve algumas mudanças, questão de arbitragem, essa coisa toda. Tem um VAR, né? Tem um VAR hoje. E também, né, ele teve uma outra, do outro lado, aumentou uma arquibancada, uhum, né? Quando você for lá, você vai ver isso aí. E a outra coisa é o seguinte, é que lá a estrutura é aquela, as palhas mudou tudo, ficou tudo bonito, uhum, tudo bacana, né? Como ele queria.
0: Olha, eu quando você disse que Bira, muito provavelmente ele não imaginava que o campeonato, que esses jogos iria receber tanta gente. Pegou. A Arena Bira em si pegou. Já na atualidade, Guanambi é um lugar onde as pessoas vão, gostam, muito bem localizado. E eu particularmente fiquei encantado com a estrutura de Bira ano passado. Por isso que eu estou perguntando, fez alguma mudança ou não?
2: Ô Val, a respeito aí da mudança, assim, só mesmo o VAR, certo? Que hoje não funcionou domingo, nós pecamos aí, mas aconteceu um imprevisto de última hora. Um aparelho queimou, não deu, não teve tempo hábil para consertar. Uhum. E já nos próximos jogos agora vai ter o VAR. Teve aí uma mudança aí. Hoje, o pessoal que está aí no interior aí, que está assistindo o jogo, ele vai acompanhar o lance do VAR também.
3: Olha aí, rapaz.
2: A mudança lá, tem umas câmeras para isso. Não é só na hora lá que você vê. Quem está assistindo vai acompanhar.
3: Maravilha.
2: Vai ter uma televisão lá, quem está lá também pode acompanhar o lance polêmico, isso aí. E a respeito do estacionamento, Bira conseguiu lá com o vizinho uma área lá para estacionamento. Aí tem outra vizinha dele, que na hora viu o sufoco, ela abriu os portões lá e cedeu lá para o pessoal colocar os carros. Viu?
3: Muito bem.
2: Muito carro, o carro estava no estacionamento, perigo também, um perigo ali na pista, né?
3: Uhum.
2: Mas próximos jogos aí já vai ser mais calmo. Um pouco.
3: As coisas vão se ajustando.
2: Isso.
3: Né? Não tem a menor dor, porque não é fácil você realizar um evento. Como esse, de uma grandeza como é o campeonato lá na Arena Biricia, são muitos ajustes, muita responsabilidade, não deixar faltar ali a bebida gelada ali no bar, a comida, são muitos banheiros, né, para atender toda essa gente. Não é fácil.
2: Não é fácil. E outra coisa, Val, ali todo local ali tem as pessoas que ajudam o Bira. No caso do Vale, tem o Jean do Recreio, tem o Jean eletricista, que é responsável ali pelo Vale, é responsável por tudo ali, é Jean, certo? Na cozinha tem a menina, no
1: Aliette.
2: Bar tem a Aliette, tem no bar, tem o Bigão, Zé Elias, a esposa de Bira, que é uma batalhadora ali dentro do bar. E é difícil, muita gente, eu percebi domingo lá, filas para comprar, pegar cerveja, comprar ficha. E aí, vamos tentar aí, aos poucos, mudar aquilo ali, né? Pra pegar dois freezer e colocar separado.
3: Uhum.
2: Pra o pessoal pegar cerveja. Tem que ver isso aí. A Ibira tá estudando isso aí, uma maneira facilitar, né? O trabalho e a comodidade do pessoal.
3: Muito bem. Só um minutinho aí. Olha, gente, esse final de semana, sábado e domingo, amanhã e domingo, vai acontecer o congresso com o Ministério de Mulheres Filhas de Sião, Igreja Remanescente. 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Manda um abraço ao meu amigo Clodoaldo Fernandes, Popular Dias, está nos ouvindo. Obrigado pelo carinho, obrigado pela sintonia. Está lá acompanhando o programa. Ele diz que é torcedor do Vasco. Maravilha, torcedor do Vasco, grande Clodoaldo. Zeca, bora continuar aqui com o nosso. Quer falar comigo ao vivo? O Bira aí? Falo com ele ao vivo. Pode trazer. Peça ele para entrar em contato aqui com o meu número. peça Bira para entrar em contato com o meu número aqui, que ele fala ao vivo. Certo? Zeca, o que eu quero falar com você é o seguinte, Zeca. É da alegria dessas pessoas em estarem em um domingo, em um final de semana, assistindo esses campeonatos de várzea. Ontem eu estive com o Sérgio da Lanchonete, aqui na Castelo Branco.
1: Foi um grande lateral, jogou muito.
3: Filho de seu João.
1: Filho de seu João ali.
3: Paulo Sérgio, eu chamo ele de Serginho. E Serginho, eu digo que ele entende muito do futebol e faz uns comentários interessantes. E ele estava elogiando o campeonato de vocês. Sérgio ontem estava elogiando lá a estrutura de vocês. E ele, o que acontece? O Sérgio, falando muito bem do Bira, do quanto o Bira é esforçado, do quanto o Bira investe muito no esporte, sabe? Manda um abraço para Sérgio, que está acompanhando o nosso programa.
1: Grande Sérgio. Não, Sérgio jogou bola, jogou muito tempo aqui, começou aqui na seleção de craque, aqui na ocasião aí do Centro Social Urbano, né? Do Saudoso Altino. Jogou por ali, começou ali, jogou em outros grandes times aqui. Foi um bom lateral, Sérgio, Val. Foi um bom jogador.
3: Era lateral.
1: E tem um conhecimento muito bom.
3: Grande Sérgio, um abraço pra você.
1: Forte abraço, Sérgio.
3: Olha, deixa eu bater um papo com ele. Tá na linha. Esse cara é admirável. Esse cara, ele investe muito no esporte, mas eu não sei como é que tá a amizade dele com o prefeito Nau. Porque depois de meter 6-1, pera aí, pô. Ô, Bira, precisava golear o time do meu amigo Nau, pô. 6-1, Bira. Bom dia.
4: Oi, Val Rodrigues.
3: Bom dia, Bira.
4: Bom dia, Val. Como é que você tá, nego?
3: Olha, eu tô.
4: Estava escutando aqui, rapaz. Tive um imprevisto. Faltou um funcionário aqui, não podia ir, Val. Fiquei aqui babando pra poder estar aí pra conversar com você e seus ouvidores aí.
3: Mas eu tô perguntando o seguinte: como é que tá a sua amizade aí com o prefeito Nau depois dessa goleada de 6-1, Bira? Opa. Ô Bira, tá me ouvindo, Bira?
4: Ô Val, pra aí, deixa eu tô com sinal ruim aqui, espera 5 minutinhos, deixa eu caçar uma posição boa aqui.
3: Pronto, caça aí um sinal bom. Eu perguntei como é que tá a amizade dele com o prefeito Nau, depois de meter 6-1 no time, rapaz. E aí eu vi um vídeo, alguém me mostrou um vídeo do Bira turrando lá, depois do jogo, e Nau próximo, e Nau sorria e Bira turrava, parece que Bira tava engasgado. Rapaz, o que é o futebol, hein, Leo?
2: Mas ali não foi nem tanto com o Nau é um parceiro da gente aí, moço. Nau é, você é doido, Nau pra gente aí, ali não mede esforço pra ajudar a Bira ali. E ali não foi nem com Nau, não. Foi meio com o time, né? O que aconteceu anteriormente aí, né? A desclassificação lá no Caiçara, na Lagoa da Posse, como o Bira falou anteriormente aí, sobre que o time perdeu pra tirar o Bira, mas isso aí não acontece, isso aí tem nada a ver, não. O time não perde.
3: Mas peraí, eu não tô sabendo de nada. Eu não tô sabendo de nada. Tu não é baú, aí você vai ter que falar. É porque eu não tô sabendo desses bastidores.
2: Começou com os dois jogadores, o Rafael Grande e o Vaguinho.
3: Aí, Rafael Grande e Vaguinho.
2: Saiu do Bira e foram pro GBI. Bira falou que emprestou o jogador e eles não queriam devolver os jogadores pro Bira.
3: Entendi.
2: Só que aí foi um acerto, né? Eu entendi o lado dele lá e de Rafael também, só que Bira não viu por esse lado.
3: A Bira não gostou.
2: E nós participamos do campeonato do Alto Caiçara. E a gente precisava da vitória do GBI contra o Caiçara. E eles jogaram um jogo assim, deixou o Rafael no banco, o Vaguinho no banco, Edmar no banco. E aí estava perdendo 1-0. Aí os caras entraram e empataram o jogo. Aí acabou tirando o Bira, né? Mas ele futebol é assim mesmo. O time joga com o regulamento na mão. Talvez porque ele não queria pegar a Bira lá na frente, né?
3: Entendi.
2: O Bira era mais forte, pegou e botou o jogo dele lá no Sítio Bar, que é o Lagoa da Posse, aconteceu mesmo. A gente precisava da vitória deles e eles perderam. E aí Bira pegou aquilo ali, aí falou, vou montar um time aqui, aí montou esse time aí pra ganhar dele, mas só que tem mais jogos, né? A gente pode encontrar com ele na semifinal, uma final, E aí vai ser um jogão.
3: Rapaz, eu tô imaginando aqui, viu, Zeca? Uma final Bira e Cia e GBI Farma, sei rapaz. Lá. Aí eu vou te dizer,
2: Val,
3: viu?
2: É, eu esqueci de falar que tem um time muito forte também, que é o de Espinosa. Eu ressaltei o time de Espinosa.
3: Espinosa?
2: Tá no campeonato também, muito forte Espinosa, viu?
3: Ah, o time de Espinosa.
2: Espinosa, é.
3: Deixa eu forte. Falar com o Bira aqui, Bira.
2: Vai lá.
3: Vamos ver se a gente consegue falar com o Bira. Ô, Bira, tá me ouvindo aí, Bira? Bom dia. Ô, Bira.
4: Oi.
3: Tá me ouvindo, Bira? É, aí não dá, Bira.
2: Tá dentro do trem.
3: Bira tá no trânsito.
4: Tá ruim, bem, Val, que eu tô na estrada.
3: É, aí não dá, não. Vou marcar, depois Bira. Ó, depois Bira vem pessoalmente aqui, viu, Zeca?
1: É.
3: Traga Bira depois, ainda? Pessoalmente. Aqui não tem como falar com Bira, ele tá no trânsito, não tem como não.
2: Não.
3: Pode deixar. Depois Bira vem pessoalmente aqui no estúdio, aí a gente conversa, bate um papo com mais tempo, viu, Tony? Preocupa não. Tony tá preocupado aqui em colocar Bira no ar, mas pode ficar de boa, viu? No trânsito e para participar não tem como, viu? Então, de uma próxima vez, Bira, você vem pessoalmente acompanhado de Zeca e participa do programa, certo? Um abraço grande, Bira. É, quem tava falando aqui? Zeca.
1: Não, foi com o Lio, não. Qual foi o assunto?
2: Não, foi a encerrei já, foi sobre o time. Sobre
1: ele falou sobre
2: essa polêmica.
1: Só para o ouvinte aqui do. Ah. É porque você falou aquela, você me fez a pergunta do 6-1.
3: Ah, tá. Do 6-1.
1: Eu vou voltar aqui, porque eu me empolguei nessa história de Hernani e tal. Só para lembrar que todos os times, que os 20 times que participam do campeonato, todos são times que são muito respeitados, tem muitos grandes jogadores também. Talvez não teve um nome que o Hernani, outros, o grande, como você capou, o Vaguinho, e outros mais que atuaram nos campeonatos, nos times profissionais aqui na Bahia. E saindo da Bahia, foi para outros times, tiveram umas passagens relâmpago por lá e vieram, né? Hoje já se encerraram, então eles estão aí, o Master, né? Passando do Master, que sempre foi criado lá do Flamengo, então hoje o Master pegou, e principalmente no Society, né? Então, falando do 6-1 porque jogou bem. A equipe do GBI é um dos melhores times do sertão da Bahia, aqui do sudoeste da Bahia. Bem, como ele falou, é um time bem organizado, que o importante é a organização. E tem organização. Tem Gildemar, que é um, eu considero um dos melhores jogadores hoje.
3: Gildemar.
1: Gildemar, né? Gildemar. É isso aí. E não é, inclusive é um grande craque. Eu acho que, para mim, na minha opinião, aqui eu respeito a todo jogador, e para mim é diferenciado. É um dos maiores centroavantes que tem aqui no sudoeste da Bahia. Uhum. E na idade que tá jogando.
3: E tá nos ouvindo lá. Um abraço, Gildemar. Gildemar.
1: Então,
3: Gildemar de Lu.
1: É, não só ele e outros jogadores, com todo respeito a todos. Então, é porque você falou, vocês já não respondi, porque eu me empolguei aqui. Sabe, se desculpa aí.
3: Não, mas tá.
1: Mas foi isso aí. É porque o jogo foi muito. Foi um jogo truncado. Foi um jogo de marcação, né? Mas você sabe que ele, o Hernando fez dois gols, é um diferenciado, né? Ele sabe jogar, sabe marcar e então, tal.
3: Eu soube que um amigo meu comentou, falou, o Hernandes marcou dois gols e deu três assistências.
1: Três assistências.
3: Correto?
1: Foi isso, Lio?
3: Foi, Lio?
1: Foi isso mesmo. Foi isso.
3: Dois gols e três assistências?
1: Foi.
3: Olha aí. Meninos, que satisfação em recebê-los. O tempo aqui voa, mas eu quero dizer, Zé, que depois você traz Bira aqui pessoalmente, viu? Pra gente ter mais esse momento aí, pra bater um papo. Eu quero desejar, Lio, boa sorte para a sua equipe, mas para as demais equipes, viu? Cada time aí, eu tenho certeza que tá procurando colocar o melhor em campo, fazer o melhor para deixar um bom legado nesse campeonato 2026 da Arena Bira e Cia, tá certo?
2: Alô, Val, obrigado aí pela oportunidade e mandar um abraço a toda a minha família e o amigo Gildemar também, e o pessoal do GBI, e fora de campo, são todos amigos da gente. Lá dentro do campo é uma coisa, né? E fora de campo a gente tem que manter a amizade.
3: Verdade.
2: É, independente, não pode levar isso para a vida pessoal.
3: Uhum.
2: E um abraço a todo o pessoal do GBI, sucesso para eles também.
3: Mas não precisava 6-1.
2: Não, mas aquilo já aconteceu, moço. Pode acontecer com eles também com a gente. No início do jogo, eles jogaram
3: bem. Nau, o que foi que aconteceu, Nau, com o seu time, Nau? 6-1, Nau. Ô, Nau, outro dia, lá no Baba, lá no clube de campo lá, meu time tomou, foi de 12, Nau. Então, você tomou de 6-1, meu time lá tomou, foi de 12. Mas,
1: não tinha goleiro, não?
3: Lá,
1: não tinha goleiro, não.
3: Aí tá vendo? Aí a Zeca perguntando se não tinha, Zeca. E um bom goleiro. Mas, num Baba lá, jogando um treino lá, perdendo 12-1. Ué, vai fazer o quê? Você ainda tá no lucro, não. Tá no lucro. Pior fui eu. Um abraço, Lio.
2: Valeu.
1: Valeu, Zeca. Eu quero agradecer você mais uma vez. E o Bira é o seguinte, lá no promeado do campeonato, eu tenho certeza que ele vai vir aqui, já tá mais ou menos, o time já tá mais ou menos
3: classificação. Olha, aí, vamos fazer o seguinte, eu vou falar com o Bira, caso o Bira e Cia vá para a semifinal e traga o Hernani, eu vou conversar com o Bira para trazer Hernani, tipo, para ele chegar aqui, para vir ao nosso programa, para batermos um papo com ele, certo? Vou falar com o Bira para fazer esse compromisso. E ontem Sérgio estava me comentando que o pessoal da Flanação tem muita vontade de levar o Hernani lá na sede da Flanação para fazer lá um evento. Para, enfim, um cara que ídolo do Flamengo, foi o que Serginho me falou. Mas enfim, viu? A gente conversa com o passar aí dos jogos do campeonato. Um abraço, Zeca.
1: Obrigado, Val, e lembrando a vocês, torcedores, no final de semana, repetir aqui, tem jogos, hein? 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
3: E muita comida gostosa.
1: E não paga nada, as crianças
3: e brincam. E muita comida boa.
1: Tá bom? Tá todo mundo convidado pelo final de semana
3: e
1: na
3: Arena Berecia. Me responde, rapaz, e muita comida boa.
1: É, da culinária lá, a dona ela já fez o curso aí fora, a dona Eliette é uma das maiores cozinheiras
3: do
1: sudoeste da Bahia.
3: Então, aquele dia eu não almocei não, mas agora eu vou almoçar.
1: Vai?
3: Vou almoçar. Viu, Leo?
2: Valeu.
3: Da próxima vez eu vou almoçar.
1: Val, quero agradecer você, muito obrigado, agradecer a todos os ouvintes aqui do 104 Notícias Bocão.
3: Obrigado, Zeca, obrigado, Leo. Vão com Deus, eu não vou acompanhar vocês ali até décimo elevador aí, porque vocês não têm mais 30 anos. Viu? Como é que é? Fala aí, amor.
1: Não, porque...
3: Fala.
1: Não, tal, tu passado tá ligado, eu acabei esquecendo.
3: Ah, tal?
1: Tal é
3: uma pessoa maravilhosa, tá nos ouvindo, olha lá. Aqui. Olha o joinha dele lá, ó. Olha lá, olha o cursor, tá vendo? Olha lá o joinha dele, tal tá nos ouvindo. Olha, meninos, um abraço, viu, Leo? Zeca, vá com Deus, Leo, vá com Deus, viu? Obrigado, tá, por esses momentos aqui, nessa manhã de sexta-feira. Gostaria de ficar mais um tempo, e não nos permite. Faltando 14 minutos para as 9 da manhã. Faltando 14 minutos para as 9. Mandar um abraço ao pessoal de Seraíma, mandando para mim aqui uma mensagem. Bocão, nós estamos todos ligados no seu programa aqui em Seraíma. Obrigado, Seraíma. Obrigado pelo carinho. Pessoal da feira, Bocão, a feira tá ligada no seu programa. Obrigado, pessoal da feira. Obrigado também pelo carinho, obrigado por todo. Vamos a um breve apoio cultural, bora lá, na sequência eu volto com mais informações.
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3: Novamente, e toda vez que eu falasse, ele prestasse bastante atenção.

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0: Muito bem, agora são 8:55. Daqui a pouquinho tem Tony com o programa Manhã na Cidade, ok? 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Ô Tony, e me fala uma coisa aqui, Tony, você que fala da política aí, quem é que vai ser o vice lá de Flávio Bolsonaro? Vai ser lá o Gaspar mesmo ou vai ser Michele? O Gaspar? Rapaz, depois que colocaram Gaspar aí pra ser o vice de Flávio Bolsonaro, estão dizendo que o cara estuprou uma menina de 13 anos e por aí vai. Aí eu ouvi dizer que a Michele não será mais candidata a senadora lá por Brasília, que será a vice de Flávio. Vamos aguardar, né? Política se fala tudo, eleição ali em 4 de outubro ainda, falta um...
1: Isso se Flávio é candidato, né?
0: Tony, você acha que Flávio não vai ser candidato, não?
1: Eu creio que não, porque ele não quer ficar sem mandato.
0: Tony tá falando aí que acredita que Flávio possa ser que não seja candidato. Mas vamos lá, cada um fazendo, tendo as suas opiniões, fazendo os seus comentários, acompanhando tudo, vamos ver o que é que vai dar isso aí. São 8:57. Mandar um abraço ao pessoal que está nos ouvindo lá nas Óticas Safira. 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Final do nosso programa, eu quero desejar a você um abraço, ótima sexta-feira, bom final de semana, aos papais, feliz dia dos pais, Deus abençoe aos pais, que Deus dê muita sabedoria para conduzir as suas famílias. Na sequência vem aí Tony com o programa Manhã na Cidade. Obrigado, gente, até segunda-feira, se Deus permitir.
2: 9 horas.
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2: Tudo bem, só conferindo comigo nesta manhã, agora são 9:08, conferiu? 9:08. Aqui até às 11. Muito, mas muito bom dia. Bom dia, meus amigos, bom dia, minhas amigas.

Olá, muito bom dia, meus amigos, bom dia, minhas amigas. Já estamos por aqui nesta manhã gostosa, manhã descontraída, dia super consagrado. Hoje é uma segunda-feira. Segunda-feira, Tony Nogueira. Hoje é sexta-feira, dia super consagrado, dia 7, sexta-feira de agosto, é? Que é 7 de agosto de 2026. São Caetano de Tienes é o santo desta manhã. Agora são 9:10, 9:10. Começamos o programa de hoje abraçando você que faz aniversário, quantos anos, felicidades. Você que faz aniversário de casamento, ainda melhor. Que essa data seja ótima ao lado da pessoa que você gosta, ao lado da pessoa que você tanto admira. Os nossos parabéns e felicidades mil. Você esteve até agora com Val Rodrigues e o programa 104 Notícias nesta manhã super gostosa, descontraída, você em casa, fazendo ou não fazendo nada. Você acompanhou Val pelo rádio e pela televisão. Quer acompanhar pela televisão no seu Smart TV na sua casa? É só ir na barra de navegação, colocar TV Guanambi, coloque TV Guanambi no primeiro link, você vai clicar, vai receber aí, ó, imagens de alta qualidade. Ah, Nogueira, mas eu quero assistir aqui no meu celular. Baixe o aplicativo da TV Guanambi, baixou o aplicativo, fique à vontade, aonde quer que você vá, você tem rádio e TV em suas mãos. Mas começamos o programa de hoje abraçando você que faz aniversário, quantos anos, felicidades. Você que faz aniversário de casamento, ainda melhor. Que essa data seja ótima ao lado da pessoa que você gosta, ao lado da pessoa que você tanto admira. Os nossos parabéns e felicidades mil. Olha, daqui a pouquinho tem previsão astrológica. Eu sei que você acredita nos astros. Você acha que os astros dizem alguma coisa pra você? Segura aí, daqui a pouquinho tem previsão astrológica dentro do nosso programa. E como sempre, você pode participar. Mande pra gente um WhatsApp: 999 29 1049. Anotou? Se não, anote aí.

Bem, meus amigos, agora são 9:16, 9:16. Era esperado para hoje, né? Vocês sabem que são fatos que estão acontecendo dentro da política brasileira, dentro das investigações brasileiras, e que teriam hoje um depoimento marcado para o senador da República da Bahia, o Jacques Wagner, no inquérito sobre o caso Master. Vocês sabiam o que aconteceu hoje, mas foi desmarcado esse depoimento. Foi desmarcado o depoimento e a gente percebe que pode até então ou não tá havendo manobras, mas o depoimento do senador da República, Jacques Wagner, do PT aqui da Bahia, à Polícia Federal, estava previsto para hoje, sexta-feira, dia 7, que nós falamos ontem, foi desmarcado no âmbito da Operação Cúmplice Zero, que apura suspeitas de fraudes financeiras envolvendo o Banco Master. Eu sei que essa é a segunda oitiva cancelada nesta semana no inquérito que apura as relações entre Wagner, Augusto Lima e ex-assessor de Daniel Vorcaro do Banco Master, o Wagner e o Augusto Lima. O Wagner, para quem não sabe, havia sido intimado pela Polícia Federal, salvo me engano, dia 21 de julho, para prestar depoimentos. A oitiva estava marcada para esta sexta-feira, hoje, mas não ocorreu. Eu sei que a defesa do Jacques Wagner, assessoria, né, do senador, eu sei que o cancelamento foi solicitado por Jacques Wagner. Qual justificativa foi apresentada e se uma nova data será marcada? Até a publicação de algumas matérias, de alguns jornais, eu estava dando uma olhada para me entrar aqui no estúdio e não havia resposta o suficiente nem de assessoria nem de defesa do Jacques Wagner. Eu sei que na segunda, dia 3, a Polícia Federal também, dia 3 agora, adiou o depoimento de Augusto Lima, no mesmo caso. Lima é investigado por sua ligação com o Banco Master e com Daniel Vorcaro. Alvo, que eu sei que é alvo central, meus amigos, é um alvo central, se vocês não sabem disso. É um alvo central de tudo isso que está acontecendo. Agora vamos esperar que as coisas desenvolvam. Eu sei que o Lima é investigado por sua ligação com o Banco Master e o próprio Daniel Vorcaro. Os dois são alvo central. Estou falando do Augusto Lima, né? Das apurações sobre esquema bilionário de fraudes financeiras investigado pela Operação Cúmplice Zero. Foi adiada. Esse caso, a gente tem falado aqui, ganhou um novo capítulo após autorização do Supremo Tribunal Federal para acesso de dados de Jacques Wagner, conforme destacado em vários jornais do Brasil, que não é um mais dois, eu não estou falando isso aleatoriamente. A investigação, pelo que a gente sabe, busca esclarecer a extensão das relações entre o senador Jacques Wagner, personagem ligado ao Banco Master. Não tem nada a ver, mas é um personagem ligado ao Banco Master e que, por incrível que pareça, seria a data para hoje e foi adiada. Na dia 3 foi adiada do Lima, ninguém sabe. A Polícia Federal também, até agora, pelo que a gente sabe, não deu uma explicação por motivo de adiação tanto de um quanto de outro.
e vamos esperar que seja um processo bastante claro para que nós entendemos qual é a ligação do Jacques Wagner, né, com o Banco Master. Ah, que não tem, que não tem, mas você viu aí o que que aconteceu. A gente tem falado aqui várias e várias vezes realmente o que aconteceu com o senador Jacques Wagner, essa ligação que tinha com o Banco Master e com o Daniel Vorkaro. E não pode deixar isso de graça, porque é a maior fraude financeira do Brasil e tem que aparecer os culpados, porque a gente sabe que, eu vou falar até na frente de hoje, que parece que está tendo uma proteção, ninguém sabe disso. Mas enquanto eu não falo dessa proteção, saindo de um assunto para outro, o Jacques Wagner aqui, eu creio que deve ser marcado essa oitiva novamente, para que nós brasileiros entendemos em quem nós vamos votar para representar no Congresso Nacional, dentro do Senado, o povo baiano. São leis feitas que valem para o Brasil, valiam para o Brasil, mas que é um representante do estado da Bahia, lá em Brasília, o Jacques Wagner. E isso tem que ser mostrado com lisura, para que nós entendemos que as eleições que estão batendo à nossa porta, se realmente é o cara ideal que possa representar o povo baiano a nível de Brasil, lá em Brasília. Mas a gente vê também, meus amigos, que são casos que rondam o Brasil, porque o senador Flávio Bolsonaro está estampado nos principais jornais do Brasil. Ele chama, Val até me perguntou aqui na abertura do programa, será que o rapaz será o candidato a vice do Jacques Wagner? Eu lembrei agora, Val, e vou fazer esse comentário também. Será que ele vai ser o candidato a vice do Flávio Bolsonaro? Ou será que vai ser a Michelle Bolsonaro? Aí eu respondi para a Val, talvez nem o Flávio seja o candidato, pelo jeito o que nós estamos vendo. Talvez nem o Flávio seja candidato. Porque o Flávio, ele chamou a escolha de vice de novelinha. Falou, isso é uma novelinha. E diz que mulheres seguem na chapa e na campanha. Agora, quando ele fala isso, a gente percebe que pode haver uma mudança. Foi o que o Val falou, pode haver, que foi uma novelinha essa escolha do seu candidato a vice. A candidatura à presidência da República de Flávio Bolsonaro, através do seu candidato, ele é do PL do Rio de Janeiro, afirmou ontem, meus amigos, que o processo de definição do candidato a vice-presidente na sua chapa foi uma novelinha. Falou claramente e minimizou as críticas por não ter escolhido uma mulher para o posto. Eu sei que a declaração foram dadas em entrevista, eu quero que vocês busquem para não dizer que eu estou falando aqui coisa aleatória, no podcast Marketing Markers. Marketing Markers, dá uma olhadinha que vocês vão encontrar. Ah, Nogueira, você busca coisa lá no fundo e tal para falar, mas eu acho, gente, que um presidente, um cargo a presidente da República é importante no Brasil. É no Brasil, não, é em qualquer país do mundo. Um cargo de vice-presidente, se assim um presidente vir afastar, ele irá assumir, mas exatamente uma novelinha para escolher o cargo de um presidente da República, um vice-presidente? Flávio anunciou o deputado federal Gaspar do PL como companheiro de chapa nesta quarta-feira, dia 5, né? não tão longe assim, que eu disse aqui no programa ontem, no dia 5. Antes da definição, eu sei que lideranças femininas do campo da direita, incluindo a ex-primeira-dama Michelle Bolsonaro, foi o que Val disse aqui no programa, me perguntou, chegaram a ser cogitados para ocupar a vaga. Mas no podcast ontem, Marketing, o Flávio disse que foi uma novela escolher o vice-presidente na sua chapa. Durante a entrevista, o candidato afirmou
que sua preferência era por uma mulher na vice-presidência. Vai lá e acompanha a entrevista e vai me ouvindo aqui, vai acompanhando por mim aqui no rádio. Mas ressaltou nessa entrevista que as lideranças femininas mencionadas ao longo das negociações continuaram apoiando sua candidatura. O caso da senadora, né? O caso da própria Michele. Mas disse claramente que a escolha do vice foi uma novelinha, que foi uma novela e tal, aquele negócio todo. Rapaz, novela para escolher um vice, um segundo posto, candidato à presidência, assim, vira eleito, uma novela a escolher. O que que ele colocou? Eu tô buscando aqui, tô até enrolando na fala. Ele colocou o seguinte, para mim não falar nada que ele não falou lá na sua entrevista. Ele disse: sempre falei da minha preferência para ter uma vice-mulher, não apenas por ser mulher. Se você olha hoje para quem está do meu lado nesta campanha, faltam 58 dias até o primeiro turno. Todas as mulheres que foram cogitadas para serem minha vice estão no meu lado, colaborando com a minha campanha. Ele afirmou isso, eu anotei aqui para mim não esquecer, na sua entrevista. Eu vi também que ele citou, meus amigos, nomes de dirigentes e parlamentares do PL que participaram das conversas para a composição da chapa. Ele já não quis isoladamente falar, não fui eu sozinho, tem composição. Ele colocou: também tivemos ali grandes quadros do PL, a própria Michele, a própria Júlia Zanatta, lá em Santa Catarina, a Priscila Costa, no Ceará, a Big Kiss, Bia Kiss, não é? Do DF, do Distrito Federal, a Cássia Tárcio, em Pernambuco. Tinham grandes nomes, mas cada uma decidida a não ser, certamente. Foi o que, quando veio a responsabilidade trazida pelo Rogério Marinho, do Alfredo Gaspar. O que importa é que as mulheres fantásticas da direita estão do meu lado. Foi a declaração dele lá no podcast. Meus amigos, eu sei que ao comentar a formação da sua chapa presidencial, eu estou falando aqui o que ele disse lá, né? Mas ao comentar sobre a sua composição da chapa presidencial, o Flávio também tratou das negociações como partidos do Centrão. Lá na sua entrevista, ele: as convenções e as conversas acontecidas são resultados, e ressaltaram que aliados nacionais do PL disputará a eleição presidencial em 2026 com uma chapa formada exclusivamente por integrantes da própria legenda do PL. Eu vi que a dificuldade da composição, as diferentes realizações e realidades políticas nos estados, que as divergências internas, até então faz parte dessa dinâmica partidária, mas ficou sem palanque em alguns estados. Lá no trecho ele colocou mais ou menos isso: eu tenho que entender que as realidades locais dos estados acabam gerando uma discussão dentro do partido. O que ele colocou: não tem um partido que tem uma composição homogênea. O que ele colocou: todas e todos são heterogêneos, têm pensamentos preferenciais e a agenda tem que respeitar tudo isso, e a própria candidatura tem que respeitar. Ele colocou, quando ele fala isso, a nível de estado, que está perdendo palanque em alguns estados. Mas o que a gente refere, eu estou falando aqui a história da sua pré-candidatura,
Mas ele deixou claro que foi através de uma novelinha, fez uma novelinha ali e tal. Tá brincando com a sensibilidade, com o direito político do povo brasileiro de ir às urnas a votarem num candidato a presidente da República. Fazer novela para escolher um vice-presidente. E aí tá, será que fica, será que não fica? Ontem eu falei aqui sobre aquele caso, aquela denúncia, né? Denúncia feita aí por algumas pessoas ao seu vice. Foi naquele cenário, naquele espetáculo que formaram lá na sala onde estava acontecendo a CPI, né, do INSS. Vocês lembram disso? Que foram lá os gritos, aos berros por estupro de vulneráveis. Tudo aconteceu lá dentro. E agora o próprio vice-presidente, na chapa do Flávio, já ofereceu o seu DNA para a polícia, para as investigações, dizendo que ele não tem nada a ver com isso, que ele quer que vá até o fim. Vamos ver quem vai sair fortalecido nisso tudo. Eu sei que a política brasileira, ela tomou um destino de impossibilidades que deixa com dúvidas o eleitor aí às urnas. Essas são as dúvidas que a gente tem tentado mostrar de forma bastante coerente aqui para as pessoas que nos acompanham todos os dias de manhã, de segunda a sexta-feira, para que vocês entendam que nós não somos donos da verdade, nunca queremos ser dono da verdade, eu nunca quero ser dono da verdade, mas que passo com transparência o que está acontecendo ao meio político brasileiro. Para que vocês tenham o direito e a soberania de ir à urna com segurança e que está votando numa pessoa com coerência, numa pessoa que irá ali apresentar e representar durante esses 4 anos e que possa fazer bem ao povo brasileiro. Porque eu tenho visto e tenho ouvido algumas entrevistas do pré-candidato, tanto de um quanto de outro e quanto dos outros. Mas se vocês pararem para ouvir, tem um canal de televisão, salvo me engano, o G1, alguma coisa assim, também o Globo News, entrevistando os candidatos. Mas é tanta pedreira que sai, é tanta coisa, e os repórteres que ali estão tentam buscar a fundo qual é o significado de ser candidato a presidente da República, a representar o Brasil, quais os seus planos. Rapaz, eu estava ouvindo uma dessas entrevistas sobre o candidato de Minas Gerais, que agora está residindo em São Paulo, o Romeu Zema, mas é pedreira uma atrás da outra. Não tem noção do que é ser presidente da República. Não tem sequer uma linha de descrição ainda no seu plano de governo. Não tem plano de governo. Uma nação tão grande, tão de responsabilidade igual é o Brasil. Se você pega do Iapoque ao Chuí, são diversos problemas. Tem gente que vai para uma entrevista de um canal de televisão mostrada a nível nacional, sem uma linha, sem um pensamento para saber qual é o seu plano de governo. Pergunte qual é o plano de governo. Quando pergunto o plano de governo de um Zema, por exemplo, não tem resposta suficiente para um plano de governo. O plano de governo de Lula é continuar melhorando o Brasil. Eu pergunto qual é a melhora que tem no Brasil com o presidente Lula. Tem alguns avanços? Tem, não pode negar. Pergunta o Flávio Bolsonaro, qual é o plano de governo do Brasil? Primeira resposta é ter diálogo com os países amigos do Brasil. Ter diálogo? Ou é entregar a soberania brasileira para outros países? Aí qual é o outro plano? Não, o plano é dar liberdade àqueles que foram condenados no 8 de janeiro, inclusive
assinaram decreto para tirar meu pai da cadeia. É o que ele está pensando. E qualquer um dos candidatos que assim for eleito, a não ser o atual mandatário, pode fazer isso. Pode assinar um decreto para tirar, para livrar essas pessoas que foram condenadas no 8 de janeiro. Mas a pergunta é clara, por que que foram condenados no 8 de janeiro? Foi porque estava cantando parabéns para você? Foi porque estava fazendo uma festa de roda na esplanada dos ministérios? Foi porque estava indo rezar ou orar com a Bíblia debaixo do braço? Ou foi fizeram um quebra-quebra alinhado a um golpe de Estado no Brasil? Qual é que foi os fatos? Qual foi um desses fatos que eles estão sendo, que estão presos hoje no Brasil? Muitos já estão em liberdade. Liberdade, talvez, como está do ex-presidente Jair Bolsonaro, preso, né? Numa prisão domiciliar humanitária. Os outros estão presos, outros estão soltos. Mas tem que ver qual foi a fundamentação dessa prisão, dessas pessoas que estão lá. Aí agora mistura alho com gargalho, vira essa confusão toda, porque o que a gente percebe hoje da classe política brasileira, de A a Z, eu já percebi uma coisa: não é resolver os problemas, é continuar com os problemas, fazer toda essa confusão de investigação para confundir a cabeça do eleitor brasileiro, para que vocês, quando chegar às urnas, meus amigos, nesses dias que faltam para o primeiro turno, é escolher aquela brincadeirinha que vocês fizeram na infância, hein? Voltar a ser criança, chega lá e escolher: minha mãe mandou dizer que o batista é nessa, mas eu sou teimoso, eu toco é nessa tecla. Vai lá e toca a tecla, vota em quem você achar. Porque ninguém tem plano de governo. Ninguém tem uma responsabilidade fundamentada para entregar ao povo brasileiro. Um quer continuar fazendo bem para o Brasil, desenvolver o Brasil, dedê, para papá, com um discurso andando num palanque de quase 2 quilômetros, que eu não sei como é que eles aguentam aquilo. Que é o atual mandatário, fizeram agora esse negócio de político pegar o microfone e ficar rodando para lá e para cá, acho que é para tirar a atenção do povo, porque se você centra no púlpito, olha, se você, isso é psicologia, se você senta no público, você senta ali, senta e centra quem tá no microfone do público, você escuta, você visualiza e você vai pegando todas aquelas falas e vai digerindo aquelas falas. Mas quando você fica para lá e para cá no palco, igual a barata, quando você dá veneno, o palanque vai dar aqui no final desse prédio aí nosso, que nós estamos agora, dá o quê? Dá mais de 100 metros. Aí fica rodando para lá e para cá, tira a atenção do público. Quando você sair de lá, você sai sem nada na cabeça, não sabe o que eles dizem, chega em casa, não sabe o que falou, chega no dia da eleição, vota no que der certo. Por que que existe o púlpito na igreja? O pastor fica atrás do púlpito, você concentra no que o pastor está falando, porque o pastor está ali fixo, está concentrado, os pastores inteligentes. Agora tem outros que ficam gritando no púlpito, é só para enrolar também a classe religiosa. Mas tem uns que ficam fixos ali no púlpito. Pega um versículo e um capítulo bíblico, um capítulo e um versículo bíblico, te explica, você centra, ali você entra no Espírito Santo. Mas se colocar um pastor gritando, berrando para lá e para cá, quando você sair lá, você sai mais doido da igreja do que você entrou. E assim estão os políticos brasileiros. Tem política até fazendo corridinha e dancinha. Que coisa ridícula! Todos estão fazendo dancinha, aquele bracinho para cima e para baixo, dedê, para papá, jogando a bundinha, colocando a mão no joelho. Rapaz, onde é que nós vamos chegar com tudo isso? Não me fale aí, você que está me ouvindo agora através do WhatsApp 99291049, onde que vamos parar com tudo isso? Não, se vocês me deram a luz, eu fico quieto aqui nesse microfone, eu não falo mais nada, tá bom? Vou esperar as eleições, ver quem é o ganhador, vamos dar parabéns ao ganhador, pedir
essa mesma igreja que eu falei, para orar para as autoridades, que a obrigação da igreja é orar pelas autoridades, pedir àqueles que são da católica para rezar para as autoridades, aqueles que ganharam, aqueles que ganham ou que vão ganhar, ou os que ganharem, para dar uma luz, dar uma iluminação, abrir a mente dessas pessoas a fazer bem ao povo brasileiro, tentar diminuir dentro da própria gestão essa organização que está implantada no Brasil de querer só fraudar, de querer só tirar vantagem do dinheiro público que estão formando nesse Brasil, por certas partes, por alguns, só apenas querer fraudar, de apenas querer levar vantagem, porque é dinheiro demais, são muitos impostos que nós pagamos, os cofres estão cheios, eles não sabem como gastar, e cada um deles querem tirar vantagem, parece que eles só estão pensando nisso, é no Tesouro Nacional, é o quanto vai render para ver quanto é a sua parte vai ser tirada. Não está pensando no bem do povo brasileiro. É de forma alguma, em setor nenhum que está acontecendo isso. Mas é o que a gente pensa, talvez não seja isso que eu estou falando, não é o que você pensa, também não quero colocar isso na sua cabeça, você tem livre árbitro de pensar naquilo que você acha melhor. Agora, a nossa obrigação é tentar levar de uma forma bastante clara para que vocês entendam que nós estamos num período conturbado de todas as formas, de todos os jeitos. Eu estou dizendo isso porque eu percebo que alguns ministros, né, pode ter até em ação, ou então que beneficiam alguns candidatos. Pode ter. Eu estou falando agora daqueles que regem e que faz, que são guardião ou que são guardiões da Constituição brasileira. Eu estava vendo, meus amigos, que o Supremo, o presidente do Supremo Tribunal Federal, o ministro Cássio Nunes Marques, ele concedeu um prazo para a Meta, esse negócio aí da rede, se manifestar na ação apresentada pelo Partido Liberal, pelo PL, sobre uma suposta rede de perfis fantasmas que teriam financiado anúncios contra Flávio Bolsonaro. A propagação atende, e essa talvez atende uma prorrogação e um pedido da empresa responsável pelo Facebook, Instagram, o Twitter, não sei como é que pronuncia, e o WhatsApp. Que aí tem um bocado de gente fazendo barbaridade. Ele pediu isso, essa Meta. Eu sei que a decisão, pelo que a gente sabe, beneficia a defesa eleitoral de Flávio Bolsonaro, porque mantém em andamento as medidas solicitadas pelo PL para identificar os responsáveis pelas contas e os financiadores dos impulsionamentos daqueles que estão gerando isso. Ao mesmo tempo, pelo que eu entendi, do que eu estava dando uma olhada, o prazo adicional adia a entrega de informações que podem esclarecer a origem do dinheiro empregado na campanha digital. É? Essa ampliação do prazo, pelo que eu vi e entendi, meus amigos, para deixar claro, foi revelada ontem, quinta-feira. Vocês vão buscar e vão encontrar. É? Em vários jornais. Eu, salvo me engano, eu vi numa coluna, na coluna de Lauro Jardim. Mas tem outras colunas, tem no Globo, tem não sei onde, tem várias colunas isso.
Mas como eu busco um trecho dali, um trecho daquilo lá, para mim tá dando a noção e também a discernição, a fala, esse processo, ele tramita, pelo que eu entendi, sobre segredo de justiça. O que impede o acesso público ao conteúdo integral das manifestações apresentadas pela Meta e das decisões tomadas por Cássio Nunes. Por Nunes Marques, né? Assim fica melhor de você entender. Está correndo sobre segredo de justiça. Porque o Nunes Marques, ele ampliou o prazo da Meta em ação de Flávio Bolsonaro. Se ampliou o prazo, vai rodando. Essa ação foi protocolada, para que vocês tenham noção, pelo PL, após a equipe de Flávio Bolsonaro afirmar que identificou dezenas de páginas com poucos seguidores, mas responsável por grandes despesas, com anúncios negativos contra o senador e candidato à presidência da República. Mas está em segredo de justiça. Eu sei que em decisão anterior, assinada, eu tenho a data, foi 24 de julho, o Nunes, ele determinou que a Meta preservasse os dados dos perfis apontados pelo partido. A ordem alcançou informações cadastrais e registros relacionados ao pagamento dos anúncios que podem ajudar a identificar quem criou, administrou e financiou essas páginas. Espero que seja de todos os lados, né? Espero que seja. Eu sei que a determinação de preservar os registros são confirmadas, né? A existência de uma organização criminosa nem comprova que os perfis tenham cometido ilícitos eleitorais. Nessa etapa, e talvez o Supremo Tribunal Eleitoral busque impedir que informações sejam apagadas antes da análise do caso, e tem que fazer isso. Agora, o novo prazo concedido à Meta também não representa aí uma decisão definitiva sobre os pedidos do PL. Não determina isso. Agora, a empresa ainda deverá apresentar uma manifestação, enquanto o Nunes poderá decidir posteriormente sobre a quebra do sigilo, a identificação dos anúncios e dos anunciantes e a eventual retirada das contas do ar. Eu sei que o PL fala, meus amigos, em valores de 3 milhões e 250 milhões de visualizações. Esses são os valores de visualizações de pessoas que têm acesso a esse tipo de informação, essa má informação. Isso deveria acabar. Eu sei que a equipe jurídica do Flávio Bolsonaro, eu estava vendo um trecho, não sei onde foi, foram inicialmente identificados

São números aí apresentados aleatoriamente. Agora, o PL também estima que a estrutura possa envolver mais de 20 mil contas e valores superiores a 20 milhões. Mas essa projeção foi confirmada pelo Tribunal Superior Eleitoral ou pela Meta, porque para descobrir tem que ser dessa forma, né? Eu sei que os advogados da campanha, né, eles afirmam que algumas contas tinham entre 20 e 50 seguidores, ou pouquinho de seguidores, mas chegaram a gastar valores elevados com publicidade. O pagamento teria sido realizado em reais, dólares e pesos colombianos. Eu sei que o próprio PL, pelo que a gente sabe, ele sustenta que os perfis eram criados, usados para impulsionar conteúdos negativos e posteriormente apagados, o que dificultaria a identificação dos responsáveis. Além de Flávio, os anúncios teriam atingido os governadores Tarcísio de Freitas, do Republicano, Jorginho Melo, do PL e outros. Mas esse adiamento aí do ministro, do Cássio, é que, né? O coordenador da campanha de Flávio, eu estava vendo um trecho, em alguma matéria aí, o senador Rogério Marinho, eu sei que ele é o coordenador, ele é do Rio Grande do Norte, né? Reuniu-se com o Cássio Nunes, pelo que a gente sabe, antes da primeira decisão de prolongar esse prazo. A comitiva também contou com a advogada Amária Cláudia, ex-ministra do Supremo Tribunal Eleitoral, e com o advogado Marcelo Bessa. Então, e tá andando, né? A Meta terá de esclarecer publicidade política nas plataformas. Ela terá que fazer essas informações. A informação solicitada pela Meta, pelo que eu vi, né, para fecharmos, pode esclarecer quem cadastrou as contas, quais meios de pagamento foram utilizados, quem contratou os anúncios e qual foi o alcance afetivo das publicidades. A Meta tem que falar isso. Eu sei que essa biblioteca, meus amigos, de anúncios da empresa permite consultar publicidade vinculadas no Facebook, no Instagram, incluindo anúncios relacionados a temas sociais, eleições e políticas. Tem como fazer isso. Os dados públicos, no entanto, nem sempre revelam todos os responsáveis por essa estrutura que utilizam documentos, até telefones ou meios de pagamentos de terceiro e muito mais. Tem que ser esclarecido, porque vai virar uma bagunça sozinha nas eleições. É? Eu sei que a Meta afirma, no momento de entendimento para as eleições de 2026, o acordo prevê cooperação no enfrentamento às desinformações, capacitação de servidores e acesso a ferramentas de transparência com a biblioteca de anúncios. As medidas foram detalhadas através do Tribunal Superior Eleitoral. Aí vai ficar muito bom. Vamos ver quem é o pior da turma aí, com todos esses acessos, né? Vamos receber, vamos buscar essas informações para que vocês fiquem atenados em tudo que estamos falando aqui dentro da nossa programação. E vamos trazer tudo isso aí tranquilamente para que vocês entendam e que possamos ter o direito de votar em alguém realmente que irá representar o nosso Brasil. Música.

0: sucesso em Pais e Filho, Boa Reflexão, hein? O que você vai ser quando você crescer?
1: Obrigado, Coral!
0: Agora são 9h58, 9h58, onde quer que você esteja, em casa, no carro, no trabalho, nosso, o nosso.
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0: Olha, participe conosco, mande pra gente o WhatsApp 999-29-1049. Ouviu? Se não, ouça comigo 99-29-1049.

0: na 104 tá feliz, tá comigo. Vamos à parte que interessa, que é previsão astrológica. Eu sei que você tá em casa só esperando a previsão astrológica. Áries, Touro e Gêmeos.
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0: Atenção e muita atenção, você de Áries. Bom dia, Ariano. Bom dia, Ariana. Tudo bem? Como é que estão as coisas? Olha, Áries, hoje é dia de brilhar. Sua comunicação, inteligência e versatilidade vão te levar ao sucesso, conquistando objetivos e encontrando a todos o seu redor com muita presteza. É claro, aproveite para se divertir na balada, aumentar suas paqueras e fortalecer a sintonia com quem você ama de verdade. A energia positiva está no ar, valendo para você nesta manhã de Áries. Já você de Touro, alô Taurina, alô Taurina, muito bom dia. Olha, Touro, a sorte fica ao seu lado neste final de semana, trazendo oportunidades financeiras e ganhos inesperados. Já no trabalho, foque em tudo que você faça com muita força, impulsiona o seu progresso, com boa chance de fechar um bom acordo, né? Já no amor, o período de estabilidade e segurança emocional está acontecendo, fortalecendo até então o vínculo com quem você ama de verdade. Já você de Gêmeos, alô geminianos, alô geminianas, muito bom dia. Olha, Gêmeos, hoje a lua em seu signo traz energia positiva, impulsionando conquistas e vitórias, especialmente no trabalho. Agora, sua comunicação encantadora facilita novas amizades e contatos. No amor, é um momento de mostrar o seu charme e ousadia, com um clima harmonioso no relacionamento. Aproveite o dia que é todo seu. Daqui a pouquinho, dentro do nosso programa, previsão astrológica para Câncer, Leão e Virgem.

0: E é mesmo.
1: E ponto final.
0: Te amo, nego.
2: Tá bom, bom, bom. Agora são 10:04, 10:04, onde quer que você esteja, em casa, no carro, no trabalho, muito obrigado pelo carinho da sintonia. Juntos iremos aqui na sua 104 até às 11 da manhã. E o nosso...
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2: Um abraço especial aqui a Sidney, né, Sidney? Um abração pra você, gente boa, pra danar. Obrigado pelo comentário, tá bom, Sid? Mas é isso mesmo, né? De qualquer forma, é aquela história, né, Sid? Vamos ver coisa... É, um abraço a Sidney, sempre ouvindo a gente. Cabelo de fogo conhecida, fica mais fácil. Um abração especial, muito obrigado pelo carinho da sintonia. Registrando um abraço também ao Marilúcio, Marlúcio, né? Um abração, Marlúcio. Também ao seu Hélio, sempre ouvindo a programação. Pessoal da construção civil, aqueles que mais escutam o programa, temos uma boa audiência. A querida empregada doméstica, você que é servidora do lar, as donas de casa, aos senhores chefes de famílias, aos comerciantes, comerciários, ao pessoal da Feira Livre. Alô, Newton, tudo bem, Newton? Como é que estão as coisas? Newton aí da Feira Livre. Negão, um abração especial aos mototaxistas, aqueles que fazem o dia a dia da nossa cidade, o nosso crescimento. Muito obrigado pelo carinho da sintonia. Agora é hora de previsão astrológica.
4: O que dizem os astros para Câncer, Leão e Virgem?
2: Atenção e muita atenção, você de Câncer, muito bom dia. Tudo bem, Câncer? Como é que estão as coisas? Tudo bem? Tudo ótimo? Olha, Câncer, hoje é um dia favorável para conquistar seus objetivos profissionais e financeiros, com os astros fortalecendo suas qualidades e revelando boas oportunidades. Agora, cuidados com a saúde também ficam em destaque. No amor, o romance fica muito mais cúmplice nesse momento, né? Fica mais cúmplice. Agora aproveite o dia que é todo seu. Já você de Leão, alô Leonino, alô Leonina, tudo bem? Como é que estão as coisas? Muito bom dia. Olha, Leão, hoje seu carisma fica em alta, impulsionando o seu sucesso profissional e social. Novas amizades e alianças podem surgir, junto com surpresas agradáveis. No amor, o cenário fica favorável para evolução rápida e momentos especiais com parceiros. Aproveite o dia. Já você de Virgem, bom dia, tudo bem, Virgem? Dia de alcançar seus objetivos no trabalho, com reconhecimento e chances de promoção. As finanças ficam favoráveis, podendo vir aumentar os bônus. Que coisa boa! Agora sua saúde também fica protegida. No amor, aproveite para iniciar uma paquera ou fortalecer projetos com seus parceiros. Daqui a pouquinho, dentro do nosso programa, previsão astrológica para Libra, Escorpião e Sagitário comigo. Sempre aqui. 104,9. Tá bom, eu vou a um breve apoio cultural e volto já já. Segura aí.
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5: Tá bom, tá na 104, tá comigo até as 11 aqui numa programação toda especial. Hoje é sexta-feira, dia 7, né, de agosto de 2026. Muito bom poder estar em sua companhia e o nosso. É hora de previsão astrológica para Libra, Escorpião e Sagitário.
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5: Atenção e muita atenção, você de Libra, bom dia Libriano, bom dia Libriana, tudo bem? Como é que estão as coisas? Sexta-feira, você em casa, fazendo ou não fazendo nada, ouça com atenção a sua previsão. Dia perfeito para encontros e aventuras inesperáveis, né? E até insatisfeitos com tudo que está acontecendo. Agora, com sorte e alegria, a lua em gêmeos podem resolver parte dos problemas. Já no trabalho, os caminhos se abrem para o sucesso e a sua energia fica lá em cima. Agora, se estiver solteira ou solteiro, prepare-se para surpresas amorosas incríveis em um romance cheio de sintonia. Já você de Escorpião, tudo bem, Escorpião? Muito bom dia. Olha, o universo favorece o seu crescimento profissional, trazendo sorte e boas oportunidades. Agora, suas finanças focam e foram fortalecidas para bons negócios vantajosos, com percepção aguçada para melhores escolhas dentro desse momento. Já no amor, a sua sensualidade fica em alta, podendo despertar paixões intensas. Já você de Sagitário, tudo bem, Sagitariano? Muito bom dia. Olha, Sagitário, dia de sorte e prosperidade, impulsionando seus sucessos profissionais e financeiros também. Agora sua comunicação vai brilhar, fortalecendo relações e destacando as suas qualidades. No amor, a sedução está no ar, oferecendo chances incríveis de conquista. Realmente aquilo que você quer e deseja. Aproveite o momento que é todo seu. Daqui a pouquinho, dentro do nosso programa, previsão astrológica para Capricórnio, Aquário e Peixes.

0: de ouvir na programação Léo Magalhães, A Fila Anda e Como Anda, hein? Agora são 10h20. Bom dia!
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0: Por aqui até às 11.
1: Tony Nogueira, que cara legal!
0: Esperando a sua participação através do nosso WhatsApp.

0: esse é o WhatsApp da 104, tá na 104, tá feliz? Tá aqui conosco, mensagem de áudio, mensagem, né, de vídeo, não mensagem de vídeo, não, é só de áudio. Mande aí pra gente, fique à vontade, manhã gostosa, sexta-feira, é hora de fecharmos nossa previsão astrológica.
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0: Atenção e muita atenção, você de Capricórnio, muito bom dia capricorniano, muito bom dia capricorniano. Olha Capricórnio, dia de sucesso e oportunidades que impulsionam o seu progresso. O esforço traz boas perspectivas financeiras e muita energia para conquistar seus objetivos. No amor, a paquera fica animada e o clima fica mais quente com quem você já conhece. Aproveite, tá bom, você de Capricórnio? Aquário, muito bom dia aquariano, muito bom dia aquariana. Olha Aquário, com a lua no seu paraíso astral, o dinheiro entra na sua ação de trabalho e são reconhecidos, tá bom, nessa ação toda. Agora sua vitalidade e bom humor fica em alta, garantindo um dia divertido e cheio de energia. No amor, prepare-se para atrair novas paixões e abrir seu coração para algo especial. Já você de Peixes, muito bom dia, tudo bem? Peixes, ouça com atenção a sua previsão. Hoje, a energia da lua em Gêmeos valoriza o seu convívio familiar, trazendo harmonia ao seu lar. Seu sexto sentido fica afiado, ajudando a identificar oportunidades financeiras e dar resolução a assuntos com soluções importantes. Já no amor, reencontros emocionantes e momentos íntimos ficam favorecidos. Previsão astrológica de volta segunda-feira às 9 horas da manhã dentro do nosso programa, sempre comigo aqui na programação da 104. Só conferindo. São 10 horas e 23 minutos. Um abraço mais uma vez para Marilúcio ou Marlúcio? Marlúcio, né? Então tá bom. E o seu Hélio, ouvindo a programação, cadê a Cida, né? A Cida aí é a proprietária, um abração Cida. Tanto a Cida vizinha quanto a outra Cida são os nossos amigos, sempre ouvindo a programação da 104. O sonho nunca foi, né? Nunca foi o sonho.
2: Mais uma vez com grande.
0: Nunca foi de arrancar. Seria isso? Vai, Zeca Pagodinho, canta pra gente.
3: O samba

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6: Tudo bem, só conferindo comigo, agora são 10:42.
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Tá aí sucesso aqui dentro do nosso programa Bom de Ouvir, não é? Agora são 10h51, muito bom dia. Bom dia! Marcos e Beluti na programação.

Tá bom, gente. Final do nosso programa, dia super consagrado, sexta-feira, pintando final de semana. Muito bom. E segunda, terça, quarta e quinta, sexta, aqui na programação da 104. Eu retorno na segunda-feira, às 9 horas da manhã, com o programa Manhã na Cidade. Mas muito obrigado por toda essa audiência, tá bom? Teu santo nome é a última de hoje. Um forte abraço, bom final de semana. Até segunda, aqui na programação da 104. Para meu pai, meus irmãos Lúcia e Bena, que estão com Deus, um beijo.

0: 11:01.
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0: 11h09, você curtiu o sucesso de Gilberto Gil? Drão, o programa tá começando por aqui. Hoje, sexta-feira, pezinho no final de semana, e eu já vou contando com a sua participação pelo WhatsApp 9929-1049. Bom dia.
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Muito bem, muito bom dia. Bom dia para você, bom dia Guanambi, bom dia ouvinte 104 FM. 11 horas e 10 minutos, o Em Ponto está começando. Eu sou Ana Ribeiro e te acompanho até o meio-dia, te levando muita informação. Hoje, 7 de agosto de 2026, sexta-feira, né? Semana finalizando, né? Mais uma semana que se finaliza, mais uma semana que chega ao fim, já entrando o final de semana, né? Isso, dia dos pais, domingão aí, é dia dos pais, dia do papai, é dia dos avós também, né? Afinal de contas, fala que avós são mãe e pais duas vezes. Mas domingão, próximo domingo agora, é dia dos pais. Porque você vai ficando bem informado sobre os últimos acontecimentos e informações da nossa cidade, nossa Guanambi, de toda a região, de todo o Brasil e, claro, muita música boa também por aqui, viu? Já tá nosso momento MPB e você curte muitos grandes artistas da música popular brasileira. Quem interagir comigo, vem bater esse papo aqui diário de todos os dias, você pode conversar comigo aqui pelo nosso WhatsApp da 104 FM, 9929-1049, 9929-1049. 1049, claro, tem sorteio hoje, viu? 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Para concorrer aqui com a gente, manda o seu áudio, manda a sua mensagem de texto, finalzinho do programa, vamos saber quem leva para casa e esse super kit de produtos, viu? Frangos, coxinhas da asa, calabresas, queijos, presuntos, enfim, um kit completo, um super presente da Viana Frios para você, ouvinte. 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

Já atualizando vocês sobre as previsões para essa sexta-feira e final de semana. Gente, esquentou de novo, viu, rapaz? Esquentou novamente, calorzão aí na nossa Guanambi, na verdade, calor em toda Bahia, na verdade, todo o estado, né? Esse calor aí permanece até provavelmente o final da próxima semana, viu? Esquentou e o final de semana vai ser de muito calor aqui em Guanambi, viu? Hoje, dia 7, sexta-feira, marcando máxima de 33 graus, com mínima de 20 graus. Será um dia de sol, com algumas nuvens e não chove. Sensação térmica com máxima de 26 graus, umidade do ar marcando aqui com máxima de 74% para a umidade do ar. O clima está muito seco, viu? A umidade está muito baixa, a mínima aqui marcando 29% da umidade do ar para hoje. Então, provavelmente aí, até chegar o verão, realmente vai ser um período de bastante seca, viu? Um clima seco, propício a resfriados, a gripe. Eu estou um pouquinho resfriada, viu? Por conta desse clima seco, é muito vento, é muita poeira e permanece durante alguns dias dessa forma. E para o final de semana, Ana, como vai funcionar? Também bastante calor, viu? Máxima de 34 graus, tanto para o sábado como para o domingo, e mínima de 21 graus. Também dia de sol, com névoa fraca ao amanhecer e à noite. A noite está dando até uma esfriadinha, mas não como estavam os dias anteriores, já está voltando o calor novamente. E pela manhãzinha também, logo pelo iniciozinho da manhã, também um clima um pouco mais ameno, mais fresco. Porém, durante todo o dia o sol está se abrindo, um sol bastante brilhante, sol brilhando para nós e muito calor, viu? E essa promessa aí permanece até provavelmente o final aí da próxima semana, viu? Na verdade, quase todo mês de agosto será com bastante calor. Alguns dias um pouco mais frescos, tem alguns aqui que estão marcando com mínima de 19, uma máxima de 29 graus ali em meados do dia 12. Aniversário de Guanambi será também com certeza de muito calor aqui para nós, viu? Mas o verão está chegando, o calor vai retornando agora para nosso estado, nossa região, na verdade todo o Nordeste. Né? O calor sempre predominando para nós, mas final de semana será de calor e de muito sol, viu? O clima tá bastante seco, então se hidratem, toma bastante água, viu? Procure estarem se hidratando, porque será realmente alguns dias aí até a próxima semana com o clima bastante seco, a umidade do ar muito baixa, então é propício aos resfriados, às gripes, né? Às questões respiratórias, então a hidratação é muito importante.

Para fazer seu pedido musical e interagir com a gente aqui, pode participar pelo WhatsApp. Você diz no final da sua mensagem: Viana Frios. 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Domingão, Dia dos Pais, quem quiser também deixar mensagem. Já tem gente deixando mensagem para o Feliz Dia dos Pais, né? Para os seus pais, os avós, enfim. Eu tenho meu pai Elias, pai maravilhoso, Elias muito conhecido, né? Pai maravilhoso que eu tenho. Meu Feliz Dia dos Pais para o meu pai Elias, meu esposo também que é pai da minha filha, né? O Romário. Também é um dia muito especial, Dia das Mães, Dia dos Pais, para quem tem seu pai, quem não tem, né, está em um bom lugar com toda certeza. Também para os avós, né? Sempre que tem o Dia das Mães, nós desejamos Dia das Mães para as nossas mães, para as nossas avós e o pai. Dia dos Pais não é diferente, afinal de contas, avós são pai duas vezes, não é isso? E quem quiser deixar mensagem, né, aqui no nosso WhatsApp, para o seu papai, né, isso para o seu avô também. Às vezes muitos avós criam os seus netos como filhos, né? Pode estar deixando a sua mensagem. Você participa aqui com a gente para poder fazer parte do sorteio. Daqui a pouquinho acontece, viu? Finalzinho do programa é hoje, isso mesmo. Hoje você pode levar para casa esse kit de produtos. Vamos começar o programa com música, porque agora são 11h18. Vamos de Marisa Monte, a sua. Faça seu pedido musical por aqui também. Já já tem mais sucesso por aqui.

11h21 agora, muita gente chegando aqui para, conosco no WhatsApp 99295049 para você participar. Vamos de informação por aqui. Quero falar sobre algo bacana. Tem duas coisas bacanas que precisamos falar aqui hoje, viu? Daqui a pouquinho vamos falar sobre uma iniciativa da, que faz parte também da Defensoria Pública, sobre a questão da paternidade que está acontecendo hoje, viu? Isso mesmo, já passo mais informações. Acontece hoje até às 14h, que é o programa, na verdade, é uma campanha nacional. Meu Pai Tem Nome, que está acontecendo na Defensoria aqui de Guanambi, ali no bairro Santo Antônio, até às 14h. Mas já falo para vocês e passo mais informações, viu? Uma campanha super bacana, campanha nacional. Quem quer reconhecer a paternidade, exames de DNA de forma totalmente gratuita. E aqui em Guanambi, também os diretores do SESI Bahia conheceram o projeto Fábrica da Solidariedade aqui na nossa cidade. Diretores do SESI Bahia estiveram em Guanambi para conhecer o projeto Fábrica da Solidariedade, que é desenvolvido pela Secretaria Municipal de Assistência Social. A iniciativa busca promover capacitação, geração de renda e inclusão social para pessoas em situação de vulnerabilidade. Durante a visita, os representantes do SESI conheceram de perto as atividades realizadas pelo projeto e a estrutura utilizada para atender os participantes. A proposta é oferecer oportunidades para que essas pessoas possam desenvolver habilidades e conquistar maior autonomia financeira. A Fábrica da Solidariedade trabalha com atividades que podem gerar produtos e serviços, permitindo que os participantes aprendam novas funções e tenham possibilidades de complementar a renda familiar. O projeto também tem um papel social a estimular a participação, a convivência e a valorização das pessoas atendidas pela assistência social. A visita dos representantes do SESI também teve como objetivo conhecer melhor o funcionamento da iniciativa e avaliar possíveis formas de parceria e apoio. A aproximação pode abrir espaço para novas ações de captação e qualificação profissional em Guanambi. A administração municipal destacou a importância de buscar parcerias com instituições que possam contribuir para ampliar as oportunidades oferecidas à população, especialmente para famílias que enfrentam dificuldades financeiras. Com certeza, iniciativas como a Fábrica da Solidariedade, que é uma iniciativa da Secretaria de Assistência Social aqui da nossa Guanambi, são muito importantes, viu? Muito importantes, não deve ser apenas como uma forma de oferecer essa ajuda imediata, mas estamos falando aqui de capacitação, de oportunidade, de geração de renda, né? Pessoas que podem conquistar mais autonomia, mais independência. Então, é uma possível parceria aí com o SESI, que pode fortalecer ainda mais esse projeto e ampliar o número dessas pessoas beneficiadas que fizerem parte da Fábrica da Solidariedade.

0: E hoje também, dia 7 de agosto, sexta-feira, até as 14h, está acontecendo a campanha nacional Meu Pai Tem Nome, onde está realizando um mutirão totalmente gratuito na Defensoria Pública aqui na nossa cidade, para o reconhecimento de paternidade. Então acontece hoje, dia 7, até as 14h, viu? É um mutirão 100% gratuito de reconhecimento de paternidade e exames de DNA. A ação faz parte da campanha nacional Meu Pai Tem Nome, que busca garantir o direito à identidade e fortalecer os vínculos familiares. O atendimento será realizado, começou hoje às 8h e vai até às 14h. Acontece onde? Anda no Econúcleo da Defensoria Pública, no bairro Santo Antônio. Durante o mutirão serão oferecidos gratuitamente exames de DNA, reconhecimento voluntário de paternidade biológica ou socioafetiva e orientações jurídicas relacionadas ao tema. Além do reconhecimento de paternidade, a Defensoria também prestará atendimento sobre questões como pensão alimentícia, guarda dos filhos, parentalidade responsável e outros direitos relacionados à filiação. Segundo os dados do Portal da Transparência do Registro Civil, somente no primeiro semestre de 2026, mais de 6 mil crianças foram registradas na Bahia apenas com o nome da mãe. O reconhecimento da paternidade garante direitos muito importantes, como acesso à pensão alimentícia, herança, convivência familiar e identidade civil. A Defensoria também vem informando, ainda que a procura pelos exames de DNA aumentaram bastante em 2026, demonstrando o interesse da população em regularizar essa situação. Embora a campanha seja intensificada durante o mês de agosto, o serviço de reconhecimento de paternidade é oferecido pela instituição durante todo o ano. Então, quem se interessa aí, quer ter a oportunidade totalmente gratuito, não pagará nada, quer ter algum tipo de informação relacionada à questão de paternidade, pensão alimentícia, reconhecimento paterno, socioafetivo, realizar exame de DNA, pode estar indo até as 14h no Econúcleo da Defensoria Pública no bairro Santo Antônio, até as 14h, viu? Não pagará nada, é uma excelente oportunidade. A campanha Meu Pai Tem Nome. Então, quem se interessa, não percam a oportunidade, viu? Não percam essa chance aí, às vezes, de reconhecer a paternidade aí do seu pai ou quem criou você também, né? É, questão dos exames de DNA ou quer alguma orientação relacionados a assuntos jurídicos que envolvam a paternidade, pensão alimentícia, podem estar aproveitando essa oportunidade totalmente gratuita até as 14h hoje, sexta-feira. Por aqui as participações não param. Pelo nosso WhatsApp, 1128, tem a nossa amiga Arlete de Pindaí. Município de Pindaí, um grande abraço a todos de Pindaí participando aqui com a gente, viu? Tá ligando o rádio agora, tá rolando sorteio por aqui. Você concorre hoje, isso mesmo, acontece hoje. Você pode levar para casa um kit de produtos da Viana Frios, distribuidora de frios e alimentos em geral. É uma marca cada vez mais forte. Quer participar aqui com a gente? Manda o seu áudio, vem bater esse papo comigo. Quer mandar uma mensagem pro seu papai? Dia dos Pais é domingão, hein? Dia dos Pais, um dia especial. Pode mandar aqui pra gente também. E no final você diz: Viana Frios, uma marca cada vez mais forte. 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Bom dia, Arlete.
1: Diana, tudo bem? Você que é Arlete, do município de Pindaí. Quero participar do sorteio da Viana Frios. 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Uma marca cada vez mais forte. Nós temos um excelente final de semana abençoado por Deus. Desde a feliz dos pais, para todos os papais do mundo inteiro, sobre meu pai João e meu esposo João Paulo, que é papai. É só gratidão. Tá na 104, tá feliz.
0: Abraço, amiga. Um abração pra você, tá participando. Tudo de bom. Tem mais ouvinte aqui ligado com a gente. Nosso amigo Roberto tá por aqui ligadinho no programa de Mamonas, Minas Gerais. Isso mesmo, tá participando aqui conosco, viu? Um abração, viu, Roberto? Tá na sintonia, ligado aqui em Mamonas, Minas Gerais. Boa tarde. Toca para nós, Gustavo Lima, Bala Alojada. Lá de tá em Mamonas, Minas Gerais. Um abraço pra você. Ah, não, pera. A mensagem é nova, li uma mensagem que ele mandou aqui à tarde. Ele pediu para tocar Ney Mato Grosso, Poema, de Mamonas, Minas Gerais. Ele é lá de Minas. E o Mamonas é pertinho daqui, na verdade, bem pertinho. Um abração, viu, Roberto? Já vou preparar a sua música aqui, que eu ouvi Ney Mato Grosso, sucesso de Ney, sempre tocando por aqui também. E tem mais ouvinte por cá. Abração, Roberto, boa sorte. Tem mais ouvinte por aqui chegando, a nossa amiga Daniela. Bom dia.
2: Bom dia, Ana. E aí, que é a Daniela do Bairro Liberdade. Quer participar do sorteio? Coloca meu nome aí, amiga.
0: Abraço, amiga, tá participando, viu? Boa sorte pra você, tudo de bom. Excelente sexta-feira, excelente final de semana. Tem mais ouvinte por aqui, nossa amiga Lara Vasconcelos, do bairro Alto Caiçara. Bom dia.
3: Bom dia, Ana, tudo bem? Aqui é Lara Vasconcelos, do bairro Alto Caiçara. 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Gostaria aí, Ana, de desejar, né, um feliz dia dos pais a meu pai, Adão, e também ao meu esposo, né, que é o pai da minha filha, Júnior. Beijos.
0: Um beijo, amiga, tá participando, viu? Desejando um feliz dia dos pais pro papai dela e também desejando um feliz dia dos pais para seu esposo, pai da sua filha, né? Um abraço, viu, Lara? Tá participando, boa sorte. Cid Clay também tá por aqui, ligadinho no programa, participando com a gente lá do bairro Alvorada. Tem mais ouvinte por aqui também, é a nossa amiga Ana Brito, tá participando aqui conosco. Bom dia.
4: Bom dia, Aninha. Tudo bem com você, minha linda? Que é Ana Brito, Barra Morada, passando aqui para ver a mensagem para todos nós. Estou sentindo ali no programa. Quero participar do sorteio da Vianos Fios. Vianos Fios não faz promoções, mas qual qualquer oferta. A marca cada vez mais forte. E aproveitando, gostaria de parabenizar a todos os papais do Brasil. Eu não tenho mais meu pai, mas quero dizer que amo muito. E também a todas as mamães, né, que fazem o papel de pai também. Deus possa abençoar grandemente pelo dia. Valeu. As quatro, tá feliz. Beijos.
0: Beijo, amiga. Abração pra você. Desejando um feliz dia dos pais para o pai da Ana Brito, viu? Um abração, Ana. Tá participando. Boa sorte. Nosso amigo Tal do Pastel também tá por aqui ligadinho no programa. Bom dia.
5: Bom dia, Ana Ribeiro. Tal do Pastel aqui no centro. Ana, eu quero participar do Kit Viana Frios. Viana Frios é uma marca mais forte. 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Na oportunidade, Ana, eu quero ver a música com o Fábio Júnior, pai, e desejar a todos os pais de Guanabí, da Bahia e do Brasil. Não tenho eu, mas sou pai e desejo a todos, viu? Um mais bom final de semana para você e todos os seus ouvintes, Ana. Bom dia.
0: Bom dia, amigo. Bom dia para você. Boa sorte, viu? Um abração e um feliz dia dos pais pro senhor também, viu? O senhor também é pai. Um feliz dia dos pais, esse dia especial. Que eu vi Fábio Júnior, pai. Olha só, vamos fazer o seguinte, no finalzinho do programa, eu vou encerrar aí com um pedido digital, viu? Ele quer ouvir Fábio Júnior, a canção Pai, que aliás, é uma música linda. Pode deixar. Tem mais ouvinte por aqui chegando com a gente, nossa amiga Mazinha, do bairro Boa.
6: Põe meu nome no sorteio, viu, Ana? Valeu, Ana. Tá na City 4, tá feliz. Bom final de semana pra você.
0: Abraço, amiga, tá participando, viu? Abração pra você, excelente dia, boa sorte, um abração. Tem mais ouvinte por aqui chegando, a nossa amiga Luciene, do bairro Alvorada, tá por aqui com a gente, bom dia.
7: Bom dia, Ana, sou Luciene do Alvorada, passando aí pra desejar pra você e pra todos os ouvintes um excelente fim de semana e participar do sorteio oferecimento Viana Frios, uma marca cada vez mais forte. 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Um grande abraço, Ana.
0: Abraço, amiga, tá participando, viu? Excelente dia pra você, tudo de bom. Tem as mensagens de texto por aqui, não param. A nossa amiga Isabelle também tá participando conosco, tá na escuta do programa, lá do bairro Alvorada. Tem mais áudio chegando por aqui. Nossa amiga Dona Manuelita, lá do bairro Brasília, não é isso? Bom dia.
8: Bom dia, Ana Ribeiro, sou Manuelita do bairro Brasília. Quero ouvir uma música aí com Léo Magalhães. Oi, só pra curtir. Quero participar do sorteio. 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Tá na 104, tá?
9: 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Bom final de semana pra vocês. Tudo de bom. Sextou, hein?
0: Abraço, amigo. Um abração pra você e um feliz dia dos pais, viu? Tudo de bom. Sextou, rapaz, não é isso? Sexta-feira, pezinho no final de semana, encerrar o trabalho tomando uma cervejinha pra relaxar, né? E tá na escuta por aí. Um abração e abraço também para todos da construção civil, que tá sempre ligadinho aqui com a gente. Tem muito ouvinte chegando aqui conosco ainda, nossa amiga Polly Rocha, muita gente participando com a gente, viu? Muita mensagem chegando, obrigado pela interação, obrigado pela sintonia de todos vocês. Agora são 11h35, vamos de música, daqui a pouquinho eu continuo com mais informações e continuo com mais participação. Tá ligando o rádio agora, você concorre aqui com a gente participando pelo 9929-1049, um kit de produtos lá da Viana Frios, distribuidora de frios e alimentos em geral. Para participar, manda seu áudio, sua mensagem, quer desejar aí uma mensagem para o seu pai, dia dos pais esse domingo, fique à vontade também, viu? Aqui no nosso WhatsApp e no final você diz, Viana Frios, uma marca cada vez mais forte, não faz promoção, cobre qualquer oferta. 11h36, vamos de Ney Mato Grosso, Poema.

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1: Minas Energia estabeleceu novas regras para aumentar a eficiência dos aparelhos de ar-condicionado do Brasil. Os fabricantes terão até 2028 para se adaptar. O diretor de desenvolvimento energético do MME, Carlos Príncipe, explica.
2: A adoção dos novos índices pode gerar uma economia de 12 bilhões de reais até 2040. Essa energia serviria para abastecer cerca de 2 milhões de residências neste mesmo período.
1: Governo Federal.
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10: Tá 11:46, de volta por aqui. Mais participações chegando já já no nosso sorteio. Viu? Você participa conosco pelo 9929-1049. A dona Ana Lúcia está por aqui, lá da Fazenda Queimadas. Bom dia.
11: Bom dia, Ana Ribeiro. Sou Ana Lúcia da Fazenda Queimada. Viana Frios, uma marca cada vez mais forte. 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Valeu, Ana Ribeiro. Põe meu nome no sorteio aí, minha linda. Quero ganhar. Beijo.
10: Um abração, um beijo, viu? A Martiele também tá por aqui, lá de Riacho de Santana. Tá participando conosco, dizendo me ouve todos os dias às 11 da manhã. Muito obrigado, viu, Mar? Obrigado aí pela sua sintonia diária. Um abração mesmo. Deus abençoe. Desejou também um feliz dia dos pais a todos os pais e a todos que fazem esse papel tão importante, a Martiele, lá de Riacho de Santana. Um abraço, viu, Martiele? Um abração pra você, boa sorte. Tem mais ouvinte por aqui chegando, a Nega, né? Isso, participando aqui com a gente. Bom dia.
12: Bom dia, bom dia, bom dia, Ana Ribeiro. Aqui é Nega, daqui do Norte de Saraíma. Eu tô passando aqui pra desejar um bom dia pra você e pra você passar os parabéns pra Helena, minha neta, que completou mais um ano de vida e queria participar do sorteio do Vianas Frios. Não faz promoção, cobre qualquer oferta. O melhor lugar pra gente comprar os frios em geral é Vianas Frios.

0: É isso mesmo, viu? Um abração para a senhora Nega lá de Seraíma, né? Isso, a dona Nega, um abraço, viu, dona Nega? E um parabéns muito especial para a netinha dela, a Helena, que está colhendo mais uma rosa no jardim, completando mais um ano de vida. Parabéns, que Deus abençoe e conceda muitos anos de vida, com muita saúde, para a neta da senhora Helena. E um abração e boa sorte, viu? Já já é nosso sorteio. Tem mais ouvinte por aqui participando conosco, a Zélia Maria, lá do bairro Paraíso, participando aqui com a gente. Também está desejando um feliz Dia dos Pais para todos os pais, viu? Bom dia, Zélia.
1: Bom dia, Ana Ribeiro. Sou Zélia Maria, do bairro Paraíso. 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
0: Abraço, amiga, viu? Abração, tá participando. Boa sorte pra você. Tem mais ouvinte por aqui, a nossa amiga Eva participando com a gente. Bom dia.
2: Bom dia, Ana, que é Eva, do Residencial Gurungas. 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Uma marca cada vez mais forte. Tá na 104, está feliz.
0: Abraço, viu? Abração, tá participando, viu, querida? Um excelente final de semana para você também. Por aqui também tem o nosso amiguinho Luiz Felipe, do bairro Paraíso. Temos a Lívia também, do bairro Alvorada, participando aqui com a gente. Um abraço, viu, Lívia? Tá participando também conosco aqui. Um abração para você. Também desejando um feliz Dia dos Pais, o Luiz Felipe, lá do bairro Paraíso. Tem mais mensagem de texto por aqui. Nosso amigo Antônio, da Fazenda Pai Juzinho, tá participando conosco. Um abraço pro senhor, viu? Tá participando sim, pode deixar. Já tô registrando o nome aqui. Já já vamos fazer o nosso sorteio daqui a alguns minutinhos. Então corre para participar. A Zilda também participando conosco. Ela é de Sebastião Laranjeira, não é isso, Zilda? Um abração pra senhora, viu? Tá participando. Abração pra você. Tem mais ouvinte por aqui, Ana Alves participando com a gente. Bom dia.
3: Olá, Ana Ribeiro, bom dia. Aqui é Ana do Alvorada. Viana Freio não faz propaganda, mas cobre qualquer oferta. Tá na 104, tá feliz. Tem um ótimo final de semana pra você, minha
0: pra
3: querida.
0: Pra você também, Ana. Abração, viu? Ana, minha xará, Ana Alves. Abraço, viu? Ana Ribeiro e Ana Alves. Abração, viu? Ana tá participando sim. Agora, Ana Paula, né? Isso, Ana Paula do bairro Vila Nova, perdão. Não, Ana Paula da Fazenda Queimadas. Eu confundo aqui, são duas Ana Paulas que sempre participam, né? E aí tem uma do Vila Nova e tem a outra da Fazenda Queimadas. Essa é da Fazenda Queimadas. E aí eu sempre confundo. Essa é da Fazenda Queimadas, isso mesmo. Bom dia, Ana.
4: Bom dia, Ana Ribeiro. Sou Ana Paula da Fazenda Queimada. Quero participar do sorteio da Viana Frios, uma marca cada vez mais forte. Não faz promoção, mas cobre qualquer oferta. Valeu, minha linda. Eu gostaria muito de ganhar esse sorteio hoje da Viana Frios. Que você tenha um ótimo dia, abençoado por Deus. Tá na 104? Tá feliz.

0: no céu, mas as mães também que são pai, né? Que faz seu papel ao mesmo tempo. Valeu, tá na 104, tá feliz.
1: Abraça, amiga, tá participando, viu? Isso mesmo. Feliz Dia dos Pais para todos os papais, né? Isso, 11h51, tem mais ouvinte por aqui, nossa amiga Eurides do Centro, né? Isso, ela é lá do Centro, bom dia.
2: 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Tá na 104, tá feliz.
1: Abraço, amiga, tá participando, viu? Abração pra você. Tem mais ouvinte por aqui chegando conosco, é o Edson, não é isso? O Edson tá ligadinho aqui no programa participando, bom dia.
3: Bom dia, Ana Ribeiro, que é essa Boa Vista. Viana Frio não faz promoção, cobre qualquer oferta. Pode ter um sorteio, viu, Ana? Então, 104 tá feliz, Edson.
1: Abraço, Edson, tá participando, viu? Um feliz dia dos pais pro senhor também, viu? O senhor deve ser papai, então feliz dia dos pais, viu? Esse dia especial, esse próximo domingo. Estamos curtindo aqui já Fábio Júnior, Pai, essa música linda, que foi até pedido do nosso ouvinte, Tal do Pastel, que pediu para tocar aqui no programa, em comemoração ao dia dos pais no próximo domingo. Tem mais ouvinte por aqui, nossa amiga, deixa eu conferir, a nossa amiga Dona Maria, tá ligadinha aqui no programa, bom dia.
4: Bom dia, Ana, aqui é Maria, do Vila Nova, respondendo essa perguntinha aí, é, Viana Frio, não faz promoção, compra em qualquer oferta.
1: Abraço, tá participando, viu? As mensagens de texto continuam, viu? A Karina e a Patrícia da Fazenda Caiçara tá por aqui também ligadinha no programa. Tem mais ouvinte por cá participando. Dá tempo, corre que daqui poucos minutos acontece o nosso sorteio. Você leva pra casa um kit de produtos da Viana Frios, distribuidora de frios e alimentos em geral. Participa mandando seu áudio, a sua mensagem e dizendo: Viana Frios, uma marca cada vez mais forte, não faz promoção, cobre qualquer oferta.
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1: Nossa amiga Esté tá por aqui também, bom dia.
6: Bom dia, Ana Ribeira, que é Esté da Lagoa do Gonçalo e quero participar do sorteio da Viana Frios, de uma marca cada vez mais forte.
1: Abraço, amiga, tá participando, viu? Abração pra você. Por aqui também chegando a Marleide do bairro Novo Horizonte, bom dia.
7: Bom dia, Ana, que é Marleide do bairro Novo Horizonte, gostaria de participar do sorteio. 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
1: Abraço, amiga, tá participando, viu? Abração pra você, boa sorte.
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1: Por aqui também chegando nosso ouvinte, 11h54, Suzilândia, do bairro Brasília, não é isso, Suzy? Sempre ligadinha aqui no programa, bom dia.
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1: Abraço, amiga, tá participando, boa sorte.
5: Pai.
1: Muitas participações ainda chegando aqui com a gente, viu? Muita gente participando. Porém, vamos ao sorteio, não é isso? Vamos ao sorteio, as últimas participações encerradas que acabaram de chegar. O sorteador está aberto, viu? Registrei todas as participações durante aí a semana. Quero agradecer imensamente a cada um que esteve aqui comigo todos os dias, ligadinho, participando. Boa sorte a todo mundo. Vamos saber que leva esse presente aí

0: Muito bem, 11 horas e 55, 11h56, horário virou 11h56. Vamos ao ganhador. Rapaz, eu vou falar uma coisa pra vocês. A energia pro Dia dos Pais estava forte, viu? Positiva. Porque o sorteado aqui, que caiu no sorteador, foi justamente um homem, isso mesmo, um ouvinte homem aqui, que o final do número 9947, nosso amigo Fábio, foi o sorteado da semana, viu? Participação sorteada foi a de quarta-feira, vamos conferir aqui.
1: Manda alô pra nós aí, a galera aqui da Consórcio Vita aqui, Radinho Ligado, no seu programa aí. Coloca meu nome no sorteio do kit aí da Vianas Frio aí. E não faz promoção, cobre qualquer oferta. Uma marca cada vez mais forte. Valeu.
0: O Fábio foi ganhador aí da semana, viu? E vai entrar em contato com você, viu?

0: A Viana Frios, parabéns. E desde já, claro, quero agradecer imensamente você que esteve aqui comigo, viu? Durante toda a semana, o meu muito obrigado, o meu abraço especial, um feliz Dia dos Pais para todos os ouvintes, papais que me escutam por aqui, viu? Um abraço especial, um excelente final de semana para vocês, um excelente Dia dos Pais nesse próximo domingo. Segunda-feira eu tô de volta e não fica triste não, que semana que vem tem sorteio com um novo parceiro por aqui, nosso parceiro bacana, que é a Illuminum, viu? 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E eu vou ficando por aqui, viu? 11h57, semana que vem tô de volta e eu espero por você. Excelente final de semana e até segunda.
1: 11h57.
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Agora, 12 horas, 2 minutos, começando aqui pela Rádio 104, nosso programa 104 Debate, todo dia, meio-dia. Tudo que for do interesse da comunidade, se vai acompanhando: saúde, educação, segurança pública, notícias policiais, entrevistas, política e esporte. Você acompanha nosso programa 104 Debate, todo dia, meio-dia. Hoje é sexta-feira, né? E pessoal, eu vejo o pessoal falar: sextou, sextou, o que é isso? É Roberto, que é Roberto da Salatinta. Roberto fala que ele sabe de tudo. É o que é isso, Roberto, meu amigo Roberto da Solatinta, pintando o set com os preços baixos na Avenida Santos Dumont, aí próximo à Praça do Feijão. Eu vejo assim o pessoal falando assim: sextou, sextou, sextou. Eu falei: é o que que é isso aí? É marca de evento? É marca de... Hã? Sextou? Aí Roberto da Salatina mandou: você não tá vendo que é de tomar uma? Eu falei: o que que tem a ver sextou com o dia de tomar uma? Cerveja? Tome cuidado. Se você for beber uma cerveja ou umas duas, três cervejas, assim, não vá beber e dirigir não, hein? Que não combina, hein? Bebida com direção, não combina. Para evitar acidente, para evitar de que depois você se arrependa: por que que eu vou beber? Por que que eu vou dirigir? Então, se você beber, não dirija não. Peça alguém para levar, vai de Uber, vai de táxi, vai de alguma coisa assim, bebe com um parente, um amigo, para buscar o carro, para levar você. E porque assim, tem que tomar cuidado, né? Porque às vezes as pessoas pensam que não, eu bebi só 5 cervejas, eu tô bom, tô bem, e vai dirigir, aí não dá certo. Aí não dá certo, a pessoa perde a consciência plena das coisas, né? Então, se hoje é dia de tomar uma, como o Roberto da Solatina falou, hoje é dia de tomar uma, você não tá vendo não, que você estou, sabadão, não sei o que e tal. Se você, né, vai tomar uma cerveja ou umas, vai devagar, não vai dirigir, né? Outra coisa, beba com moderação, né? Porque tem gente que uma cerveja, duas, basta, a pessoa já fica lá, também uma cervejinha tá bom. Mas tem outro: se não beber 50 cervejas, não basta, não fica satisfeito. Aí quando levanta do bar, de algum lugar assim, já vai tropeçando. Bebeu demais, moço? Vai devagar. No outro, semana que vem tem outro final de semana, no outro mês tem outro, tem mais 4 final de semana, no outro mais 4. Não fica assim achando que vai. Vai devagar. Beba com moderação. A própria bebida fala isso, né? Na própria propaganda. Na propaganda da bebida fala: beba com moderação. 12 horas 5 minutos, hora certa no oferecimento da Farmácia Martins, Avenida Guanabara, na Praça do Feijão. 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Por isso, as farmácias Martins crescem cada vez mais. 12 horas, 6 minutos, abraçando aí a turma do trânsito, né? O pessoal que nesse horário agora está se locomovendo, geralmente saindo do centro da cidade para os bairros, horário de almoço, muita gente vai acompanhando nosso programa pelo rádio do carro. Os pais buscando os filhos nas escolas, nos colégios, depois de amanhã de aula, estão no trânsito com rádio do carro ligado em nosso programa, muito obrigado. O nosso programa tem essa particularidade de ter grande audiência com o pessoal que nesse horário agora está se locomovendo, né? Indo para os bairros, indo para as residências, horário de almoço, né? E vai acompanhando o nosso programa pelo rádio do carro. Obrigado. Vamos seguindo. Robério, você viu o Vitória? Vitória de Salvador? Meteu 4 no Atlético Paranaense. 4! Pela Copa do Brasil, jogo de volta,
O Vitória está classificado para as quartas de final da Copa do Brasil, né? Nessa Copa do Brasil, nas quartas de final, são oito times, né? Oito times nas quartas de final. Aí tem dois gaúchos, Grêmio e Internacional, dois mineiros, Atlético Mineiro e Cruzeiro, dois paulistas, Santos e Palmeiras, um carioca, Vascão da Gama, e um baiano, que é o Vitória, né? São os oito times que vão disputar aí as quartas de final, né? Eu tô batendo fé na Vitória. Se pegar então o Vasco, meu, aí que a gente passa fácil. Tô torcendo pro Vitória pegar vai ter um sorteio, né? Será que o Vitória vai jogar contra o Vasco, hein, Léo? Meu amigo Léo do Cassi jogar. E Léo, agora nós vamos sapatear. Nós vamos sapatear em cima, vamos pisar no pescoço do Vasco da Gama. O Vitória em Salvador, só se roubar do Vitória. Igual o Palmeiras roubou. Palmeiras não, o juiz que apitou o jogo lá, roubou do Vitória, expulsou logo dois pra ver se o Palmeiras fazia gol, né? O Palmeiras não tava conseguindo fazer gol em cima do Vitória, o juiz deve ter pensado, vou expulsar dois. Aí fica 9 contra 11, aí é mais fácil. Expulsou logo dois do Vitória, o Palmeiras foi e fez aquele placar, né? Se fosse páreo a páreo, ali 11 contra 11, não fazia aquele gol, não fazia aquele. Podia até fazer um gol, mas quatro não. Aí não. O Vitória jogando bem, né? Não tendo assim nenhuma intercorrência, não tendo assim nenhuma uma coisa extemporânea, se não tiver nada, o Vitória não perde não. Na Fonte Nova, no Barradão, perde não. Agora fora, não foi dizer, lá fora, né? Em São Paulo, no Rio, agora em Salvador. Meu amigo. Vamos seguindo, em 12 horas, 9 minutos agora. 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O Coutrin seu é o mesmo Cotrim meu, viu, Jaildo? Porque foi erro de cartório. No Brasil tem Cotrim, Coutrin e Cutrim. Lá no Maranhão tem Cutrim. Mas é a mesma família. Só que vai distanciando, né? O tempo vai passando, os anos vão passando. Mas é a mesma origem. Só que é erro de cartório. No Maranhão colocaram Cutrinho. Aí o primeiro, o segundo, a família, as gerações foram vindo. E continua aquele erro de cartório. O Cotrim aqui, Coutrin, é o mesmo, é a mesma família. Porque houve erro de cartório no início, viu, Jaildo? Ele falou assim, e você é Cotrim, eu sou Coutrim. Eu falei, é a mesma família. É a mesma. Só que tem uns mais sabidos, uns mais inteligentes, uns meio bobaiados, uns mais.

espertos, meio estanteados, né? É assim, mas é um povo bom, né? Não é ruim não, é um povo bom, viu? 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Vamos seguindo aqui na Rádio 104. Hoje é sexta-feira, amanhã é sábado. Nosso programa dia de sábado é diferente, hein? É de manhã cedo, é das 7 às 9 da manhã. A gente toca as músicas sertanejas mais antigas. E o povo gosta. Ave Maria, mas tem gente que gosta, hein? Tem gente que gosta, é muita gente, hein? Que gosta das músicas sertanejas mais antigas. Abelardo Normanha Meia falou, não perde jeito nenhum. Ele falou assim, só se eu estiver doente. Ou então se eu estiver viajando lá para Barreiras, lá para Luiz Eduardo Magalhães, estiver viajando lá para a região oeste da Bahia. Aí mesmo quando tiver, que ele tá, ele estando lá, ele ouve pela internet, pelo aplicativo da Rádio CD4, TV Guanambi, ele ouve, né? É igual o Didi Seraima. De todo dia, tá lá em Campinas, São Paulo, ao invés dele ouvir, assistir a TV lá de Campinas, informações do Guarani, da Ponte Preta, ele tá com a rádio ligada aqui na 104, pela internet, pelo aplicativo da Rádio 104, TV Guanambi, ele tá ouvindo. E ele fica mandando mensagem, ei, tô aqui. Ele fala, você tá onde? Em Campinas. Você soube de Vanderlei? Eu falei, não soube não. Botaram feitiço em Vanderlei. Eu falei, Vanderlei será? Sim. Quem falou foi Di, irmão de Vanderlei Seraim. Di que falou. Falei, mas como é que fez pra curar? Ele falou, Mané de Nicolau que curou o feitiço que botaram em Vanderlei Seraim. Você já pensou um negócio desse, como dizia Maria Antônia? Ninguém tem sossego mais não, moço? É nem que botaram feitiço, não sei o quê, não sei o quê. Que é isso, rapaz? Tá bom, Di, tá lá em Campinas, São Paulo, ouvindo a gente, hein? Estamos seguindo aqui na Rádio 104, 12 horas e 14 minutos. Olha aqui, motociclista é levado à delegacia após ser flagrado com dinheiro de origem suspeita aqui em Guanambi. Olha, um motociclista de 26 anos foi conduzido à delegacia territorial de Guanambi na noite de ontem, após ser abordado pela polícia militar, transportando uma quantia em dinheiro cuja origem não foi comprovada. De acordo com o 17º Batalhão de Polícia Militar, a abordagem ocorreu por volta das 19 horas 40 minutos de ontem, durante motopatrulhamento na Avenida Governador Nilo Coelho. Os policiais decidiram interceptar o condutor de uma Honda CG Start 160, depois de flagrá-lo realizando uma manobra proibida sobre o canteiro central da via. Durante a revista pessoal, os militares encontraram uma sacola escondida sob o short do suspeito. Ao ser questionado, o homem apresentou versões contraditórias sobre a procedência e o destino do dinheiro. Inicialmente afirmou que utilizaria o valor para comprar um veículo, né? Em seguida mudou a versão, disse que apenas transportava o pacote a pedido de terceiros para entregá-lo a uma pessoa desconhecida. Quer dizer, o cara começou a falar coisa, não falava coisa com coisa e mudando a versão das coisas. Aí a polícia, né, experiente, já sabe, né, esse tipo de reação, a polícia já, né, levantou as orelhas. Ainda conforme a polícia militar, o suspeito informou que carregava 13 mil reais, porém, a contagem oficial apontou 2.887 em cédulas de diversos valores. O homem, o dinheiro e a motocicleta foram apresentados na Delegacia Territorial de Guanambi, onde a origem da quantia será apurada. O veículo também foi autuado pela infração de trânsito, né? Como é que começou essa desconfiança da polícia com relação a esse sujeito? Ele fez uma manobra arriscada sobre um canteiro de obras. Por que alguém faz uma manobra dessa? Está correndo de alguma coisa, está querendo esconder alguma coisa, está fugindo de alguma coisa, que a pessoa está no trânsito normalmente, dirigindo,
né? É, sendo a pessoa correta e tal, ela não precisa fazer uma manobra dessa no canteiro de obras, no meio de passar onde não se passa, né? Tá fugindo de alguma coisa, tá querendo esconder alguma coisa. A polícia já tem experiência, quando viu aquilo, percebeu aquilo, tentou e interceptou o sujeito, né?

Conferindo agora 12:17, meu amigo Acácio, Acácio da Bug, Bug Bancas Unidas de Guarambi, há 33 anos garantindo sua aposta, a Bug e toda a sua equipe, parabenizando o Guarambi pelos 107 anos de emancipação política, hein? Neste mês agora de agosto. Cassinho de Januário, moço, Cassinho de Januário, ele zagueirão bom de bola, 2,10 metros de altura, se cruzar por cima, ninguém ganha dele. Agora, quando a bola vai por baixo, se o cara for rápido, aí já é outra coisa, né? Agora, cruzamento, escanteio, oh meu Deus. Aí eu falei assim, Cassim, você soube que Brocador teve aqui no Birici, Hernando Brocador? Ele falou assim, grosso. Eu falei, pois é, em sendo grosso, ele deu 2 dribles, ainda fez 2 gols. Aí Cassim falou assim, é porque eu não tava lá, Savani. Se eu tivesse lá, eu queria ver ele passar por mim. Queria ver ele dar drible, queria ver ele fazer gol. Eu jogava ele fora do alambrado. Quem falou foi a Cássio, da Bug, Cassim da Bug, filho do seu Anuário. O Cassim era bom. Que o Hernando Brocador é grosso. A vida toda foi grosso. Não sei como ele conseguiu ficar tanto tempo titular do Flamengo, né? E ganhou a Copa do Brasil. Então, os gols que ele fazia eram aqueles gols assim que a bola sobrava, ele batia. Sabe o capitão? O zagueiro caía, ele ficava em frente à refém, né? Fazia os gols. Né? Não era um cara que criava jogadas, que driblava, que construía, que tinha, né? Jogos bonitos. Pode ver os gols dele, tudo aqueles gols assim, meio parecendo os gols de Serginho Chulapa, parecendo os gols de. Grosso, jogador grosso, ruim de bola, né? Mas que persistiu e tal, e foi e fez uma carreira, né? Então não é um bom jogador, não é um grande jogador, claro que tem que respeitar, cada um tem a sua qualidade.

grosso, jogador grosso, ruim de bola, né? Mas que persistiu e tal, e foi, fez uma carreira, né? Então não é um bom jogador, não é um grande jogador. É que, claro que tem que respeitar, cada um tem a sua qualidade. Motos elétricas, é mais um coitado, também tá com as pernas duras, tá com o joelho estourado, tá com a costela fora do lugar, né? Só driblou quem também não conseguia nem correr. Foi lá no campeonato Bira lá de, aqui de Biricia, né? Biricia, aqui perto de Saraíma, ali perto do Laranja, depois do Laranja, ali perto do lá de Saraíma, que teve, que o brocador teve lá, mas a Cássia da Boca falou, se eu tivesse lá, ele avesa. Cássia era com o Jacob, era meio bruto, né? Assim, mas era bom de bola. 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Tal do Pastel mandou mensagem aqui, tá ligado? Você viu Vitória ontem, tal? Meteu 4 no Atlético Paranaense, viu? É. Não brinca com Vitória, não, hein? Não brinca. Aí Marola fica chamando Vicitória, quieta com esse Vicitória. Assim não, Marola, né? Assim não, Marola. O Vitória, naquele ano de 1993, só não foi campeão brasileiro porque enfrentou a seleção brasileira. Aquele Palmeiras, Marola, Palmeiras Parmalat da época, ali era a seleção brasileira, rapaz. Tinha, sabe quem? Tinha Edmundo Animal, tinha Rivaldo, tinha Roberto Carlos, tinha Evaí, tinha não sei quem. Era a seleção brasileira, rapaz. Era o time mais rico do Brasil, disparado. Não era rico assim, igual 5, 4, 6 iguais a ele, não. Era disparado. Era a seleção brasileira. O Palmeiras de 1993, que tinha o Edilson Capetinha, jogava pelo Palmeiras também, né? Fez gol, inclusive, em cima do Vitória. Então, o Vitória só não ganhou. O Vitória, inclusive, teve o Brasil todo torcendo para o Vitória naquela final, né? Mas não deu. Não deu porque, sabe? O Vitória tinha Roberto Carvalho. Você lembra dele? Roberto Carvalho, exímio cobrador de falta. Só não era igual o Zezinho Nobre, da Avenida Joaquim de Guimarães, em Bairro São Francisco. Zezinho Nobre, o esposo de Nenega. Porque Zezinho jogava demais. Seleção de Guanambi, anos 70, anos 80, anos até um pouquinho dos anos 90. Mas Roberto Carvalho era bom na cobrança, né? Vamos seguindo aqui, o Wilson Lessa tá lá em Paramirim mandando a mensagem, tô ouvindo a gente pela internet, pelo aplicativo da Rádio 104, TV Guanambi. Salvani, ouvindo aqui seu programa de rádio, muito bom, obrigado Wilson Lessa, o Wilson do Sal. O Marola mandou aqui, o Vicitória, Salvani, o Varmeira só foi campeão porque era patrocinado pela Parmalat. Não é que foi. Era o melhor time que tinha naquela época, 1990. Era a seleção brasileira, o Palmeiras, né? E o Parmalat era o patrocinador. E pois, enfrentando o Palmeiras naquelas condições, não deu para Vitória. Se é outro, qualquer outro time, oh, se fosse o Vasco, oh, meu Deus do céu. Se fosse o Flamengo, oh, meu Deus do céu. O Vicitória era um time bom naquela época, é verdade. Foi naquela época que o Vitória revelou Dida, goleiro da seleção brasileira. Dida pegava demais, né? Revelou Dida, Vampeta, Paulo Isidório, Alex Alves, Roberto Cavalo, meu amigo. Tal do Pastel, é domingo, é nós. Não sei de quem nós que ele tá falando, tá, né? Não sei de quem nós, não, tudo bem. Delegado não. Ele também é consultor, ele é psicultor, ele é soldador, ali é quase de tudo. 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Vascão da Gama. O Vasco é saco de pancada, moço? Hã?

Léo falou, respeita meu time. 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Ah, sim, é verdade, né? O Vitória vai... vai receber o Mengão, né? O Cascudão, o Malvadão, o Urubuzão, né? Se não roubarem, o Vitória não perde, não. Agora, se roubar, né? Se expulsar dois, como expulsou dois do Vitória contra o Palmeiras, aí fica difícil, né? Fica 10-8, 11-9, fica difícil. Não dá, desse jeito não dá, viu? Mas vamos reclamar. Vamos reclamar pra FIFA. Aqui pra reclamar pra CBF não tá dando resultado. Vamos reclamar na FIFA. Quem é esse aqui? Quinho? Era Quinho. Perna dura. Quinho da Bahia Solo. Ó, Marcão da Marcão. 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Obrigado, Marcão. Vamos seguindo aqui na Rádio 104. Hoje sexta-feira, hoje é dia 7, né? 7 de agosto. Olha, tem uma previsão de ventos fortes na região sudeste, especialmente ali no sul, né? No sul e sudeste. Né? Mas parece no sul mais do que no sudeste, né? Rio Grande do Sul, Santa Catarina, depois vem subindo para Rio, para São Paulo. Há uma previsão de ventanias, ventos muito fortes que podem passar de 100 km por hora. Ou seja, uma ventania com 100 km por hora derruba tudo. Não fica um telhado, não fica uma cobertura de posto de gasolina. Ave Maria.

0: Pois é, e lá no Rio Grande do Sul teve um temporal, né? E ventos fortes, está confirmando aí o que foi divulgado desde ontem, que a imprensa está divulgando, né? Olha aí, vamos ver o que foi. A Defesa Civil do Rio Grande do Sul confirmou na manhã de hoje a morte de uma pessoa após o temporal e os ventos fortes que afetaram o estado. A vítima é um motociclista que foi atingido por uma queda de árvore na cidade de Montenegro. O estado também registrou 5 feridos, informou a Defesa Civil. É na cidade de Novo Hamburgo, um motociclista se feriu após se enrolar em fios que caíram na rua. Outros 3 feridos foram da cidade de Dom Feliciano, em razão de um destelhamento de um pavilhão. O 5º ferido foi na cidade de Pedro Osório, atingido por estilhaços de um para-brisa. Né? A ventania é consequência da chegada de um ciclone extratropical na região sul do Brasil. Né? Esse ciclone chegou ontem, né? E conforme os dados, o fenômeno trouxe ventos em média de 120 km por hora em vários pontos observados. A Defesa Civil também informou que até às 11 horas de hoje, da manhã de hoje, cerca de 118 municípios reportaram danos decorrentes das chuvas e vendavais. As maiores ocorrências são referentes à queda de árvores, obstruções de vias e danos em telhados e estruturas de residências. As cidades que tiveram maior número de destelhamentos reportados até o momento foram Novo Hamburgo, com 120 casas, e Sapiranga, com 90 casas, né? Um tornado se formou no município de Pedro Osório, no sul do Rio Grande do Sul, ontem. A confirmação foi feita pela Climatempo, com base em dados da Defesa Civil do Rio Grande do Sul. Luiz Carlos da Bahia Solo, que é um estudioso da meteorologia, ele me disse uns dias atrás, ele falou: olha, Salvani, esse ano agora, 2026, vai ser um ano mais quente, né? Tem lugar que vai chover pouco, né? E tem lugar que vai chover demais, né? Por conta do El Niño, né? El Niño é um fenômeno que, assim, vai ser um ano mais quente, né? Em algumas regiões chuva demais, em outras chuva de menos, pouca chuva, né? E ele me falou, inclusive vai ter muitas queimadas. Eu não sei, Luiz, se esses ventos fortes, se esse ciclone se referem a alguma ação do fenômeno El Niño, o mar, né? Os oceanos estão mais, assim, as ondas mais intensas, não sei, deve ser alguma coisa relacionada, né, com esses eventos, assim, porque o Brasil não tem essa tradição de ciclones, de ventos tão fortes assim, não tem. Agora, por conta de um ano um pouco atípico, El Niño, as temperaturas mais fortes, né, dos oceanos, talvez seja por conta disso, né, Luiz? Se tiver informação aí, Luiz, me informe, me passe, para a gente estar passando para os nossos ouvintes. 12:34 agora, programa 104 Debate comigo, Salvani Cotrim, todo dia, meio-dia, tudo que for do interesse da comunidade, você vai acompanhando. E cadê Roberto Carlos? Eu quero falar com Roberto Carlos Ramos Barbosa. Eu vi aqui, o Roberto Carlos mudou a foto. Tá parecendo aqueles povos lá dali do Oriente Médio, aqueles muçulmanos ali do Afeganistão, lá do Gabão, aquele povo ali do Irã, aquele povo ali do Iraque, né? Da Arábia Saudita, Mohammed. Meio que vi Mohammed Alá, moço. Ué, Roberto, mudou, olha, mudou. Tem dias que eu não vejo Roberto Carlos Ramos Barbosa, moço, tá meio que vi aquele povo lá daquela região, moço, né? Mohammed Alá, aquele povo do bigode assim grande e branco, bigode, assim, meio que vi. Ah, agora é gente boa demais, trabalhador, honesto, empreendedor. Roberto Carlos Ramos Barbosa, ele há quase 40 anos, há quase 40 anos, ele é vendedor, representante comercial, viaja por vários estados do Brasil e continua fazendo porque ele gosta desse tipo de trabalho, desse trabalho. Parece que as pessoas, quando conseguem trabalhar naquilo que elas gostam, a tendência é render mais, produzir mais e serem mais felizes, né? 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Pelos 107 anos de emancipação política. Evandil, você é um quadro bom na política, você tem que voltar para a política, moço. É, foi vereador por 3 mandatos, foi candidato a vice-prefeito, precisa estar participando, nem voltar. Você faz falta na política guanabiense, meu amigo Vandilson Medeiros aí. 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É, 12:38, a gente vai aqui pro intervalo, pro apoio cultural e volta já, é rapidinho.
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2: Aê, parceiro, que bom você de volta.
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1: 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Vamos seguindo, agora 12:48. O que aconteceu com esse aí é o ex-prefeito de Urandi? Olha, o Tribunal de Contas do município condena ex-prefeito de Urandi a devolver R$1.700.000 por falhas em contratos. Os conselheiros do Tribunal de Contas dos Municípios da Bahia, na sessão de ontem, julgaram parcialmente procedente denúncia apresentada contra o ex-prefeito de Urandi, Dr. Dorival Barbosa do Carmo, em razão de irregularidades verificadas na gestão municipal durante o exercício de 2017. Na decisão, o conselheiro Paulo Rangel, relator do processo, imputou multa de R$10.000 ao gestor e determinou o ressarcimento aos cofres municipais no valor de R$1.789.826,69, com recursos pessoais do ex-prefeito. É muito dinheiro, hein? R$1.700.000, é muito dinheiro. Moço. Recursos pessoais do ex-prefeito terá que devolver com recursos pessoais. Não é recurso da prefeitura dessa gestão, não. Recursos pessoais do ex-prefeito, doutor Dorival. Também foi determinada a formulação de representação ao Ministério Público Estadual para apuração de eventual prática de ato de improbidade administrativa e de outras ilegalidades que possam ter sido cometidas. A denúncia apontava possíveis irregularidades em diversos contratos administrativos envolvendo serviços de saúde, limpeza urbana, transporte escolar, manutenção da qualidade de água, da água, fornecimento de combustíveis, assessorias jurídicas e contábil, além do pagamento de diárias ao então prefeito. Para aprofundar a análise dos fatos, os auditores do Tribunal de Contas dos Municípios da Bahia realizaram inspeção in loco, que constatou falhas na fiscalização da execução contratual, deficiência nos controles internos e diversas irregularidades na liquidação e comprovação de despesas. Segundo o voto, a equipe técnica identificou superfaturamento de despesas, pagamentos realizados sem a devida comprovação, pagamentos em valores superiores aos devidos e

pagos referem-se a despesas não comprovadas em contrato com a Cooperativa de Trabalho de Saúde, a COFEMED, R$ 325.995,28 a despesas sem comprovação na contratação da Cooperativa de Materiais Recicláveis, a CULTRAL, R$ 95.063,28 a pagamentos indevidos decorrentes da redução da carga horária de cooperados, R$ 35.400 a diárias pagas ao ex-prefeito sem comprovação documental e R$ 10.835,98 a pagamentos superiores aos efetivamente devidos em contrato de transporte escolar. Cabe recurso da decisão. Doutor Dorival, né? Doutor Dorival, lá o ex-prefeito de Urandi. Como é o nome dele completo? Doutor Dorival Barbosa do Carmo, ex-prefeito de Urandi, tem aí as suas contas, né? Tribunal de Contas dos Municípios condena o ex-prefeito de Urandi a devolver R$ 1.700.000 por falhas em contratos. Da decisão cabe recurso. Vamos acompanhar aí, né, o desenrolar desse assunto. 12:53 aqui na Rádio 104, programa 104 Debate comigo, Salvani Cotrim, todo dia, meio-dia. Tudo que for do interesse da comunidade, você vai acompanhando, hein? Amanhã, sábado, nosso programa de manhã cedo, hein? Das 7 às 9 da manhã, aqui na Rádio 104 FM, a gente toca as músicas sertanejas mais antigas. Ué, moço, olha aqui quem apareceu, moço, Natalice dos Calçados. O povo, ela viajou pro além. Eu falei, morreu? Não, moço. Aí a Natalice mandou a mensagem: para de resenha comigo. Eu falei, eu não, tô. Você sumiu, Natalice. Gente boa, hein? Natalice dos Calçados Magnéticos. Você melhor. 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É o seguinte, deixa comigo aqui na Rádio 104, todo dia, meio-dia. Olha, um homem arrombou uma loja de materiais de construção e furtou celular e dinheiro aqui em Guanambi. Tem as câmeras, né? O vídeo, tem tudo. Filma, dá pra saber quem é? Hã? Olha, um estabelecimento de material de construção foi alvo de um furto ontem aqui em Guanambi. De acordo com informações do 17º Batalhão de Polícia Militar, uma guarnição foi acionada pelo Centro Integrado de Comunicação por volta das 8h10 da manhã para verificar um arrombamento no local. O proprietário, de 54 anos, informou que, ao chegar à loja, encontrou a vidraça da fachada quebrada. Imagens das câmeras de segurança mostram que o crime ocorreu por volta ali das 5h30, já quase no amanhecerzinho do dia, né? Quase ali o sol já raiando, 5h30 da manhã. Conforme o registro policial, o suspeito invadiu o estabelecimento.

0: furtou um aparelho celular Samsung A10 e aproximadamente R$200 em dinheiro que estavam no caixa. A vítima foi orientada a registrar a ocorrência na Delegacia Territorial de Guanambi, que ficará responsável pela investigação do caso. Né? Olha, tem o nome da loja Material Construção aí ou não? Matéria não tem não, né? Olha, a ponte Salvador Itaparica ganha novo nome e identidade. Mas a Semi Neto falou que a ponte não sai não, que a ponte é de mentira. É mentira, moço! Assim, você não viu lá chegando o material, chegando lá o transporte, chegando o navio, chegando o caminhão, chegando os caminhões, caçamba, tudo. É mentira, moço, aquilo era mentira. A Semi Neto falou que é mentira. Mas você não tá vendo lá que Jerônimo tá lá, grande Jerônimo, já chamou Jerônimo de mentiroso, chamou Lula de mentiroso, chamou Jacques Wagner de mentiroso, chamou Rui Costa de mentiroso. Não é mentira, não vai ter nada. Mas você não tá vendo não, vai começar, moço. Ele falou, não, enganação. A Semi Neto falou. Mas vamos ver que tem de novidade. Olha, a empresa responsável pela implantação e operação do sistema rodoviário, do qual a Ponte Salvador Itaparica passará a se chamar Concessionária 2. Olha que nome é bom. O nome é forte, hein? 2 de julho, a data da independência da Bahia, né? Que os portugueses não queriam ir embora, não. É, não vou não, estamos aqui, não, a gente manda no Brasil, manda na Bahia. 2 de julho, a data que comemora aí realmente a independência do Brasil. Foi um ano depois, né? Um ano depois, e os caras estavam ainda querendo, não queriam ir embora, moço. Aí teve a briga lá em Cachoeira, teve a briga lá em Santa Maria da Purificação, em Salvador. Foi uma pereja danada. Mas expulsaram os portugueses. Então é a data da independência. Inclusive o aeroporto chamava 2 de julho, né? O aeroporto de Salvador era 2 de julho. Mas a CM, cabeça branca, naquela época, todo poderoso, mandava até no judiciário baiano, mudou o nome, botou aeroporto Luiz Eduardo Magalhães. Depois de anos e mais anos, sendo 2 de julho. Pois é, então a empresa responsável pela implantação e operação do sistema rodoviário, do qual a Ponte Salvador Itaparica passará a se chamar Concessionária 2 de Julho. A escolha pelo 2 de julho simboliza a identidade, pertencimento e significado histórico da data, que celebra a independência do Brasil na Bahia e representa um dos principais símbolos da memória coletiva dos baianos. A Semi Neto falou, é mentira que não vai ter essa ponte, não tem. Mas a Semi Neto, aí os blocos chegando, os ferros chegando. E a Semi Neto, não, isso é coisa de inteligência artificial, você não tá vendo não. Mas moço, vai lá pra você ver, moço. Eu não acredito. Falou que não. Segundo o gerente de relações institucionais, porta-voz da concessionária 2 de julho, Carlos Prats, a escolha pelo novo nome foi resultado de um processo que envolveu pesquisas, além de entrevistas com diferentes públicos e especialistas, né? O que mais tem aí sobre o desafio foi criar uma identidade forte, memorável, capaz de acompanhar a empresa durante os 35 anos de concessão, reforçando uma relação duradoura com a Bahia, que vai além da entrega das obras, detalha o Carlos Prats. Salvador e a ilha de Itaparica tiveram um papel decisivo nesse episódio histórico e voltarão a estar conectadas por uma infraestrutura que resgata esse vínculo e projeta uma nova etapa para o estado, complementa aí o Carlos Prats. Eu quero saber, começou a ponte, vai começar que dia? O material está lá? Eu quero saber isso, que a Semi Neto falou que não vai ter não, é mentira, tem enganação do povo, enganando. Deixa eu ver. A concessionária responsável pelas obras da ponte será montada na Baía de Todos Santos. De acordo com o projeto do governo do estado, a estrutura terá 46 quilômetros de extensão, formado pela ponte, novos acessos, duplicações e outras intervenções viárias em Salvador e na ilha de Itaparica. O presidente Lula não autorizou a ordem de serviço, parece, da ponte de Salvador e Itaparica? Vai ser a maior do Brasil, não é não? 46 quilômetros. A ponte Rio-Niterói, se eu não estou enganado, são 13 quilômetros. 13 ou 15 quilômetros, alguma coisa assim. Quer dizer, essa ponte é 3 vezes maior do que a ponte Rio-Niterói lá no Rio de Janeiro, né? Vai ser uma obra e tanto, né? É porque, assim, é uma obra que está sendo anunciada há alguns anos, tem demorado, aí a Semi Neto e o pessoal dele falam, não, você quer enganação, moço. Mas não, João Roma falou também, não, não tem não. me parece que já chegou lá o material, não chegou não? Ferro, ferragem, um monte de coisa assim, já, que teve lá o evento lá de lançamento da ordem de serviço, não teve? Teve sim. Quem é esse aqui? Eu quero ir lá. Aliás, eu já passei naquele trecho ali de ferry boat, Salvador Itaparica, Itaparica, Salvador, ferry boat, aquela lancha, aquele navio e tal, espécie de navio, já passei de ferry boat. Agora eu quero passar na ponte, lá de, não sei quanto tempo vai ficar pronta, né? Mas eu quero, com fé em Deus, eu quero estar vivo para poder ver e participar lá e passar lá. Que hora é agora? Final do programa, né? Final do programa, muito obrigado a você pela audiência. Amanhã, o nosso programa é de 7 às 9 da manhã. Um abraço e até lá.
1: Uma hora e dois minutos.
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0: Está entrando no ar o programa A Voz da Libertação, órgão oficial da Igreja Pentecostal Deus é Amor, sede mundial, Avenida do Estado, número 4568, Baixada do Glicério, Liberdade, São Paulo, capital. 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
1: Estamos

Paz e ouvintes, está no programa Voz da Libertação. Que vos cumprimento, Senhor Cristo, Pastor meu Noélio. Estaremos até as 14 horas, juntos, se Deus permitir. Vamos ver se louvou na voz de Débora Miranda. Sonhos.

ouvintes, é hoje à noite, a sexta-feira da libertação, a sexta-feira guerra contra o mal. Hoje prossegue a poderosa campanha, a unção que despedaça o jugo. Não fique em casa, hoje foi em dois horários, pela manhã, a partir das 8 da manhã, já teve aí o culto da libertação à noite. Você que não pôde ir, se esforça para estar ali à noite, a partir das 19 horas. Na poderoso tema desta campanha, unção que despedaça o jugo, Rua Otávio Mangabeira, número 130, ao lado da Pousada Lara. Estará ali o homem de Deus ministrando a palavra, orando em favor de todos. Você é o nosso convidado especial para participar desse culto especial, culto de libertação.

tarde, 13h13. Esse é o meu, esse é o seu, esse é o nosso programa Voz da Libertação, Voz de Deus dentro do seu lar. É hoje, culto de libertação. Amanhã, sábado, temos o Círculo de Oração no bairro Beija-Flor, a partir das 3h30 da tarde. E amanhã também à noite, sábado à noite, é amanhã, é o Agosto Verde. Ah, é Agosto Verde, você pode estar indo ali buscar a presença de Deus. A partir das 19 horas, é 8 de agosto de 2026. Dia 8, amanhã, vai ter ali Agosto Verde. É esse culto especial em prol da Fundação Reviver. Onde os alimentos arrecadados nesse culto, esse culto especial da Agosto Verde, para formar cestas básicas, para ajudar pessoas carentes. Vai estar ministrando ali no Alto Caiçara o preleitor João Paulo, vindo ali da cidade de Tanque Novo para ministrar a palavra de Deus. Então venha buscar a presença de Deus, venha buscar o socorro, traga também o alimento para estar ajudando pessoas carentes, pessoas que realmente precisa de uma cesta básica. Ali o pastor vai estar formando a cesta e distribuindo para as pessoas que realmente estão precisando. É nesse sábado, Rua 19, Alto Caiçara. Você é nosso convidado especial. Venha, participe e venha receber a bênção da parte de Deus. Ângela Gonçalves, amigo fiel.

0: 13h16 aqui na grande cidade de Guanambi.
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0: É, ouvintes, 13h17, vamos ver se louvou na voz de Novos Valores. Meu Deus.

13 horas e 19 minutos. É hoje a noite oculta, especial culto de libertação. São que despedaço julga é o tema dessa poderosa campanha, reforçando o convite: venha participar desse culto de libertação, buscar libertação para tua casa, para tua família, para o teu vizinho, para aquela pessoa que realmente precisa de uma libertação da parte de Deus. Senhor, venha buscar e salvar aquele que se havia perdido. Mas temos que fazer aquilo que o Senhor determinou: evangelizar, fazer, ministrar a palavra, porque através da palavra essas pessoas alcançam a misericórdia de Deus, é liberta, salva, para a glória e honra do nome de Jesus. Então venha buscar, venha participar em uma das campanhas das igrejas Deus de Amor, e através de você estar participando, Senhor, Ele vai estar agindo em teu favor, em favor da tua casa, em favor dos teus. Rua Tarrumã Gabeira, número 130, ao lado da pousada.

13h22, pastor irmão Armando, pastor o irmão José Magalhães, irmã Nailde, irmão cooperador Pedro, cooperador Onísio, irmão cooperador Paulo, cooperadora Elza, irmã Creuza também não perde a programação, né? Arthur, Deda, também tá nos ouvindo, irmã Deni também tá ali ouvindo a programação, pastor Zé Francisco, Manilda, nossa irmã Shirlene, irmão Manel, nessa irmã Manel Messias, também o esposo da irmã Shirlene também, não perde ali os irmãos do Monte Azul, os irmãos ali Redencial dos Pássaros, é, Deus abençoe os irmãos ali também que moram na Avenida Taboa Grande, é, os irmãos ali que todos do Banjo Flor, mora Renascer 1, Renascer 2, Morada Nova, venha participar das campanhas, já deixo o convite a todos que estão ouvindo, muito obrigado pela sua audiência, fica até o finalzinho e recebam a bênção da parte de Deus.

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13 horas e 27 minutos, irmão André, passou o cooperador Ailton Maninalvo do Colosso, está nos ouvindo essa programação. Muito obrigado pela audiência nessa tarde. É hoje à noite, é culto de libertação. Hoje à noite, você é nosso convidado todo especial, não fica em casa. Rua Tarrumangabeira, número 130. A unção que despedaça o jugo é o tema dessa poderosa campanha. Não fique em casa. Domingo, teu culto especial, clamou pela família. Então venha buscar libertação para tua casa, para tua família. Neste domingo, Rua Tarrumangabeira, número 130. É o endereço que lhe conduz a bênção da parte de Deus.

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13 horas e 32 minutos. Vai se preparando, se cofre com água, peça de roupa, fotografia. É, daqui a pouquinho estaremos orando em teu favor, Jesus, garantindo a vitória, a milagre, a libertação sobre a tua vida. Daqui a pouquinho estaremos já orando em teu favor.

Rolando Amarins. Desiludido. É 334 minutos. Atenção, ouvintes. Amanhã tem a vigília de oração. A vigília começa às 23 horas. A vigília e vai até às 1 da manhã. 2 horas de oração. 3 sábados consecutivos. Então, hoje, amanhã, dia 8, vigília de oração. Então, venha. Não fique em casa. Venha, se esforce para estar buscando a presença de Deus. Rua Talvo Mangabeira, número 130. É a partir das 23 horas até 1 da manhã, estaremos ali buscando a presença de Deus.

13:36, vamos estar lendo aqui a Santa Palavra de Deus, ouvintes, nessa tarde. E a hora passa muito rápido, já estamos quase chegando ao finalzinho da programação. Vamos estar lendo aqui Lucas 18, capítulo 18, no versículo 7, que diz assim a Santa Palavra de Deus para a nossa meditação nessa tarde. E Deus não fará justiça a seus escolhidos que clamam a Ele de dia e de noite, ainda que é tarde para com eles. Digo-vos que depressa lhe fará justiça. Quando, porém, vier o Filho do Homem, porventura, achará fé na terra? Ouvintes da palavra, lemos aí esta parábola, né? Onde vamos ver a parábola dessa tarde sobre o juiz iníquo. Vemos aqui o Senhor nos relatando no versículo 7: não fará justiça aos seus escolhidos que clamam a Ele de dia e de noite, ainda que tarde para com Ele. Deus é justo, Deus, Ele é Deus de justiça, Ele está contemplando tudo, Ele está contemplando a nossa vida, Ele está contemplando a nossa história, Ele está contemplando também a tua vida nessa tarde. Nada está fora do controle de Deus, tudo está no controle de Deus, as nações estão no controle de Deus, todo e tudo está no controle de Deus. Não desanime, ouvinte, não desespere diante desta luta, não desespere diante dessa circunstância que você está enfrentando. O nosso Deus é o socorro bem presente na hora da angústia. Quando Davi estava ali, seus adversários estavam cercando ele. Quando os inimigos queriam tirar a vida de Davi, quando Davi estava sendo perseguido, Davi, ele está ali no monte, ele está ali olhando para a direita, para a esquerda, ele não vê saída. Mas de repente, ele, em um dos seus salmos, ele começa a dizer: o meu socorro vem do Senhor que criou os céus e a terra. O meu e o teu socorro vem do Senhor Jesus. O meu e o seu socorro vem do Deus Todo-Poderoso. Não podemos nos desesperar, não podemos nos perder a esperança, porque Deus está no controle de tudo. Deus está no controle da nossa vida. Não desespere, não dê ouvido à voz do adversário, não dê a voz ouvido do inimigo. Essas pessoas têm lançado palavra para desanimar na fé. Quem sabe, talvez pessoas tenham até lançado palavra para poder distanciar você da presença de Deus. Não dê ouvido a estas pessoas, mas fica firme na rocha, que é o Senhor Jesus, olhando somente para Jesus. Não olha para a direita ou para a esquerda, mas olha para Jesus, que é o autor e consumador da nossa fé. Ele está no controle de tudo, de todas as coisas da nossa vida, da nossa família. Quando nós entregamos algo na mão do Senhor, nós temos que acreditar e crer, porque Ele faz o milagre acontecer. Ele é Deus do impossível. E vemos aqui, por intermédio desta parábola, que esta mulher, ela tinha uma causa a ser resolvida. Ela tinha uma causa a ser resolvida. E vemos aqui que ela foi em busca do juiz para que resolvesse a sua causa, para que resolvesse a situação que elas já estavam vivendo. Mas o juiz não quis fazer justiça, não quis julgar a causa dela. E por algum tempo ele não quis fazer isso. Mas o que, que a palavra de Deus diz? Que esse juiz era um juiz iníquo, era um juiz que não temia a Deus, era um juiz que não respeitava homem algum. O que esta palavra está nos dizendo nessa tarde? Que não podemos desistir, não podemos retroceder, mas perseverar. O Senhor está nos ensinando, por intermédio desta palavra, o dever de orar sempre e nunca desfalecer. Qual é o teu objetivo? Qual é o teu sonho? Qual é a causa que você tem entregado? Você não pode desanimar, você não pode retroceder, mas se você tem entregado, faça como esta mulher, como a parábola do juiz iníquo, de estar sempre buscando em jejum, em obediência à palavra, crendo, porque tudo há um tempo para tudo, embaixo da terra há um tempo para tudo.
O tempo de Deus não é o nosso tempo. Por muitas vezes nós queremos que seja do nosso jeito, da nossa hora, mas o Senhor sabe o que é melhor para mim. O Senhor sabe o que é melhor para você, porque os sonhos dele são maiores, os caminhos dele são maiores do que os nossos. E vemos aqui o Senhor nos ensinando, por intermédio desta parábola do juiz Eníco, que esta mulher, ainda que esse juiz era um juiz injusto, era um juiz que não, Eníco, que não respeitava o homem, ainda não tinha o temor de Deus, era um homem que estava ali julgando as causas, e ele não quis fazer justiça, ele não quis julgar a causa desta mulher. E vemos aqui que todos os dias ela estava ali: julga a minha causa, resolve a minha causa. Ela estava sempre na porta daquele juiz, batendo para que aquele juiz resolvesse a causa dela, julgasse a causa dela. E por algum tempo, diz a palavra, que ele não quis fazer justiça, ele não deu ouvido à voz dela, mas ela não desanimou. Já pensou se ela tivesse desanimado quando ela foi a primeira, a segunda vez, a terceira, e o juiz não quis fazer justiça, o juiz não deu ouvido à voz dela? Assim também é, nós não podemos desistir. Entra em campanha. Se você está em campanha em favor da libertação da tua casa, continue em campanha. Continua perseverando. O Senhor está nos deixando um exemplo por intermédio desta parábola, o dever de orar e nunca desfalecer. Não podemos desanimar, não podemos desfalecer, mas nós temos que crer que o Senhor, Ele vai fazer, e vai fazer o milagre acontecer, e o nome dEle vai ser glorificado. E vemos que por algum tempo o juiz não quis fazer justiça, o juiz não quis julgar a causa dela. O que a palavra vai estar nos relatando, que o juiz, ele chegou à conclusão: hei de fazer justiça para que, enfim, essa mulher não volte aqui a me importunar. E vemos que o juiz, de tanto ela está perseverando, o juiz julgou a causa dela, o juiz resolveu a causa dela. Por quê? Porque houve perseverança, porque houve insistência. Assim também é para com a nossa vida. Temos que ser perseverantes. Não podemos desistir dos nossos objetivos, dos nossos sonhos, daquilo que nós desejamos alcançar da parte de Deus. Não desista, ouvintes, mas creia, porque a última palavra quem dá é Deus. E Deus, ele disse: não fará justiça aos seus escolhidos que clamam a ele de dia e de noite, ainda que tarde o para com eles. O Senhor é justo, o Senhor, ele é justiça, ele é amor, mas é justiça também. Ele vai estar julgando a tua causa, ele vai estar entrando com providência na tua causa, naquilo que você tem entregado às mãos dele, porque o Senhor é justo. Você não vai ficar sem resposta, não. Mas tem que ter o tempo, tem que ter o tempo de espera, tem que esperar com paciência no Senhor, porque Ele vai agir em teu favor. O Senhor diz, a palavra do Senhor, que o justo viverá da fé. Então temos que ter fé. Então tenha fé, creia, espera no tempo certo, que Deus, ele vai concretizar um milagre sobre a tua vida. Não importa se seja uma causa, quem sabe, aos teus olhos, que você pareça que não vai alcançar. O nosso Deus, ele é maior. O nosso Deus, ele é um Deus grande, ele é um Deus do impossível. Vemos que quando ali muitos diziam que não tinha jeito, o Senhor, ele foi lá e resolveu a causa daquela ali daquela menina que estava ali já morta, a filha de Jairo. O Senhor foi lá e resolveu, e o milagre aconteceu, e o nome do Senhor foi glorificado. Então não desista, creia que no tempo e na hora Deus, ele vai estar concretizando o milagre. O nome dele vai ser glorificado sobre a tua vida, sobre a tua casa.

Senhor meu Deus e meu Pai, Espírito Santo de Deus, poderoso Pai, toma cada ouvinte em tuas mãos nesta tarde, Senhor. Toma, Pai, esta pessoa que está orando conosco agora, meu Deus, buscando a presença, o socorro. Vá de encontro com cada vida nessa tarde, Espírito Santo. Eu repreendo todo o mal, saia, todo impedimento, saia da vida desta pessoa. Deus, vai concretizando a vitória, o milagre. Toma este ouvinte em tuas mãos, toma esta pessoa em tuas mãos que está orando agora conosco, Senhor. Deus soberano e eterno, Deus, toma essas fotografias em tuas mãos, vá de encontro com cada vez que se encontram nessa fotografia, Deus. Entra com a providência, Senhor, conhece o íntimo profundo escondido. Unge esse copo com água, unge essa peça de roupa. Senhor, que através dessa pessoa está vestindo essa peça de roupa, toma esse copo com água, possa alcançar a libertação, o milagre da parte do Senhor. Toma essa pessoa que está em cima desse leito, eu repreendo toda enfermidade, saia. Todo mal, saia. Toda opressão, saia. Na autoridade do nome de Jesus, vai operando, Senhor. Vai entrando com a tua provisão, vai entrando com a tua providência. Providência, eu creio no teu mover, eu creio no teu agir nessa noite, porque o Senhor é o Deus do impossível, não há nada impossível que o Senhor não possa resolver. Entra com provisão, com providência, toma as pessoas que se encontram nos hospitais, nas ruas, em tuas mãos também, ó Deus soberano. Entra com a tua provisão, liberta, salva, cura nessa tarde, porque o Senhor é o mesmo Deus de ontem e hoje é o Deus de eternamente. Eu determino a vitória, eu determino o milagre, eu determino. Termina a bênção sobre este lar, sobre esta casa, sobre esta família que está nos ouvindo agora. Abençoa, Senhor, esta cidade. O proprietário, toma em tuas mãos a minha filha Stephanie, a minha esposa, a minha mãe, o pai Hélio Neves. Toma em tuas mãos, Senhor, todos. Abençoa todos, Senhor, que está ouvindo essa programação. Pastor Edson Teixeira, sua família, sua... Abençoa todos os ouvintes nessa tarde, Senhor. Em nome de Jesus.

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13h53. É hoje à noite, culto Libertação, sexta-feira da Libertação, são que despedaça o jogo. Rua Otávio Mangabeira, número 130. Venha buscar a presença de Deus. É ouvinte nesse domingo. Temos o culto especial em comemoração do Dia dos Pais ali do bairro Beija-Flor, Rua André Luiz, 283. Está ministrando a palavra de Deus ali no domingo à noite, o pastor o evangelista Israel, vindo da cidade da Jacaraci, estará ministrando no domingo à noite. O nosso convidado especial, Rua André Luiz, 282, próximo a açougue Beija-Flor. É o culto em comemoração Dia dos Pais. Então venha buscar a presença de Deus.

Débora Yeremias, Semblador. 13:55. Essa programação da responsabilidade da Igreja Pentecostal, Deus é Amor.

ouvintes, é sexta, sábado, Alto Caiçara, é o culto especial da Fundação Reviver, é Agosto Verde, dia 8. Amanhã você é nosso convidado especial para participar, Rua 19, o pastor João Pereira convida você para participar algo, esse culto especial. Leva 1 quilo de alimento perecível. Você que tiver a condição de levar, leve, para estar ajudando pessoas carentes, pessoas que realmente precisam de uma cesta básica. A igreja vai estar formando as cestas e distribuindo para as pessoas carentes. Neste sábado estará ministrando a palavra o preleitor João Paulo. Está lá ministrando a palavra de João Paulo, vindo ali da cidade de Tanque Novo. Ele vai estar pregando a palavra e orando em favor de todos. Rua 19, Alto Caiçara. Jesus. 13 horas e 56 minutos. E amanhã também tem a vigília de oração. A partir das 23 horas, vigília de oração na setorial de Guanambi. Você é o nosso convidado especial para participar desta vigília de oração. 3 sábados consecutivos. Esses 3 dias de vigília, 3 dias de campanha de vigília. Nunca falte o óleo sobre a tua cabeça. É o tema desta vigília. Então venha buscar a presença, venha buscar a face do Senhor. Ele tem nos orientado, buscar o Senhor quando se pode achar, invocar enquanto está perto. Então é tempo de nós se aproximarmos de Deus. Rua André, Rua Otávio Mangabeira, número 130.

Senhor. É, ouvinte, já estamos chegando mais no finalzinho de programação. Muito obrigado pela sua audiência, você que ficou até o finalzinho. Eu determino a vitória, a bênção sobre a tua casa, sobre a tua família, sobre a sua vida. Deus abençoe grandemente você pela sua audiência nesta tarde.

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1: É 13 horas e 58 minutos. É domingo, domingo, hoje está lá ministrando, ministrando a palavra de Deus, Israel, vindo da cidade de Acaraci, Rua André Luiz 283, bairro Beija-Flor. E amanhã, sábado, também temos a oração do Beija-Flor, é a oração aí, poderoso, ciclo de oração às 3:30 da tarde. E às 19 horas tem ali, tem ali o culto especial Fundação Reviver, bairro Alto Caiçara. Não fique em casa, se esforce para estar buscando a presença de Deus. Amanhã, 8 de agosto de 2026, culto especial Fundação Reviver. Venha buscar a presença, venha buscar o milagre da parte de Deus. João Paulo estará ministrando, vindo da cidade de Tanque Novo. Estará ministrando ali Alto Caiçara, Rua 19. Venha buscar a presença de Deus. Leva 1 quilo de alimento não perecível para ajudar pessoas carentes. Do 13 horas e 59 minutos, chegamos mais no finalzinho de programação. Muito obrigado pela sua audiência. Estaremos aqui novamente na terça-feira, se Deus o permitir, fazendo essa programação nesse mesmo horário, se Deus permitir. Muito obrigado pela sua audiência. Que vos espero todos vocês. Sou meu Cristo, pastor Emanuel. Fica todos na doce e gloriosa paz do Senhor Jesus.

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1: Duas horas e um minuto.

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1: Oi, boa tarde, Guanambi. Boa tarde, Brasil.
2: Brasil.
1: Salve, salve, galerinha do Comando da Tarde. Uma ótima tarde pra você. Muito sol em Guanambi, Bahia, Brasil. Lembrando você que hoje, 7 de agosto, o ano é 2026. Lá vamos nós com mais um comando, sempre pela sua 104,9 FM. E vamos aí nessa energia positiva, nesse clima legal, um sol pra cada pessoa, mas a gente gosta, né? 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Alô, minha amiga Isa, alô, meu amigo Tó, aquele abraço! 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Então você já sabe, chama aí no 999-29-1049 e participe!

0: Brilha. Pois é, aqui você brilha, tá? Lembrando aí que você ouviu Exalta Samba por cá também, Gustavo Lima, não esquecendo aí também que você curtiu aí Dilcinho, Henrique, Juliano e muito mais, tá, bebê? Lamba Saia passando por cá, a gente abraça aí nossa amiga Betinha. Alô, Betinha, hoje é aonde, bebê?
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0: Pois é, tá valendo você chamar no 999-29-1049. Esse é o contatinho pra você interagir comigo até as 16 horas. Lembrando que hoje recheado aí pra você, tá? Em homenagem aí ao Dia dos Pais, domingão também tem mais um sorteio pra você hoje. 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Lembrando que tá valendo pra você um super brinde de lá, vai retirar no local, tá, bebê? 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Alô, Camila, abraço pra você.
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0: E vamos de música por quê? Porque sextou e sextou daquele jeito, tá, bebê? Mas antes, o Calabresa tá me lembrando aqui pra falar da enquete de hoje, Brasil.

Sistema Leve traz beijão no coração, mas agora não tem como atender não, viu, Brasil? Eu quero saber de você hoje, nessa sexta-feira, qual é a prioridade número um de hoje, nessa sextou aí, dia 7 de agosto. Chama aí no 999-29-1049 e participe, bebê. Brindes pra você, já sorteio por cá, tá? Lembrando que a live está rolando aí no @comando@cris2s.pelourinho. Chama aí porque tá valendo. Alô, minha amiga Josi Magalhães. Pabrito pra você, tá, bebê? Neto Brito por cá. Acena.

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3: Pois é, bebê, cestou por quê? Aí eu te convido pra você chamar no 999-29-1049. Esse é o contatinho pra você interagir comigo até às 16 horas, sem perder aí o horário. É, são exatamente 14 horas e 41 minutos.
4: Brasil!
3: E a gente continua por cá, assim, ó, chegando pra você aí o bicheiro. Vem calvogando, é o nome da canção, tá? Alô, meu amigo Jean Charles, abraço pra você. Tamo junto e misturado aí, tá, Brasil? Se liga, bebê!

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1: Pois é, você curtiu aí o Bicheiro por cá, vem cavalgando, música boa, você já sabe, gostou? Peça mais um aí, tá? É o 999-29-1049. 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Abraço aí pra minha amiga Nivaldo, meu amigo Nivaldo, também a Rosana, a Jeane e a Cleia. Bom final de semana pra vocês, estamos juntos e misturados, bebê. Pois aí, a gente dá início aqui às participações, lembrando que tá valendo brindes pra você no oferecimento do supermercado Irmão Flotas. 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Alô, meu amigo Tó, alô Isa, beijão no coração aí, tá, meninos? 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Alô, Camila, abraço pra você.
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1: Abrindo os trabalhos por cá, quem chega por cá é minha amiga Dona Cida, Fazenda Mauro da Bovista. Boa tarde pra você.
2: Oi, meus amores, boa tarde.
1: Oi, bebezinha, tudo ótimo.
2: Obrigado pela música que você passou ontem, viu? Deus abençoe. Você é porreta mesmo, você é chama na bota mesmo.
1: Chama que ela vai.
2: E diz logo
1: que
2: você passou a música, gostei, amei.
1: É nozes.
2: Hoje você passa um aí do... Você procura um aí da sua autoria, do seu gosto.
1: Ok, e valeu, Dona Cida.
2: Do Boris, tá bom?
1: Tá certo.
2: Cara, 64, tá feliz, fico com Deus, um abraço.
1: Amém, a senhora também. Beijão no coração.
3: Boa tarde, Cris, aqui é a Val Pereira de Candiba. Eu quero participar do sorteio do oferecimento de Senzala Bar e do supermercado Irmãos Frotas.
1: Ok.
3: Está localizado na Avenida Tiradentes, bairro Vila Nova. Tá, 64, tá feliz.
1: Valeu, minha amiga Val Pereira, abraço pra você em Candiba, Bahia, Brasil, beijão no coração, ótima tarde, bom final de semana aí, tá? Chegando mais participação e dessa vez quem chega por cá, quem chega? Ana Paula aí do BNH, bandida, e aí, bebê, tudo bem com você? Boa tarde, Cris, manda aí um alô pra mim, Cris, eu estou aqui na Vila Nova, tá uma bebezinha, tá certo, beijo no seu coração aí, tá bem, beijo na sua amiga aí que eu não lembrei o nome dela agora, mas sempre ela me chama aí na rua, se eu não me engano, eu acho que é Lúcia, conserta aí se estiver errado, tá? Valeu, minha amiga Ana Paula, beijo no coração, obrigada pela participação.
4: Boa tarde, Cris, sou Paula e Rocha aqui do Alvorada. Cris, quer concorrer esse brinde aí do Senzala Bar e do supermercado Irmão Frotas, está localizada na Vila Nova. E quero também desejar um feliz dia dos pais aí, né? Abençoado pra todos os pais do Brasil e do mundo inteiro.
1: Ok.
4: O pessoal aí da 104 aí, todos os pais. Tá na 104, tá feliz. Sinta-se todos abraçados. Festou, hein? A música fica pra sua conta.
1: Valeu, minha amiga Paula e Rocha, aquele abraço pra você, beijo no coração, obrigada pela participação, boa sorte no sorteio. Tem mais gente que fala comigo e dessa vez quem cola por cá é minha amiga Tayane, diretamente aí do Alvorada para o Mundo. Calma, calabreso. Alô, minha amiga Tayane, abraço pra você e ela pede música, tá? Oi, Cris, boa tarde, Brasil. Passa música aí de Natson Ferinha. O nome da música, Você Brincou de Amar. Verdade, Tayane, tá certo também. Já tem Natson Ferinha pra você, mas em seguida tem mais participações. Alô, minha amiga Bianca do bairro Vomitamel, ela diz boa tarde, Cris, quero participar do sorteio aí do Senzala Bar e também do Irmão Frotas do bairro Vila Nova. Gostaria de ouvir Clecinha, qualquer uma. Ofereço aí pra você, pra Adriana, Maicon, Júnior, Jefferson e também pra Adão, que estão na sintonia. Tá certo então? Valeu, minha amiga Bianca, abraço pra você, beijos no coração, Clecinha pra você, bebê.

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1: Pois é, você curtiu Pablo. Menos é mais e passações do Pablo do Arrocha. Pedido aí de Rose Rosa, diretamente aqui da live. Também passou por cá, Clecinha. Não esquecendo também que você curtiu aí, ó. É, Nadson Ferinha, pedido da minha amiga Tayane, diretamente do Alvorada. Só pra constar que Micambi tá chegando, aniversário de Guanambi, Bahia, também, 107 anos. É, e a gente tá como? Ele vai

0: em Guanambi, Bahia, Brasil. Igor Canário, bebê. Alô, meu amigo Tássio, braço de mortandela. Alô, Tuquinha, cadê você?
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0: 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Alô, meu amigo Paulo, beijão no coração. 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Alô, seu Jó, cadê você? 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Alô, minha amiga Neiva Martielli, alô, meu amigo Emerson Baté, alô, meu amigo Emerson Batera, alô, Enzo, cadê você, minha amiguinha Eloise? Beijos no coração. Você

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2: Pois é, Brasil, estamos de volta por cá e você chama no 999-29-1049. Lembrando que a live está rolando por cá no arroba cris2s.pelourinho. Chama aí no TikTok, Brasil.
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2: É, só pra informar que hoje, 7 de agosto, o ano é 2026 e eu te informo a hora certa, tá? Pra você aí não perder o horário. São exatamente 3 horas e 13 minutos, bebê! Abraçando aí, ó, abraçando aí você que está ligadaço no novo menu, no Comando da Tarde, novo menu amanhã, tá, gente? Amanhã. Mas Comando da Tarde rolando por cá e a gente manda aquele alô, alô pra você, todo especial pra você que gosta de ouvir aqui, tá? Abraçando aí minha amiguinha Andressa lá no bairro Alto Caiçara e a sobrinha da minha amiga Luzinete, beijão no coração aí, tá? Pra você e pra toda a família. Não esquecendo também aí do Kiko, do Zinho e do Lindo. Alô, meu amigo Fred Rocha, abraço pra você. Também abraçando aí meu amigo Hermeson, beijão no coração aí, tá? Carla Adriana, Carla Cristina, Márcia Cristina, Heloísa, também a Maria das Graças, todo mundo se sinta aí beijado.
3: Vai,
2: não esquecendo aí do meu amigo Nenê Costa no bairro Monte Pascoal, também a sua esposa Nalva, sua mãe Dil aí, beijão no coração. Abraçar também com muito carinho e muito respeito meu amigo Tom e Macarrão. Alô, Tom e Macarrão, aquele abraço pra você, gratidão é a palavra, tá, menino?

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0: Voltando com as participações por cá, a gente chama na bota aqui, tá? Alô, meu amigo Chicão do Alto Caiçara, bom dia, boa tarde, boa noite.
2: Boa tarde, minha amiga Cris. Olha eu de novo, estou aqui na escuta.
0: Boa tarde, Brasil. Bora.
2: Passa pra mim aí com a Amado Batista, não quero falar com ela.
0: Eita, quer não, velho?
2: Para Goiás, da
0: Alô, Goiás!
2: Paraíba, no bairro Brasília. Ofereço para Mazinha.
0: Certo.
2: No bairro Amita Mel. Cida Porto, Paulo Porto. Mazinho do Leite.
0: Alô, Mazinho!
2: Batista Mecânico. E Tiazinho Deus lá.
0: Ok.
2: E Canga, no Alto Caiçara.
0: Alô, Cambo, gravando.
2: Chicão, do Alto Caiçara. Tá na 104, tá feliz, é isso aí. Hoje eu...
3: Boa tarde, Cris. Aqui é a Zélia Maria do Bar Paraíso. Quero participar do sorteio do Cesaras Bar e do Supermercados Irmãos Frotas.
0: Valeu, minha amiga Zélia Maria, abraço pra você. Chegando por cá também, meu amigo Luiz Felipe do bairro Paraíso, quero participar do sorteio do Senzala Bar e do supermercado Irmãos Frotas, no bairro Vila Nova, em Guanambi, Bahia, Brasil. Não esquecendo também que minha amiga Arlete tá por cá hoje.
4: Boa tarde, Cris, tudo bem com você, minha linda?
0: Tudo aqui, Arlete, ótimo.
4: Município de Pindaí. Vamos de enquete, né, B?
0: Agora.
4: Minha prioridade de hoje, Cris, é brincar com a minha pequena Tati, Cris, que fica a semana inteira na escola, né? Aproveitar a tarde para brincar com ela.
0: Aí sim,
4: a produtora da semana, supermercado Irmãos Frotas, na Avenida Tiradentes, no Vila Nova. Quero ganhar, viu, Cris?
0: Certinho, bebê.
4: Pai, para todos os pais do mundo inteiro, principalmente o meu pai João e o meu esposo João Paulo também, que é papai. Que Deus te abençoando, é muita chuva de bênção pra ele, muita paz e muita felicidade. A gente tá sempre amando e respeitando nossos papais. Feliz Dia dos Pais. 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
5: Oi, boa tarde. Quero participar do comando da tarde. Quero pedir Leandro e Leonardo, dois passarinhos. Dedico aí pra minha mãe Maria Lúcia, né? Pro meu namorado, né? Também fica valendo aí pra Laizinha, também pra Ana Paula, Loira, né? A Jô Magalhães, Maria Cecília, para o Silas, para o Donzinho, para todos os ouvintes aí da 104.9, Comando da Tarde com a Cris Penurinho, né? Das 14 horas e às 16 horas. Comando da Tarde com a Cris Penurinho. Uma boa tarde aí para todos os ouvintes aí da 104.9, Comando da Tarde com a Cris Penurinho.
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0: Pois é, mandou um abraço aí pro meu amigo Marcos Gomes, lá em São Paulo, aí, beijão no coração, gratidão é a palavra, muito obrigado, tá, Beba? Abraço também pra sua mãe aí, Lúcia Maria, Maria Lúcia, não esquecendo também do seu love aí, um beijão no coração, sucesso pra vocês, Deus no comando sempre aí, tá? Abraçando também minha amiga Arlete aí no município de Pindaí, não esquecendo também da minha amiga Zélia Maria, Chicão no Alto Caiçara, Luiz Felipe, Dona Cina, Fazenda Amaro da Boa Vista, também minha amiga aí, a Ana Paula, no bairro Vila Nova, ela, Poli Rocha, mulher apaixonada, Tayane, e muito mais. Vamos com música, porque é a pedido aí do meu amigo Marcos Gomes, diretamente de São Paulo. Ele pediu aí, Leonardo, Dois Passarinhos é o nome da canção. Canta, menino!

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1: Pois é, Brasil, você curtiu o Amado Batista porque a pedido aí do meu amigo Chicão, diretamente do Alto Caiçara, também passou por cá, Ana Castela. Alô, Marina, beijos pra você, tá, bebê? Sem esquecer também que você curtiu aí Leonardo, Dois Passarinhos, a pedido aí do meu amigo Marcos Gomes, diretamente de São Paulo para o mundo. E a gente vai aí a um breve apoio cultural, mas já já eu tô de volta, é só piscar.
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2: Pois é, estamos de volta por cá, lembrando você que hoje, 7 de agosto, o ano é 2026, lá vamos nós aí para o último bloco de hoje, mas amanhã estarei de volta, se assim Deus permitir, às 9 da manhã, com participação do novo Menu 104, programa aí do meu amigo Cafona, menina branquela, Cafoninha, Edson Dutra. Amanhã às 9, muita coisa boa, muita música, descontração, aqueles babado fortíssimo, participação aí do nosso amigo, amiguinho aí, Silvino, do Espaço do Silvino, amanhã aqui no novo Menu 104, às 9 da manhã. Todo mundo ligado. 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Lembrando você que cantando por lá, nosso amigo Sérgio e o Elton dos Teclados, participação de Homem Sem Coração, Vachamego e também Aldi dos Teclados.
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2: Pois é, recado dado aí do nosso amigo, do espaço do nosso amigo Silvino, saída para Palmas de Monte Alto, 8 quilômetros de Guanambi, Sítio Pedra Branca, amanhã em festa, mais uma por lá. E hoje, sexta-feira, tem pra você Vachamego e Homem Sem Coração. Vachamego, Homem Sem Coração e ele, Aldi dos Teclados, fazendo festa pra você lá no espaço do Silvino. Todo mundo colado, tá, bebê? E não acaba por aí, tá? Hoje tem, amanhã tem e domingo também tem pra você. Já a gente solta aí, ó, quem vai estar por lá no domingão. Alô, Silvino, prepara aí que estamos chegando, tá, bebê? 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

É, e vamos aí aos momentos finais aí, já já tem sorteio pra você, as participações já foram encerradas, tá? Já foram encerradas exatamente agora, 15 horas e 44 minutos. Abraçando aí meu amigo Alisson do Arrocha, beijão no coração, a Leide no sítio Vomitamel, beijos pra você. Também a Andréia aí no bairro Santa Catarina, Guanambi, Bahia, Brasil, tamo junto aí, tá bebê? Não esquecendo também da Jamile Soares aí, abraço pra você. Abraço minha amiga aí, Ana Cristina, locutora chique ela, tá? Alô Ana Cristina, beijo no coração, gratidão por mais uma vez, tá na live aqui com a gente, tá? Meu amigo Gileno Pereira, Laicinha, também ela, Moranguinho é o nome dela. Minha amiga Dona Marlita no bairro Monte Pascoal, minha amiga Nezinha aí também no Monte Pascoal. Alô, Leocádia, cadê você? Abraçando aí você que está ligadaço, Dona Sorriso, Dona Felicidade, alô, Nalva. Tamo junto e misturado, bebê. Então chama no WhatsApp, menina.

0: Alô, meu amigo Gileno, lá em Livramento. Um abraço pra você, minha amiga Tânia, também em Livramento. Beijão no coração, boa tarde.
1: Boa tarde, Cris. Sou a Aldoca e Sara. Gostaria de participar aí do sorteio do supermercado Irmão Frota, Avenida Tiradentes, Bairro Lagoinha, vendendo e fazendo aquela promoção especial. É, supermercado Frota, vai lá e veja como os preços são baratos. Tá na 104, ser feliz.
0: Valeu, meu amigo Álvaro do Alto Caiçara, deu um recado aí, hein, bebê? Obrigada, gratidão, um beijo no coração. Chegando mais participação, e dessa vez quem cola é meu amigo Isaías Baiano. Na voz, gostaria de participar do sorteio Supermercado Irmãos Frota, fica na Avenida Tiradentes, bairro Lagoinha. Valeu, meu amigo Isaías, abraço pra você, obrigada pela participação. Meu amigo Zezão também por cá hoje, participando do sorteio do Supermercado Frotas e também aí do Bar Senzala, tá? Lá no Grupo Comando da Tarde, a gente fala com ela. Alô, Mili!
2: Boa tarde, Cris. Boa tarde toda a galera do Comando da Tarde. Coloca meu nome no sorteio, Cris.
3: Boa tarde. Aqui é a Enaí. Boa tarde.
0: Alô, querido Arrocha.
3: Faz parte do grupo aqui.
4: Boa tarde, Cristina. Boa tarde a todos aí do grupo. Boa tarde. Vamos comer cuscuz?
0: Ah, não. Cuscuz agora
4: da
0: não
4: hora.
0: Quero.
4: Com queijo e coco ralado. Cafézinho quente.
0: Valeu, minha amiga Naí. Abraço pra você. Obrigada aí, tá, bebê? Tô toda boa. Tô de boa hoje. Boa tarde, Cris. Coloca meu nome no sorteio. 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Hoje quero ouvir Imprevisto com Clecinha e Pablo do Arrocha. Tá certo. Alô, Simone. Todo mundo apaixonado.
5: Boa tarde, Cris. Boa tarde a todos do Comando da Tarde. A prioridade da sexta-feira, Cris, é colocar as coisas em ordem para descansar no final de semana.
0: Exatamente.
5: 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Quero ganhar. Beijos, Cris.
0: Valeu, minha amiga Luciene, abraço pra você, obrigada pela participação. Minha amiga Isabel de Palmas de Monte Alto também por cá, Maria Eduarda do município de Iguiaporã, minha amiga Luciana na Fazenda Caraíba, abraço pra você. Não esqueceram também do meu amigo Carido Arrocha, quando aperta frouxa.
3: E boa tarde toda a galera que tá na sintonia do programa Comando da Tarde, com ela Cris Pelourinho. Um abraço a toda essa região de Guanambi, Bahia, um abraço a toda a Bahia. Esse Brasilzão imenso aí, Carido Arrocha por aqui. Simbora, simbora, menino. Aí, sai.
0: Valeu.
6: Boa tarde, Cris. Boa tarde a toda a galera do Comando da Tarde. Vamos
0: Ana
6: enquete, né,
0: Brito.
6: Bem? Qual a prioridade hoje, número um de hoje? Ficar de boa, bem. Se aparecer alguma programação, tô colada. Se não, ficar de boa. Se possível, toca a música.
0: Então, só vamos, Deus, né?
6: Misericórdia, eu feito a programação. Para Luz Antônio de Souza, para meu tio Carlão, se minha opinião, Fernanda Mala Boa Vista, para minha prima Flávia Costa em Salvador, para os demais do grupão aí na sintonia. E quero mandar também alô para meu tio Cidano Poco, meu tio Antônio Bar Lagoinha, que são seus ouvintes também. E apoio cultural, supermercado Irmão Frota, Avenida Tiradentes, bairro Vila Nova. Eu quero ganhar. Transis 4 tá feliz. Mexe, que o açúcar tá no fundo. Sextou, hein, bem, bora, chama. Sextou sem saldo na conta, bora, cuida.
7: Boa tarde, Cris, e todos do Comando da Tarde. Minha prioridade número um hoje é descansar. Já trabalhei o que tinha que trabalhar hoje para no final do dia eu descansar. 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Tá na 104, tá feliz? Chama na bota, bebê. Se liga na 104. Hoje a música eu deixo com você, Cris.

0: Pois é, abraçando aí minha amiga Suzilândia no bairro Brasília, Ana Brito, também a Luciene Santana, não esqueceram também da Lara Vasconcelos, que já está por cá com nós, tá? Boa tarde, Cris, quero participar aí do sorteio do Irmãos Frotas, em primeiro lugar, meu descanso, risos, Lara Vasconcelos do Alto Caiçara. Valeu, bebezinha. Alô, meu amigo Avelino do Vale.
1: Boa tarde, Cris, sou Avelino do Vila Nova, coloco meu nome no sorteio do supermercado Irmão Frotas, na Avenida Tiradentes, no bairro Vila Nova. Tá na 104, está todos felizes.
0: Valeu, meu amigo Avelino, um abraço pra você, beijão no coração e boa sorte no sorteio, tá, menino?
2: Oi, Cris, boa tarde, tudo bem? Aqui é a Grace Kelly. Quero participar aí do sorteio do supermercado Irmãos Frotas. Fica ali na Avenida Tiradentes, no bairro Lagoinha. Tenha um excelente final de semana abençoado por Deus, viu, Cris? Casa de quatro, tá feliz.
0: Ó, o galo cantou aí, ó. Valeu, Gleice Kelly, abraço pra você, obrigada pela participação, tá, Bê? Mandar um abraço aí também, todo especial aí, ó, pra minha amiga Ana Paula, ela diz, gostei, bebezinha. Ana Paula da Vila Nova, tudo bem, minha gata? Manda aí um alô pra loira do carro branco e pra loira perigosa. Quem é a loira perigosa? Cris... Meu bem, rapaz, para com isso, Ana Paula, Ana Paula. Alô, meu amigo Canga.
3: Boa tarde, Cris. Aqui é seu amigo Canga do Alto Caiçara. Ô, Cris, quero ouvir uma música aí com a banda Ceia Muniz. Vou sumir daqui. Vai para todos aqui da rua do Alto Caiçara, para Lucinha. Vai para Chicão aqui no Alto Caiçara. Para todos da Fazenda Canabrados Farias, município de Gaporã. E para todos que estiverem na escuta, bota meu nome no sorteio do Sanzalas Bar e do supermercado Irmão Frota. Quero ganhar, viu, Cris? Chama na bota, bebê. Tá na 104, tá feliz. Canga do Alto Caiçara.
0: Valeu, meu amigo Canga. Abraço para você. Obrigada pela participação. Mandar um beijão aí também para minha amiguinha aí, Gabriela, do bairro Alvorada, participando por cá. Boa sorte no sorteio aí, tá, bebezinha? Chegando mais uma por aqui, aí essa é a última, né? Chama.
4: Boa tarde, Cris. Quero ser uma Fazenda Caraíbas. Coloca meu nome no sorteio aí, viu, Cris? Felizmente, supermercado Irmãos Frotas, bairro Vila Nova, tá na 104, tá feliz. Fique com Deus, Cris. Um abraço.
5: Boa tarde, Cris. Tudo bem? Ô, Cris, coloca meu nome no sorteio aí.
6: O Mercadinho Frota, do bairro Vila Nova. Quero ganhar, viu, Cris? Tá na 104, tá feliz. Passa qualquer música e te vendo no seu programa só pra eu curtir. Boa tarde.
0: Boa tarde, minha amiga Lisângela Costa, chama na bota, bebê. E finalizando as participações de hoje, a última é por conta da minha amiga Lita, diretamente do bairro Brasília. É, boa tarde.
7: Boa tarde, Cris, sou Nelly Bar Brasília, quero ouvir uma música com Maiara Maraíza.

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1: Amei. Maravilhoso.

Pois é, Brasil. E assim a gente vai. E assim eu vou se despedindo aí de vocês. Obrigada aí pela semana abençoada. Como falei antes, gratidão é a palavra de toda semana. Obrigado pelas parcerias, pelos ouvintes. Toda a tropa da live aqui. E o resultado do sorteio aí dessa semana. Número 18 saiu pra minha amiga Josi Magalhães. Ela tá levando brindes aí do supermercado Irmão Frota. E a poção aí, o vale, que é o vale que você tem que consumir aí no local, tá? Lá no Bar Cezala Bar, na rua Casimiro de Abreu, bairro Monte Pascoal. Quem tá levando é meu amigo Álvaro do Alto Caiçara. O número foi o 3, o número do Álvaro, e o número 18 aí foi o número de Josi. Todos aqui pedido pela live, quem quiser conferir depois, é só pegar os cortes aqui, tá? Vou ficando por cá. Amanhã eu tô de volta no novo Menu 104, participando do programa do meu amigo Cafona. Deixar um abraço aí forte pra toda a equipe do Grupo Viver Bem e Assistência Familiar. 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Fico por cá, até amanhã, se Deus assim me permitir. E Deus no comando sempre, bebê.

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4: 4:03.
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0: Muito bem para você ligado na 104 FM, uma ótima tarde. A você que está nos assistindo pela TV Guanambi, uma excelente tarde. Estamos começando, fiquei sabendo, aqui na 104 FM e seguimos juntos até às 7 horas da noite com muita informação. Neste exato momento entra em evidência o momento esportivo. Tudo que aconteceu no mundo da bola nas últimas 24 horas e, é claro, outras demais categorias, outras demais situações que iremos tratar aqui ao decorrer desta uma hora de programa das 4 às 5 da tarde. Lembrando, você pode mandar a sua mensagem pelo nosso WhatsApp, é o 99929-1049. Repetindo, 99929-1049. Ainda hoje, Copa do Brasil, o Vitória aplica uma virada histórica e se classifica perante ao seu torcedor, perante ao seu fiel escudeiro, após uma vitória de 4-0 no estádio Barradão. O Corinthians, atual campeão da Copa do Brasil, é eliminado e com isso o Internacional se classifica às quartas de final. Com os classificados definidos, já temos as quartas de final da Copa do Brasil quase que definidas. Esperamos agora o sorteio da CBF, as datas e os detalhes ao qual veremos nos próximos dias. O STJD mantém o zagueiro Victor Gabriel do Internacional suspenso até o retorno de Gabriel Peck, pelo menos aos treinamentos. No Flamengo, Boto vai além do teto estabelecido por BAP e a negociação com Luiz Henrique fica travada. Após um não proporcionado pelo Thiago Almada e uma questão interna com a negociação entre o Luiz Henrique e o Flamengo, a situação para o rubro-negro fica cada vez mais delicada nessa janela de transferências. O Vasco da Gama acertou a contratação de Santiago Sosa. O volante ex-Racing é esperado no Rio de Janeiro para a realização dos exames e a assinatura do contrato. Ainda hoje, o atleta argentino Colídio desembarcou no Rio de Janeiro para assinar com o Vasco da Gama. Ele vem para assinar um contrato até o fim de 2029 e assumir a camisa 9 do Cruz Maltino. No mercado de transferências internacional, o Manchester City recusa uma proposta multimilionária do Barcelona. Porém, o Rodri, ao qual está sendo negociado nessa celeuma, disse sim para a equipe do Barcelona. Já o Manchester City não quer negociar o atleta. 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

Olha, vamos começar neste exato momento, em Guanambi são 4 horas e 14 minutos. Vamos começar pela Copa do Brasil, tema e pauta que a gente está abordando nos últimos 4 ou 5 dias. É claro, é o foco desse momento do calendário do futebol brasileiro, o foco é justamente a Copa do Brasil e os demais jogos que aconteceram na noite de ontem. Ontem tivemos 2 confrontos, o primeiro deles foi justamente Corinthians Internacional. Dentro de campo, o Corinthians defendia o título e a condição de ser o atual campeão da Copa do Brasil na final de 25 em cima do Vasco da Gama, onde venceu após um ano muito turbulento, onde desacreditaram do Corinthians, acharam que o Corinthians não ia chegar na final, muito menos ia dentro de campo ser campeão, mas o que aconteceu foi o inverso. E na noite de ontem, o Corinthians vinha com essa mentalidade, a mesma mentalidade ao qual vivenciou no ano passado. Desacreditado, em muitos momentos cansado e muitos dizendo e falando que o Corinthians não se classificaria. Só que do outro lado, um Internacional que vive um momento muito delicado na temporada. É um Inter que vive uma crise absurda dentro e fora de campo. É um Inter que mais uma vez o roteiro se repete, flerta com a zona de rebaixamento no Campeonato Brasileiro, com as eliminações precoces, os vexames, as goleadas, as transferências, tudo que está, de certa forma, derrubando o Inter. Em meio a um jogo de uma pressão absurda, o Internacional foi derrotado, mas segurou a pressão, eliminou o Corinthians e com isso se classifica às quartas de final da Copa do Brasil. Vamos lá. Esse jogo teve diversos capítulos, diversas situações, tivemos uma série de fatores que de certa forma deixam essa partida mais importante ainda. Vamos começar pelo primeiro tempo. Dentro de campo, o Corinthians ocupou o campo ofensivo quase que o primeiro tempo inteiro, com mais posse de bola que o Internacional, mais cruzamentos, mais oportunidades criadas. Um Corinthians que nos primeiros 30 minutos, apenas dentro de campo, um único objetivo: vencer o Internacional a qualquer custo e se classificar para as quartas de final. A metodologia de jogo do Fernando Diniz foi simples: apostar em cruzamentos e bota cruzamento nisso, meu amigo, muito cruzamento, visando a altura do Pedro Raul, homem de referência no ataque do Corinthians. Foram 10 finalizações em 51 minutos iniciais, contra nenhuma do Internacional. Apesar da pressão, o time da casa só conseguiu o gol aos 42 minutos, em uma jogada pelo alto com Gustavo Henrique. O zagueiro tocou de cabeça em uma cobrança feita por cima de Garro e depois da defesa de Matheus Cunha. Completou com o pé para o fundo da rede, abrindo o placar para o Corinthians. No segundo tempo, o Corinthians continuou fazendo, continuou chegando, continuou apostando nos cruzamentos para a área. Entretanto, em uma escapada mortal, o Inter marcou o empate aos 13 minutos. Alan Patrick dominou, levou vantagem sobre Gabriel Paulista e tocou para Bernabé no lado esquerdo. Ele chutou com a perna esquerda e a bola bateu no travessão e entrou. 11 minutos depois, o Corinthians voltou à frente do placar. Matheus Bidu cruzou para a área e Pedro Raul apareceu livre na segunda trave para tocar de cabeça para o fundo da rede. O técnico Fernando Diniz fez substituições ao decorrer da partida para deixar ainda mais ofensivo, com o zagueiro Gustavo Henrique passando quase todo o tempo na área. Não adiantou. E o Timão não conseguiu fazer o terceiro gol, o que levaria a decisão, ao menos as penalidades. O Inter se segurou e avançou para as quartas de final. Segurou a pressão do Corinthians e dentro de campo conseguiu a classificação para as quartas de final. Com o resultado, o Inter avança para a próxima fase. O time não conseguia esta campanha na Copa do Brasil desde 2020, quando acabou sendo eliminado pelo América Mineiro. Agora o time gaúcho aguarda o sorteio na próxima terça-feira para conhecer o seu provável adversário à próxima fase. O que marcou essa partida, e é um ponto que eu quero trazer aqui, inclusive, isso se tornou uma característica do Fernando Diniz nos times onde ele treinou. Uma característica negativa porque ele só fazia isso em momentos de desespero, onde não havia um posicionamento e um pensamento tático, onde não havia condição de um posicionamento tático. O técnico Fernando Diniz
ele, qual foi o motivo dele escolher o Pedro Raul para ser a referência do ataque corintiano? A estatura e o jogo aéreo do centroavante. O Pedro Raul é um jogador muito alto, ele tem mais de 1,90, ou seja, por cima ele é mortal. Pelo menos foi o que o Fernando Diniz pensou. Dentro de campo, apesar de possuir um centroavante alto, de posicionamento e sempre pisando na área, o Corinthians passou a partida inteira fazendo cruzamentos que, de certa forma, não eram tão efetivos assim. Eu não sei se o Fernando Diniz, ele pensou que o Pedro Raul era um verrete da vida. Eu não sei, eu acho que o pensamento dele foi esse. Mas o Pedro Raul, ele tem características totalmente adversas de um cabeceador. Porque o Fernando Diniz só escolheu o Pedro Raul pela estatura dele, mas não adianta você ter altura, sendo que você não sabe cabecear a bola, sendo que você não sabe se posicionar, sendo que você não sabe pisar na área, você não tem tempo, você não consegue antecipar uma jogada. Não tem como. Foram 19 finalizações ao longo do jogo, 5 delas no gol. Um aproveitamento muito baixo por parte do Corinthians. E a colocação, a forma como o Fernando Diniz escolheu o Pedro Raul, sinceramente falando, não existe condição técnica. Ele só escolheu pela altura do cara, porque ele não tem essa técnica toda. Eu, sinceramente falando, na minha sincera opinião, foi uma escolha patética do Fernando Diniz. Uma escolha patética. Inclusive, o Pedro Raul, ele já vem encostado no Corinthians há um bom tempo. O que marcou essa partida também foi um espectador em especial, Memphis Depay. Ainda sem assinar o seu contrato de renovação com o Corinthians, o atacante holandês esteve na Neoquímica Arena e assistiu à derrota do Timão de um camarote no estádio. Camarote este que foi um dos seus pedidos honorários em seu contrato de renovação com a camisa do Timão. Olha, eu vou esperar o Memphis Depay renovar o seu contrato com o Corinthians, porque eu quero trazer aqui as exigências dele para renovar o contrato com o Corinthians, e são muitas, viu? Vamos lá, em Guanambi são 4 horas e 21 minutos, 4 e 21 aqui na Rádio Cidade. Vamos falar do outro jogo que aconteceu na noite de ontem: Vitória 4, Atlético Paranaense 0. Essa partida, ela começou diferente das outras, bem diferente inclusive. Ela começou um tanto quanto adversa, porque dentro de campo, o que se esperava por parte do torcedor do Furacão era que o Atlético segurasse o Vitória, retesse a equipe e sofresse ali talvez um gol no máximo, mas saísse com a classificação. Só que, meus amigos, o Barradão, 90 minutos lá não são 90 minutos. O estádio do Barradão possui uma mística, uma algo de diferente. O Vitória simplesmente goleou o Atlético Paranaense 4-0 e carimbou a vaga à próxima fase da Copa do Brasil. O Vitória teve o primeiro tempo dos sonhos, o primeiro tempo que nem o mais fiel espectador, torcedor do Vitória esperava, marcando os 2 gols que precisava nos primeiros 45 minutos para recuperar o prejuízo do jogo da ida. Empurrado pelo Barradão, o time da casa abriu o placar aos 10 minutos com o René, que aproveitou uma falha do goleiro Santos, que bateu roupa, e para o René, que ele só teve a facilidade de empurrar a bola para o fundo da rede. A partida seguiu com muitos erros e poucas chances, até Eric acertar um petardo, um pombo sem asa, um chute de chapa esquerda da entrada da área, já nos minutos finais, aos 49. No segundo tempo, pressão atleticana. Pressão do Furacão, uma sequência de defesas de Lucas Arcanjo, que mais uma vez importantíssimo nesse elenco do Vitória. Mas quem voltou a balançar as redes foi o Vitória. Mais uma vez com o René, mais uma vez depois de uma falha de Santos, que saiu mal e deixou o gol aberto para o atacante do Leão. O placar já garantia o Leão nas quartas de final, mas o time de Jair Ventura ainda achou um tempinho para fazer o quarto gol, com o Marinho nos minutos finais. Classificação histórica do Vitória.
histórica. E mais uma vez, temos que citar aqui a força do estádio Barradão. Porque nessa Copa do Brasil, no Barradão, o Vitória já eliminou o Flamengo, eliminou o Atlético Paranaense, no Campeonato Brasileiro vem fazendo uma campanha positiva dentro de casa. Meus amigos, olha, escutem o que vou dizer. O Vitória, fora de casa, pode possuir os seus problemas, pode possuir suas limitações. Mas se você não resolver o jogo fora de casa, levar o confronto pro Barradão, ah, meu amigo, o final, acho que não vai ser tão feliz assim. Em meio a tudo isso, o Vitória já está classificado para as quartas de final, porém, o que fica nesse cenário todo é a eliminação do Atlético Paranaense, que foi ocasionada por uma série de falhas individuais do próprio Atlético, dos próprios jogadores, em especial do Santos, que falhou em 2 gols, um tanto quanto evitáveis por parte do Vitória, ou melhor, por parte do Atlético Paranaense. Foram 2 gols, assim, 2 falhas bizonhas do goleiro Santos, que é um bom goleiro. Com a classificação do Vitória, a equipe recebe a premiação de R$4 milhões por avançar às quartas de final. Em Guanambi são 4 horas e 26 minutos, 4h26. Vamos a uma pequena pausa e daqui a pouco retornamos para falar justamente das quartas de final, das equipes classificadas e do sorteio.

0: Muito bem, estamos de volta em Guanambi, são 4:32, estamos de volta ainda falando de Copa do Brasil, agora falando dos classificados para as quartas de final, as datas e, é claro, os detalhes do sorteio que acontecerão na terça-feira. Na noite de ontem, Internacional e Vitória ficaram com as duas últimas vagas, fechando assim o grupo com as equipes já classificadas para as quartas de final. Nesse grupo temos Vitória, que venceu no agregado por 4-2, Internacional, que venceu por 3-2 no agregado, Vasco, que venceu o Fluminense por 3-1 no agregado, Grêmio, que venceu por 2-1 Mirassol, o Atlético Mineiro, que venceu o Juventude por 1-0, o Santos, que venceu o Remo por 1-0, o Cruzeiro, que venceu a Chapecoense por 2-0, e o Palmeiras, que no agregado venceu Fortaleza por 5-3. Com isso, Vitória, Inter, Vasco, Grêmio, Atlético Mineiro, Santos, Cruzeiro e Palmeiras fecham o grupo com as equipes classificadas para as oitavas, ou melhor, para as quartas de final, classificadas das oitavas para as quartas de final. Os enfrentamentos das quartas de final da Copa do Brasil vão ser conhecidos no sorteio marcado para as 11 da manhã, horário de Brasília, da próxima terça-feira, dia 11 de agosto, é claro, na sede da CBF lá no Rio de Janeiro. O evento vai definir também os mandos de campo dos jogos e o chaveamento até a final do mata-mata. Ou seja, será definido o chaveamento até a final, os mandos de campo, jogos de ida e volta, e também os confrontos das quartas de final. Lembrando, essa condição também se aplica para a Copa do Brasil feminina, que também terá o seu sorteio, só que ele será realizado posterior ao sorteio da Copa do Brasil masculina. Não há restrições no sorteio. Um time pode enfrentar qualquer uma das demais 7 equipes, ou seja, o pau vai cantar. Uma novidade que a gente pode citar aqui é que a partir da próxima fase da Copa do Brasil, teremos o impedimento semiautomático. O sistema não foi utilizado nas oitavas de final porque nem todos os estádios dos times envolvidos estavam equipados com a tecnologia. Então agora, os estádios de todas as equipes classificadas estão com a devida tecnologia aplicada, instalada e em total funcionamento. O impedimento semiautomático, ele estreou no futebol brasileiro no dia 25 de julho, no final de semana da 21ª rodada do Campeonato Brasileiro. Ou melhor, 20ª rodada do Campeonato Brasileiro. A matéria está dizendo 21ª, mas creio que foi um erro ortográfico, mas acontece. Mas fazendo uma correção, foi no dia 25 de julho, no final de semana da 21ª rodada do Campeonato Brasileiro. A Copa do Brasil volta ao calendário dos clubes ainda neste mês, com a data base de 26 de agosto reservada para as partidas de ida. Os jogos de volta serão disputados na semana seguinte, com a data base de 3 de setembro. Em Guanambi são 4:34, 4:34 aqui na Rádio Cidade. Vamos a uma pequena pausa e no próximo bloco retornamos para falar do STJD, que em meio a este momento turbulento que vive o Internacional, o STJD mantém o zagueiro Victor Gabriel do Inter suspenso, pelo menos até o retorno do Gabriel Peck aos treinamentos. E vamos falar também de mercado de transferências, porque o Boto, ele foi além do teto estabelecido pelo BAP, e com isso a negociação por Luiz Henrique fica travada, o que deixa mais difícil a vida do Flamengo nessa janela de transferências. Em Guanambi são 4:35, vamos a uma pequena pausa e daqui a pouco retornamos.
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Estamos de volta em Guanambi, são 4 horas e 41 minutos, 4h41, aqui na Rádio Cidade 104,9. Estamos de volta para falar do STJD, que após o recurso, após inúmeras situações burocráticas, decidiu então manter o zagueiro do Internacional, Victor Gabriel, suspenso até o retorno de Gabriel Peck, pelo menos aos treinamentos. O Superior Tribunal de Justiça Desportiva, o famoso STJD, manteve o zagueiro do Inter, Victor Gabriel, suspenso até o retorno de Gabriel Peck do Cruzeiro aos treinamentos, com um prazo máximo de 180 dias. A decisão foi tomada nesta sexta-feira, em um julgamento do recurso do Clube Gaúcho no pleno do tribunal. Por 5-2, os auditores decidiram manter a pena aplicada pela 6ª Comissão Disciplinar do STJD em um julgamento realizado no final de julho. Agora, o jurídico do Inter pode ingressar com um pedido de transação penal, com a possibilidade de reduzir a pena. Victor Gabriel foi punido com 6 partidas de suspensão, com extensão de pena até o retorno de Gabriel Peck aos treinamentos, limitado ao prazo de 180 dias. A punição se deu em razão da falta que resultou na fratura na perna do atacante em uma partida no Beira-Rio pela 19ª rodada do Campeonato Brasileiro. Olha, o Internacional está tentando fazer de tudo para reduzir a pena do Victor Gabriel. Eu, sinceramente falando, acho que o STJD deveria ter mais pulso firme perante essas situações. É claro, cabe recurso, existe a condição ali de pelo menos rever a pena, rever a punição, tudo bem. Mas algumas demais situações, eu acho que existe ali a condição de ser mais um pulso firme. Porque, o departamento médico do Cruzeiro deixou explícito, o Gabriel Peck não quebrou a perna por muito pouco. Foi um milagre. Se ele quebra a perna, a carreira dele acaba. Já era. É fim de papo. Acabou a carreira, meu amigo. Deus te abençoe, mas sua carreira acabou. Se ele quebra essa perna aí, meu Deus do céu. Eu acho que o STJD deveria ter mais pulso firme nessa punição do Victor Gabriel. Porque o que ele fez, olha, sinceramente falando, acho que deveriam rever essa situação. A punição dele é de no máximo 180 dias até o Gabriel Peck retornar aos gramados. Isso, retornar aos treinos. O máximo é 180 dias. Se ele não retornar até este período, haverá uma série de revisões e existe a condição de estender a punição do Victor Gabriel. Mas o que está imposto pelo STJD é que o atleta está afastado e suspenso até o retorno de Gabriel Peck aos treinamentos. Com o Gabriel Peck retornando aos treinamentos em no máximo 180 dias, o Victor Gabriel também retorna da sua punição. Se o Gabriel Peck não retornar em 180 dias, haverá a condição de uma extensão. E aí sim, se o Gabriel Peck retornar, ele retorna também. Mas o Inter trabalha numa condição de rever a pena, de diminuir a pena. De diminuir a pena de 180 dias para 160 dias, por exemplo, 150 dias, algo deste nível. No mercado de transferências, o José Boto vai além do teto que foi estabelecido pelo presidente BAP e a negociação pelo Flamengo entre o Luiz Henrique e a equipe rubro-negra fica travada. O português sinalizou 35 milhões de euros aos russos, mas não conseguiu oficializar o acerto após o presidente brecar e reafirmar o limite de 25 milhões de euros para o investimento nessa janela. A negociação envolvendo o Flamengo e Luiz Henrique chegou a um entrave importante. Depois dos clubes terem avançado por um acordo financeiro e o jogador ter dado ok para o interesse rubro-negro, um novo empecilho impediu o negócio de andar por questões orçamentárias. A proposta do Flamengo foi de 30 milhões de euros, algo entre 177 e 180 milhões de reais fixos, mais 5 milhões de euros, 30 milhões de reais na cotação atual, previstos em um bônus. Esse foi o acordo que foi costurado pelo diretor de futebol José Boto.
O clube não formalizou a proposta no papel, porque tem o hábito de fazer essa parte da documentação oficial quando está tudo acordado entre as partes. Posterior a tudo isso, o presidente Luiz Eduardo Batista, o famoso BAP, travou o acerto e alegou que não teria como liberar mais dinheiro do que foi oferecido por Thiago Almada durante a negociação com o Atlético de Madrid, entre 20 e 25 milhões de euros, cerca de 147 milhões de reais. Agora, a situação do Flamengo na janela fica complicada, porque perdeu o Thiago Almada para o River Plate. A situação com o Luiz Henrique fica travada e creio que a negociação talvez não avance mais. Pode avançar, mas haverá uma condição de uma novela, uma conversa mais extensa com o Zenit da Rússia para ver se libera a equipe ou buscar uma liberação, um acerto com o jogador para que ele possa rescindir e sair do seu contrato de forma amigável com o Zenit, o que eu já acho mais difícil nessa situação. Mas a vida do Flamengo na janela fica complicada. Fica complicada nesse momento. Em Guanambi são 4 horas e 47 minutos, 4h47. Vamos a uma pequena pausa. No próximo bloco, retornamos para falar de mercado de transferências, tanto nacional quanto internacional. Falar do Vasco, que acertou a contratação de Santiago Sousa e também acertou a contratação do Colídio, atacante que chega e desembarca no Rio de Janeiro para assinar com o Vasco da Gama. E também vamos falar do Manchester City, que recusou a proposta do Barcelona por Rodri. Porém, o desejo do volante é o clube catalão. Inclusive, ele já disse sim. Em Guanambi, são 4 horas e 48 minutos. Daqui a pouco retornamos.

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Estamos de volta em Guanambi, são 4 horas e 58 minutos, as últimas do mundo esportivo. Olha, mercado de transferências nacional, o Vasco da Gama acertou a contratação de Santiago Sosa. O clube chegou a um acordo com o Racing e o volante foi liberado para viajar ao Rio de Janeiro para assinar o seu contrato com a equipe cruzmaltina. O volante de 27 anos chega ao cruzmaltino para realizar os exames e assinar o contrato. A negociação gira em torno dos 7 milhões de dólares, 35 milhões de reais na cotação atual. A negociação estava encaminhada há mais de uma semana, porém, houve uma série de exigências adicionais que o Racing decidiu fazer no contrato, o que de certa forma acabou atrasando a negociação para o cruzmaltino. Outro jogador que o Vasco acertou, esse já chegou no Rio de Janeiro e já foi anunciado, foi o Colídio. Ele desembarcou no Rio para assinar com o Vasco e fechar um contrato até o fim de 2029. Acertado com o cruzmaltino, Facundo Colídio desembarcou no fim de semana dessa sexta-feira para, ou melhor, no fim da manhã dessa sexta-feira, no aeroporto do

0: Galeão, no Rio de Janeiro, para assinar um contrato com o Vasco. O atacante de 26 anos realizará os exames médicos ainda nesta sexta-feira e, caso for aprovado, assinará o contrato até o fim de 2019, coisa que já aconteceu, e ele irá vestir a camisa 9 do Cruz Maltino. Ele chega do River Plate, esteve no River desde dezembro de 2023, atua como centroavante, mas também pode atuar pela ponta esquerda ou como segundo atacante. Vem com o objetivo de ser um dos principais nomes no ataque Cruz Maltino. Olha, última informação do mundo esportivo, a última do mundo esportivo, mercado de transferências internacional. O Barcelona está tentando contratar Rodri, do Manchester City, a qualquer custo. A equipe fez uma proposta de 249 milhões de reais, mas não foi suficiente. Posterior a tudo isso, outra proposta, 294 milhões de reais. Proposta essa que também foi recusada, porém, o jogador do Manchester City, o Rodri, já aceitou a proposta e possui um desejo muito grande de jogar no Barcelona. O espanhol busca dentro de campo jogar em sua terra natal, ao lado da sua família, amigos e companheiros ao qual venceu a Copa do Mundo. Porém, o Manchester City não quer negociar o atleta agora, o que é contra o desejo do jogador, que quer jogar na equipe espanhola.
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0: Em Guanambi são 5 horas e 1 minuto, 5 e 1 aqui na Rádio Cidade. Olha, chegamos ao fim do momento esportivo. Agradecemos a você que nos ouviu durante esta uma hora de programa. Lembrando, é sempre bom lembrar. O Léo Dourado, ele estará presente a partir das 5h30 da tarde com outras demais informações. A condição jornalística entra em evidência aqui no Fiquei Sabendo. E, é claro, outras demais situações. Tudo que aconteceu em Guanambi, na Bahia, no Brasil e fora dele nas últimas 24 horas. E, é claro, aquilo que pode acontecer e será evento no fim de semana. Em Guanambi são 5 horas em ponto, 5 e 1 aqui na Rádio Cidade. Vamos a uma pequena pausa. Às 5h30 retornamos com mais informações.

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1: Amanhã, e olha aí.

0: Valeu.
1: Essa música que eu vou cantar agora,
0: valeu, Matheus.
1: Ela é uma história verídica. E essa história aconteceu.
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3: Olá, meu amigo, olá, minha amiga ouvinte. Estamos juntos para mais um momento de oração, um momento de inspiração. Eu sou o Padre Ezequiel, desejo graça e paz. Sexta-feira, estamos concluindo mais uma semana. Como foi a sua semana? O que você quer destacar para agradecer? O que se apresentou difícil e que você não resolveu e precisará ainda dispor energia para resolver? Fazer esse balanço é muito importante. Por isso, diante de Deus, que nós sabemos que nos ama, que acolhe tudo, acolhe a nossa realidade, acolhe a nossa vida, acolhe as nossas conquistas e também as nossas dificuldades, porque Ele está junto conosco. E Ele nos diz: não temas, eu estou contigo, eu caminho contigo, eu acompanho os teus passos. Basta nós percebermos isso, que vamos tendo já uma qualidade de vida. Por isso eu convido você agora para se colocar em oração, para agradecer, para sintonizar com a luz de Deus, com a bênção, com Nossa Senhora, a quem nós rezamos. E o pensamento do dia é: você vai perceber que o poder está nos seus pensamentos. Eu preciso perceber o que penso. Quais pensamentos predominam em mim? Se eu pensar negativo, atraio negatividade. Se eu pensar positivo, atraio positividade. Aquilo que penso produz a vibração para o universo e essa produz a minha realidade. O que você tem pensado? Meditemos a canção.

0: Vamos rezar juntos. O anjo do Senhor anunciou a Maria, e ela concebeu do Espírito Santo. Ave Maria, cheia de graça, o Senhor é convosco. Bendita sois vós entre as mulheres, e bendito é o fruto do vosso ventre, Jesus. Santa Maria, Mãe de Deus, rogai por nós, pecadores, agora e na hora da nossa morte. Amém. Eis aqui a escrava do Senhor, faça-se em mim segundo a vossa palavra. Ave Maria, cheia de graça, o Senhor é convosco, bendita sois vós entre as mulheres, e bendito é o fruto do vosso ventre, Jesus. Santa Maria, Mãe de Deus, rogai por nós, pecadores, agora e na hora de nossa morte. Amém. E o Verbo se fez carne e habitou entre nós. Ave Maria, cheia de graça, o Senhor é convosco, bendita sois vós entre as mulheres, e bendito é o fruto do vosso ventre, Jesus. Santa Maria, Mãe de Deus, rogai por nós, pecadores, agora e na hora de nossa morte. Amém. Rogai por nós, Santa Mãe de Deus, para que sejamos dignos das promessas de Cristo. Oremos. Derramai, ó Deus, a vossa graça em nossos corações, para que, conhecendo pela mensagem do anjo a encarnação do vosso Filho, cheguemos por sua paixão e cruz à glória da ressurreição. Por Cristo nosso Senhor. Amém. E agora, sobre todos vocês, a bênção que Deus quer dar. Por intercessão de Nossa Senhora, a Mãe de Jesus e Nossa Mãe, desça sobre você, sobre sua casa, sobre sua família, sobre o seu descanso, sobre a sua vida, para que você seja muito feliz. A bênção que Deus quer dar. Deus te abençoe e te guarde. Em nome do Pai, do Filho, do Espírito Santo. Amém. Obrigado por estar junto e até a próxima semana. Muita paz.
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0: Está no ar a Voz do Brasil. As notícias do governo federal que movimentaram o país no dia de hoje.
1: Olá, boa noite.
2: Boa noite para você que nos acompanha em todo o país.
1: Sexta-feira, 7 de agosto de 2026.
2: E vamos ao destaque do dia.
1: 20 anos da Lei Maria da Penha.
2: Marco legal brasileiro de prevenção e enfrentamento à violência doméstica e familiar contra as mulheres.
1: Ao longo de duas décadas, a legislação foi aperfeiçoada para ampliar os mecanismos de proteção. Márcia Fernandes.
3: Além dos mecanismos para responsabilizar os criminosos, a lei criou medidas protetivas para as mulheres, como o afastamento do agressor do lar e a proibição de aproximação da vítima.
2: Alerta de desmatamento na Amazônia e no Cerrado teve redução em agosto de 2025 a julho de 2026.
1: Os dados são do DETER, Sistema de Detecção de Desmatamento em Tempo Real. Gabriela Noronha.
4: Por meio de imagens de satélites, os dados do DETER produzem alertas diários para orientar ações de fiscalização e controle do desmatamento.
2: Campanha de multivacinação.
1: Está na hora de atualizar a caderneta de crianças e adolescentes menores de 15 anos. Luana Kai.
5: Entre as doenças prevenidas pela vacinação estão tuberculose, hepatites A e B, poliomielite, rotavírus, pneumonias e meningites.
2: Hoje na apresentação da Voz do Brasil, Nazi Brum e Mariana Jungmann.
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6: Hoje, quando a lei batizada com o meu nome completa 20 anos, eu gostaria de fazer algo diferente. Gostaria de falar com você como quem escreve uma carta ao Brasil.
2: Essa é Maria da Penha, farmacêutica cearense de 81 anos.
6: Há 43 anos, minha vida mudou para sempre. Eu sofri uma tentativa de feminicídio que me deixou paraplégica. Eu lutei 19 anos e 6 meses para que o meu agressor fosse responsabilizado. Uma espera que nenhuma mulher deveria enfrentar. Ao longo desse caminho, ouvi muitas vezes que eu deveria desistir, mas eu não podia desistir, porque aos poucos eu entendi que aquela história não era só minha. Ela representava a realidade de milhares de mulheres brasileiras e quando buscavam proteção, encontravam silêncio, descrédito e omissão. E agora eu gostaria de convidar você a fazer uma reflexão. Você já parou para pensar como estaria o Brasil hoje se não tivesse na Lei Maria da Penha?
1: 20 anos depois de promulgada a lei, a história de Maria da Penha é reconhecida internacionalmente.
2: E abriu portas para que outras mulheres lutassem contra a violência doméstica.
1: Além de punir a violência física, a Lei Maria da Penha também ampliou o olhar sobre outros tipos de agressão.
2: Violência psicológica, patrimonial e sexual, por exemplo, foram reconhecidas com a lei criada há duas décadas.
1: Vamos saber mais detalhes sobre a lei na reportagem de Márcia Fernandes.
3: Uma história de violência que marcou a vida de uma mulher e resultou na lei que hoje ampara outras vítimas. Nos anos 80, Maria da Penha sofreu duas tentativas de homicídio pelo então marido. Na primeira, ele atirou contra as costas dela, o que a deixou paraplégica. Ele não assumiu a autoria do crime e alegou ter sido um assalto. Algum tempo depois, tentou eletrocutá-la. O caso virou uma longa batalha judicial que durou cerca de 20 anos e foi parar na Comissão Interamericana de Direitos Humanos, que reconheceu a negligência do Estado brasileiro diante da violência doméstica. Maria da Penha tornou-se uma das principais defensoras dos direitos das mulheres no Brasil e deu nome a uma lei. Ela destaca a importância dessa lei na proteção às mulheres.
6: Ao longo dessas duas décadas, milhões de mulheres romperam o silêncio, encontraram proteção, tiveram acesso à justiça, salvaram suas vidas. É como eu costumo dizer, a Lei Maria da Penha veio para resgatar a dignidade da mulher brasileira.
3: Já a advogada e doutora em Direito Público, Daniela Portugal, comenta que a lei, criada em 2006, mudou a forma de tratar a violência doméstica no país.
7: Durante muito tempo, acreditamos que a violência contra a mulher seria somente a violência física. E a gente passa a ter uma consciência maior para outras formas de violência que são expressamente referidas na lei, como é o caso da violência patrimonial, da violência sexual, a violência moral, a violência psicológica.
3: A Lei Maria da Penha vale para casos ocorridos na unidade doméstica, no âmbito familiar e em qualquer relação íntima de afeto, mesmo sem convivência. Além dos mecanismos para responsabilizar os criminosos, a lei criou medidas protetivas para as mulheres, como o afastamento do agressor do lar e a proibição de aproximação da vítima. O atendimento às mulheres em situação de violência também foi ampliado. A lei determina ainda que União, estados e municípios atuem de forma integrada para prevenir violências por meio de campanhas e atendimento policial especializado. A vítima tem direito ao atendimento prioritário no SUS, na segurança pública e assistência jurídica. Leila Linhares é coordenadora da ONG Sépia, organização voltada para o fortalecimento da cidadania de grupos como as mulheres. Ela destaca o legado da Lei Maria da Penha.
8: Então é uma grande vitória esse legado de tirar da cultura a ideia de que violência contra as mulheres é um assunto privado e que o Estado não deve se intrometer.
3: Se você é vítima de violência doméstica ou conhece alguém nessa situação, procure uma delegacia de defesa da mulher ou qualquer delegacia. Busque também as orientações do Ligue 180 de atendimento à mulher. Em situações de emergência, a indicação é ligar para a polícia no número 190. Reportagem Márcia Fernandes.
2: A partir da Lei Maria da Penha, além da prisão e condenação de agressores, foram desenvolvidas políticas públicas para a proteção da integridade física, psicológica e patrimonial das mulheres.
1: Nós conversamos com a secretária nacional de enfrentamento à violência contra mulheres, Estela Bezerra, sobre os avanços da lei e os desafios que ainda restam. Acompanhe. Secretária, muito bem-vinda à Voz do Brasil, um prazer ter a senhora conosco novamente. 20 anos da Lei Maria da Penha, né? Queria que a senhora começasse destacando então pra gente quais foram as principais mudanças e os avanços promovidos pela lei.
9: Mariana, alegria minha de estar aqui novamente. A Lei Maria da Penha, que completa 20 anos, é uma lei que tira o Brasil da omissão à violência contra as mulheres, né? E que muda uma percepção cultural muito forte e que era danosa para metade da nossa população, que são as mulheres. Antes da Lei Maria da Penha, a cultura era quem, em briga de marido e mulher, ninguém mete a colher. E essa não intromissão do Estado fazia com que mulheres fossem executadas e ainda em muitas situações, como no crime do Dock Street, né? Ter um argumento da mulher honesta e da morte em defesa da honra, do assassinato em defesa da honra. Então, esse tipo de modelo de civilidade, ele não era sustentável. O Estado brasileiro, ele é denunciado, né, na Comissão Interamericana de Direitos Humanos por conta do crime, da tentativa de crime de homicídio contra Maria da Penha, ali em Fortaleza, uma bioquímica, 3 tentativas, e o Tribunal de Justiça Local se omite de fazer uma sentença justa. E aí o Estado brasileiro é condenado, e nesses 20 anos a gente vem avançando muito, mas encontrando novos desafios, que são as novas formas de expressão de violência contra as mulheres.
1: Ou seja, antes da lei, essa ideia de que em briga de marido e mulher ninguém mete a colher, ela ia até o judiciário mesmo, né? Ou seja, o próprio poder judiciário, o próprio Estado brasileiro encarava a violência doméstica como uma coisa da esfera privada do casamento, né?
9: Não reprovava o agressor e ainda justificava porque ele estava defendendo a própria honra, julgando a mulher, penalizando a mulher. Quem assiste ainda tem pelo YouTube os argumentos que eram utilizados no tribunal, dizendo que aquela mulher pediu para morrer.
1: Agora, ao longo desses 20 anos, secretária, a lei passou também por aperfeiçoamentos, novas discussões no Congresso, ela foi sendo modificada, né? O que a senhora destacaria como os aprendizados trazidos pela Lei Maria da Penha, em relação ao enfrentamento da violência contra a mulher?
9: Olha, a lei é muito completa. A lei, na medida em que ela surge dessa penalização, o Estado brasileiro anteriormente, na Convenção de Belém do Pará, que aconteceu aqui no Brasil, se obrigou a criar uma legislação, mas só em 2005, quando houve, 2004, quando houve a primeira Conferência Nacional das Mulheres, saíram dois primeiros pedidos daquela conferência. Primeiro, a sanção da lei Maria da Penha. Segundo, a criação de um programa de enfrentamento à violência contra as mulheres. Isso ali em 2004, 2005, 2006, o governo federal encaminhou a lei para o Congresso, ela foi aprovada. De lá para cá, ela teve muitas ameaças. Em 2012, a PGR encaminhou para o Supremo Tribunal Federal uma AD para poder o Supremo Tribunal Federal dizer que não existia inconstitucionalidade da lei. Recentemente, Maria da Penha, através de uma plataforma de informação, que é o Brasil Paralelo, eles tentaram desqualificar novamente Maria da Penha. Então, durante esses 20 anos, a lei também foi muito atacada, além de aperfeiçoada. Primeiro ativo dessa lei, ela fez com que o sistema de justiça criasse a vara de violência doméstica. Ela fez com que ampliasse as redes de delegacias especializadas das mulheres. Ela fez com que a gente ampliasse os mecanismos de acolhimento e de apoio à mulher. Então, casa-abrigo, centro de referência, Casa da Mulher Brasileira, vem tudo na esteira dessa lei. Qual o nosso maior desafio no momento? A lei saiu de entender que violência da mulher era agressão física e assassinato e passou a abordar violência moral, violência patrimonial, violência psicológica. Recentemente assimilou a violência vicária, né? A ela também, essa é um mecanismo. Ela também fez com que as medidas protetivas de urgência fossem criadas. Não existia medida protetiva que afastava o agressor do ambiente da mulher vítima de violência e ao mesmo tempo que fazia com que aquela mulher tivesse um tipo de acompanhamento e monitoramento da segurança pública para que não seja vítima de feminicídio. Então, todos esses mecanismos são inovações da Lei Maria da Penha, que foi considerada na ONU durante muitos anos, ela é a terceira lei com maior aperfeiçoamento. O que ainda não implantamos da lei? Não implantamos devidamente os mecanismos de prevenção. Agora, no ano de 2026, em março desse ano, o Ministério das Mulheres com o Ministério da Educação editou uma portaria para regulamentar a Lei 14.164, que leva à escola o tema do enfrentamento à violência contra as mulheres, e esta portaria encontra-se em processo de implementação no Conselho Nacional de Educação, e agora em outubro, porque é o prazo que as comissões têm, entregará o resultado de como isso será implantado do ensino fundamental, passando pelo ensino fundamental, médio, até o ensino universitário.
1: Só pra gente explicar aqui pro ouvinte, né, violência vicária que a secretária mencionou é quando o agressor usa um familiar, geralmente os filhos, para atingir a mulher, muitas vezes matando, para causar sofrimento, então, à mulher. Agora, secretária, para a gente encerrar e para celebrar a data, o Ministério das Mulheres está promovendo aí o Agosto Lilás, né? O que está sendo, então, promovido esse mês?
9: Olha, tem uma vedação aí por conta do período eleitoral, mas a violência contra a mulher é considerada uma atividade de interesse público. Então, além das várias ações de divulgação do 180, nós estamos realizando conjuntamente com o Conselho Nacional do Ministério Público, o CNJ e os estados brasileiros. Aí vai, hoje mesmo eu viajo para Belo Horizonte, onde junto com a Defensoria e o Ministério Público, o Ministério das Mulheres vai estar realizando um seminário. Nós temos a nossa ministra viajando o Brasil inteiro, mas nossa principal atividade para o Agosto Lilás são formações dirigidas a operadores de segurança pública e operadores de direito para que a gente fortaleça o acesso à justiça. Então, o Ministério da Justiça, o Ministério das Mulheres tem estabelecido no estado como um todo atividades de formação dirigida à Polícia Militar, Polícia Civil, para operacionalizar a Lei Maria da Penha, para atualizar a Lei Maria da Penha, e ao mesmo tempo nós estamos apoiando os estados a partir das organizações, as secretarias estaduais das mulheres dos estados, para que essa agenda ela não só visibilize, mas ela apoie aquilo que a gente chamava de Operação Chamar e passou a ser Operação Mulher Segura. A Operação Chamar acontecia só em agosto, tem um mutirão de mandatos de fazer efetivado e efetivar os mandados de busca, apreensão e prisão, que é aquilo que tem resultado numa diminuição do feminicídio. Nós hoje podemos celebrar porque a quantidade de registro de feminicídios ocorridos nesse primeiro semestre, em comparação ao primeiro semestre de 2025, nós conseguimos uma redução de 2,5. É uma redução ainda pequena, ainda tímida, mas isso significa que 19 mulheres deixaram de ser executadas. E a gente tem aí o desafio de avançar nos estados, na região Centro-Oeste, Sul e Sudeste. A região Norte e Nordeste baixaram vertiginosamente os indicadores de feminicídio.
1: Muito bem, nós conversamos com Estela Bezerra, secretária nacional de enfrentamento à violência contra as mulheres. Secretária, muito obrigada pela sua participação na Voz do Brasil mais uma vez.
9: Obrigada a você, Mariana, e obrigada também por tornar esse tema tão necessário e tão presente no cotidiano, na memória, na audição da população brasileira.
2: Oportunidades para mulheres que buscam qualificação.
1: Estão abertas as inscrições para 70 cursos de educação profissional e tecnológica durante o mês de agosto.
2: As capacitações são presenciais e distribuídas em 24 estados e com oferta de 8 mil vagas no total.
1: Os cursos abrangem áreas como administração, gastronomia, logística, saúde, beleza e turismo.
2: A ação prioriza mulheres acima de 16 anos em situação de vulnerabilidade social ou com baixa escolaridade.
1: Todas as informações estão disponíveis em gov.br/mec.
2: Foi registrada a queda de 37% nos alertas de desmatamento na Amazônia desde agosto do ano passado.
1: No Cerrado, o número de alertas recuou 7,8%.
2: Os dados foram divulgados hoje pelo Instituto Nacional de Pesquisas Espaciais.
4: A área sob alerta de desmatamento na Amazônia caiu cerca de 37% entre agosto de 2025 e julho de 2026. Os números divulgados nesta sexta-feira são do DETER, Sistema de Detecção de Desmatamento em Tempo Real, do Instituto Nacional de Pesquisas Espaciais, o INPE, e mostram também uma redução no Cerrado, como apresentou o coordenador do Programa de Monitoramento dos Biomas Brasileiros, Cláudio Almeida.
10: É uma queda de 7,8% com relação ao ano anterior, foram 5.119 quilômetros quadrados. O Cerrado vinha de altas sucessivas e pelo segundo ano seguido dentro do DT, a gente mediu um valor menor, um valor de queda dentro do dado do desmatamento.
4: Por meio de imagens de satélites, os dados do DETER produzem alertas diários para orientar ações de fiscalização e controle do desmatamento. Segundo esse sistema, 5 dos 6 estados amazônicos com as maiores áreas sob alerta registraram redução, com destaque para Mato Grosso, Amazonas e Rondônia. Já no Cerrado, as quedas mais expressivas foram observadas no Piauí e Bahia. Durante a divulgação, a ministra da Ciência, Tecnologia e Inovações, Luciana Santos, falou sobre o trabalho coordenado dos órgãos da União com os estados e municípios.
11: Uma atuação convergente, né, em que aqui a gente dá os dados em tempo real e no mesmo momento entrega aqui ao IBAMA para que faça ação e controle. E sem os prefeitos, sem os estados, né, mobilizados, não era possível também garantir isso.
4: O INPE também disponibilizou nesta sexta-feira os resultados do PRODES, Projeto de Monitoramento do Desmatamento na Amazônia Legal por Satélite, para os biomas Caatinga, Mata Atlântica e Pampa. Esse sistema realiza o levantamento anual das taxas de desmatamento. Os dados referentes ao período de agosto de 2024 a julho de 2025 mostram que na Caatinga houve redução de mais de 34% em relação ao período anterior na área desmatada. Já na Mata Atlântica, a área suprimida passou de 475 quilômetros quadrados para 402 quilômetros quadrados. Houve uma redução de mais de 15%. Também houve queda do desmatamento no Pampa. O bioma localizado no Rio Grande do Sul registrou um recuo de quase 42% em relação ao ciclo anterior. Reportagem Gabriela Noronha.
1: Agosto é mês de atualizar a carteira de vacinação.
2: A estratégia multivacinação conta com cerca de 20 vacinas disponíveis nas unidades de saúde para quem tem menos de 15 anos.
5: Durante todo o mês de agosto, crianças e adolescentes menores de 15 anos de idade poderão atualizar a caderneta de vacinação nas unidades básicas de saúde do país. Para a estratégia multivacinação, os estoques da rede pública serão reforçados, como explica o ministro da Saúde, Alexandre Padilha.
12: São mais de 20 vacinas de vários tipos de doenças, em vacinas novas que nem todos os pais já levaram suas crianças, como por exemplo a pneumovinte. E é importante os pais aproveitarem esse momento para atualizar a caderneta de vacinação das crianças.
5: Entre as doenças prevenidas pela vacinação estão tuberculose, hepatites A e B, difteria, tétano, coqueluche, poliomielite, rotavírus, pneumonias e meningites. Por conta do surgimento de um surto de sarampo em vários países da América, a vacinação contra a doença também está sendo reforçada, como destaca o ministro da Saúde, Alexandre Padilha.
12: Outros países do mundo pararam de vacinar, tiveram explosão de casos de sarampo. Os Estados Unidos está vivendo o maior surto de sarampo dos últimos 35 anos da história deles. E esses casos vêm para o Brasil de forma importada. E se a gente não tiver com todo mundo vacinado aqui, tem risco de ter casos de sarampo, surtos de sarampo.
5: A mobilização nacional segue até o dia 1º de setembro. No dia 22 de agosto, um sábado, será o dia D de vacinação, com postos de saúde abertos em todo o país. É importante que os responsáveis compareçam à UBS com um documento de identificação da criança ou adolescente e a caderneta de vacinação física ou digital, disponível no aplicativo Meu SUS Digital. Reportagem Luana Karen.
1: O Dia dos Pais já é domingo, ainda dá tempo de comprar um presente, mas fique de olho para o que deveria ser uma alegria não virar dor de cabeça.
2: Na hora de comprar é bom ficar atento aos seus direitos, como prazos de troca e a qualidade do produto.
1: E nas compras digitais, o cuidado deve ser maior. Confira os prazos, a reputação da empresa e desconfie de ofertas com valores muito abaixo dos preços de mercado.
2: Quem detalha pra gente é a Thaís Araújo.
13: A Secretaria Nacional do Consumidor, a Senacom, orienta quem vai comprar presentes a tomar alguns cuidados para evitar problemas. A recomendação é pesquisar preços, conferir as informações do produto, verificar as condições de pagamento, prazo de entrega e política de troca antes de fechar a compra. Nas compras online, o consumidor deve conferir se o site é oficial, verificar a reputação da empresa e desconfiar de ofertas com valores muito abaixo dos praticados no mercado. Também é importante evitar clicar em links recebidos por mensagens ou redes sociais sem confirmar a origem. O Código de Defesa do Consumidor garante o direito de arrependimento para compras feitas fora de lojas físicas, como pela internet, telefone ou catálogo. Nesses casos, o cliente pode desistir da compra em até 7 dias após o recebimento do produto ou assinatura do contrato, com direito à devolução dos valores pagos. Já nas lojas físicas, a troca por motivo de tamanho, cor ou preferência depende da política de cada estabelecimento. Entre as principais dicas estão: pesquisar preços, conferir as condições da oferta, observar o prazo de entrega e ter atenção redobrada nas compras online. Em caso de problemas, o consumidor pode procurar os PROCONs ou registrar uma reclamação na plataforma consumidor.gov.br. Thaís de Araújo para a Voz do Brasil.
1: Os efeitos do ciclone extratropical diminuem ao longo dos próximos dias, segundo o INMET, o Instituto Nacional de Meteorologia.
2: Mas, segundo o Instituto, a circulação associada ao sistema favorece a entrada de uma massa de ar frio sobre o sul do Brasil.
1: E a partir de segunda-feira, o ar frio alcança também São Paulo e Rio de Janeiro, porém com menor intensidade.
2: A Defesa Civil Nacional oferece um serviço gratuito para envio de alertas sobre situações de emergência diretamente ao celular.
1: Para receber, moradores podem enviar um SMS com o CEP para 40199 ou mandar um WhatsApp para 61-2034-4611.
2: No caso do Defesa Civil Alerta, basta acompanhar os avisos que aparecem na tela do celular. O sistema utiliza a rede de telefonia para enviar mensagens de texto e avisos sonoros para celulares em áreas de risco elevado.

0: gente volta segunda-feira. Boa noite.
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3: 20 anos da Lei Maria da Penha. Decisões do STF ampliam a proteção às mulheres.
4: TSE faz ação com urna eletrônica na capital federal.
3: Para o STJ, juiz pode definir percentual do salário mínimo como valor da pensão se alimentante ficar desempregado.
4: Boa noite, eu sou Marcela Luiz.
3: E eu sou Walter Lima.
4: Sancionada em 7 de agosto de 2006, a Lei Maria da Penha segue como um dos principais instrumentos de enfrentamento da violência de gênero.
3: Ao longo de 20 anos, decisões do Supremo Tribunal Federal ampliaram a efetividade da norma. Marta Ferreira.
5: Para marcar os 20 anos da norma, o Supremo Tribunal Federal inaugurou o painel Sete Marias, do renomado artista plástico Antônio Veronese. Carmen Lúcia, única mulher da corte, e que também completou 20 anos como ministra do STF em 2026, explica que a obra de arte passa a integrar o acervo permanente do tribunal como manifesto contra o feminicídio e a violência de gênero.
6: Este painel é exatamente a demonstração da violência que se vem praticando, a denúncia de um feminicídio que não para, embora eu já tenha conclamado mais de uma vez, parem de nos matar porque nós resolvemos que nós não vamos morrer.
5: Em fevereiro de 2012, o Supremo consolidou a constitucionalidade da norma. Em 2025, a Suprema Corte ampliou o alcance da proteção da Lei Maria da Penha às relações de casais homoafetivos do sexo masculino e aquelas que envolvam travestis e mulheres transexuais.
4: Quem passou pela rodoviária do Plano Piloto em Brasília nesta sexta-feira teve a oportunidade de conhecer melhor a urna eletrônica.
3: Os eleitores puderam tirar dúvidas e treinar para as eleições de outubro. Fábio Ruas.
7: Durante a ação, as pessoas simularam voto, aprenderam qual a ordem de votação para os cargos da eleição deste ano e ainda conheceram os recursos de acessibilidade da urna. A iniciativa faz parte da primeira semana nacional do Sistema Eletrônico de Votação e busca aproximar a justiça eleitoral da população.
4: O Superior Tribunal Militar declarou indigno para o oficialato um segundo tenente aposentado do Exército que transmitiu HIV intencionalmente para duas ex-companheiras. O militar já havia sido condenado pela Justiça Comum do Estado do Maranhão por lesão corporal gravíssima e ameaça.
3: Com isso, o STM determinou a perda do posto e da patente nos termos da Constituição e do Estatuto dos Militares.
4: Mato Grosso do Sul foi condenado por submeter trabalhadores, inclusive adolescentes, a condições análogas à escravidão.
3: A decisão é da segunda turma do TST, Samanta Flor.
8: A fiscalização encontrou trabalhadores, inclusive adolescentes, sem registro, alojados perto de agrotóxicos, consumindo água sem tratamento e transportados de forma insegura numa fazenda em Porto Murtinho, Mato Grosso do Sul. O Tribunal Regional não reconheceu o trabalho análogo à escravidão, mas a segunda turma do TST entendeu que a gravidade das violações atingiu não só os trabalhadores, mas toda a coletividade e condenou o fazendeiro a pagar R$100 mil por danos morais coletivos.
4: Juiz, ao determinar a pensão alimentícia, também pode fixar previamente um percentual do salário mínimo para ser adotado como valor da pensão no caso de perda do emprego do responsável pelo pagamento.
3: Esse posicionamento é do STJ, Fátima Uchoa.
9: A terceira turma do STJ reformou o acórdão do Tribunal de Justiça de Santa Catarina e restabeleceu a sentença que havia definido a pensão em 54% do salário. salário mínimo para o caso de desemprego ou trabalho informal do alimentante. Segundo a relatora ministra Nancy Andrighi, a fixação de obrigação alimentar alternativa, prevendo-se antecipadamente a hipótese de desemprego do alimentante, justifica-se pela necessidade de garantir efetividade à prestação jurisdicional e proteção integral, especialmente se houver interesses de crianças e adolescentes. Além disso, evita que o beneficiário da pensão e o responsável pelo pagamento enfrentem novo processo judicial.
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4: Uma boa noite.
3: E um bom fim de semana.

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1: Eu sou Paula Groba.
2: E eu sou Ricardo Nakaoka.
1: E estes são os destaques de hoje do Jornal do Senado, que começa agora.
2: O plenário pode votar regras para indenização por dano moral.
1: Novo modelo de busca por desaparecidos avança no Senado.
2: Senadora destaca 20 anos da Lei Maria da Penha e pede mais proteção às mulheres.
1: Boa noite.
2: Boa noite.
1: Vítimas de crimes podem ter acesso mais rápido à indenização pelos danos sofridos.
2: Um projeto que está na pauta do plenário estabelece critérios mais claros para definir o valor mínimo da reparação e busca agilizar a justiça. Repórter Bruno Lourenço.
3: O plenário do Senado está pronto para votar a proposta que tenta estabelecer regras claras e objetivas na fixação de valores mínimos de indenização em favor das vítimas de crimes. A relatora, senadora Zenaide Maia, do PSD do Rio Grande do Norte, considera que o projeto traz duas inovações. Concede à própria vítima o direito de formular o pedido de indenização na ação penal, reduzindo a dependência da atuação do Ministério Público, e autoriza a fixação automática de indenização por danos morais quando o crime afetar direitos da personalidade, como a vida, a integridade física, a liberdade e a honra. Zenaide acredita que as mulheres terão agora uma ferramenta imediata em processos sobre violência doméstica.
4: A lei passará a reconhecer a irrazoabilidade da exigência de que as vítimas se submetam à nova instrução probatória com o objetivo de demonstrar os danos morais decorrentes das violências sofridas. O dano moral é uma decorrência natural em crimes dessa natureza, não sendo necessárias provas para além daquelas que serviram para a condenação do agressor.
3: Como já veio da Câmara dos Deputados, se aprovado pelos senadores, o projeto de lei segue para sanção presidencial.
1: E foi sancionada a lei que estende até 2030 o prazo para que hospitais filantrópicos e santas casas de misericórdia renegociem suas dívidas com o dinheiro do FGTS.
2: O senador Nelsinho Trade, do PSD de Mato Grosso do Sul, foi o relator da proposta e destacou o papel estratégico dessas instituições que prestam serviço ao SUS no interior do país. Repórter Raíssa Abreu.
5: Hospitais filantrópicos e santas casas de misericórdia ganharam um alívio para o acerto de suas contas. O presidente Lula acaba de sancionar a lei que estende até 2030 o prazo para que essas instituições tenham acesso ao dinheiro do FGTS para fazer empréstimo. A norma, que tem origem num projeto apresentado pelo líder do governo na Câmara, deputado Paulo Pimenta, do PT do Rio Grande do Sul, foi aprovada pelo Senado no dia 15 de julho. O senador Nelsinho Trade, do PSD de Mato Grosso do Sul, que é médico, foi o relator. Ele destacou o papel estratégico desempenhado pelas santas casas e hospitais filantrópicos, especialmente no interior do país.
6: Todo recurso que for destinado aos hospitais filantrópicos e às santas casas, ainda assim é pouco. Tamanho o trabalho desprendido que essas instituições fazem para a sociedade brasileira. Lá no meu estado, a Santa Casa é a quarta maior do Brasil. Trabalhei 17 anos lá e eu posso ver dia após dia a dificuldade daquele hospital e manter o bom atendimento.
5: O senador informou que a linha de crédito usada entre 2019 e 2022 destinou cerca de 3 bilhões de reais a aproximadamente 140 entidades filantrópicas para renegociação de dívidas e reestruturação financeira. O dinheiro do FGTS é de natureza privada, ou seja, é diferente de dinheiro público.
1: A Polícia Federal concluiu a investigação que apurou responsabilidades na queda do avião da Voepes em agosto de 2024. Foram indiciadas 16 pessoas, entre funcionários e ex-funcionários da empresa.
2: No Senado, a Comissão de Infraestrutura já questionou representantes da ANAC sobre a fiscalização da companhia aérea antes e após o acidente. Repórter Alexandre Campos.
7: No Senado, a Comissão de Infraestrutura chegou a ouvir representantes da ANAC para esclarecer a suspensão, pela agência, dos voos da companhia aérea em março de 2025. Na ocasião, o órgão alegou que a Voepas não estaria cumprindo condições de manutenção e redução de atividades impostas após o acidente. O senador Sérgio Moro, do PL do Paraná, questionou se o cenário de omissão nas manutenções envolvendo o acidente era algo recorrente na companhia aérea, antes mesmo da queda do avião.
8: Esses elementos de degradação já não estavam anteriores dessa precariedade, e porque a ANAC e a fiscalização da ANAC não detectou esses fatores anteriormente a esse acontecimento.
7: Bruno Diniz Delbel, representante da ANAC, afirmou que o cenário que motivou a suspensão das atividades da companhia surgiu somente em fevereiro de 2025, 7 meses após a queda do avião.
9: O principal ponto, né, após o acidente que levou a gente a detectar essa degradação no sistema foi que a empresa não mais estava sendo capaz de demonstrar a execução desses planos de ação corretiva, identificação dos problemas.
7: Se o Ministério Público Federal denunciar à justiça os indiciados pela Polícia Federal, eles responderão pelos crimes de atentado contra a segurança do transporte aéreo e falsidade ideológica.
1: Quando uma pessoa desaparece, cada hora pode ser decisiva. Um projeto pronto para votação na Comissão de Constituição e Justiça do Senado cria 3 categorias de desaparecimento e define procedimentos específicos para cada situação.
2: A proposta visa tornar as buscas mais eficientes e aumentar as chances de localização das pessoas. Repórter Marcela Diniz.
10: De acordo com o projeto em análise no Senado, os desaparecimentos passariam a ser classificados em 3 categorias. A voluntária, quando uma pessoa maior de idade decide ir embora, a involuntária, quando alguém desaparece em episódios de acidente, desastre ou crise de saúde mental, ou ainda quando uma criança ou adolescente se perde de seus pais ou responsáveis, e a categoria de desaparecimento forçado, quando uma pessoa é sequestrada ou some em outras circunstâncias que também envolvam condutas ilícitas. A proposta, que já recebeu o aval da Comissão de Direitos Humanos, determina que o poder público defina estratégias diferentes de abordagem para cada categoria de desaparecimento. Para a relatora do projeto na CDH, senadora Damaris Alves, do Republicanos do Distrito Federal, as mudanças podem ajudar o Estado a atuar de forma mais eficaz. Ela ressalta que em 2025, o Brasil registrou um recorde de desaparecimentos. Foram 84.760 casos.
11: Uma alarmante média de 232 ocorrências por dia. Esses indicadores evidenciam a necessidade de contínuas atualizações no ordenamento legal para fazer frente ao problema.
10: O projeto está pronto para votação na Comissão de Constituição e Justiça, com relatório favorável da senadora Mara Gabrilli, do PSD de São Paulo.
1: E o dia 7 de agosto de 2006 marcou a luta contra a violência doméstica e familiar contra a mulher. Nesta data foi sancionada a Lei Maria da Penha, que completa 20 anos. A legislação criou medidas como a prisão em flagrante do agressor, as medidas protetivas de urgência e o reconhecimento da violência vicária, quando filhos ou familiares são usados para atingir a mulher.
2: A senadora Jussara Lima, do PSD do Piauí, destacou a importância da lei e defendeu o fortalecimento das políticas de proteção às mulheres e o aprimoramento da legislação.
12: Celebrar os 20 anos da Lei Maria da Penha é reconhecer uma das maiores conquistas na proteção das mulheres brasileiras. A lei fortaleceu o combate à violência doméstica, garantiu uma proteção às vítimas e reforçou a responsabilização dos agressores.
2: Com edição de Paula Gromba e trabalhos técnicos de João Lira, o Jornal do Senado fica por aqui. Acompanhe agora as notícias do Tribunal de Contas da União e da Câmara dos Deputados. Boa noite.
1: Boa noite e um bom fim de semana.
13: Minuto do TCU.
14: O Tribunal de Contas da União avaliou a implementação do Compromisso Nacional Criança Alfabetizada. A fiscalização analisou como o programa vem sendo executado. O percentual de crianças alfabetizadas na idade certa passou de 44% em 2023 para 66% em 2025. Apesar dos avanços, 15 estados ficaram abaixo da média nacional e 5 não atingiram as metas do programa. A auditoria também apontou problemas como falta de diretrizes para a alfabetização inclusiva, dificuldades no apoio aos municípios e falhas no acompanhamento dos resultados. O tribunal fez recomendações ao Ministério da Educação para fortalecer o programa e melhorar os resultados da alfabetização no país. Saiba mais em tcu.gov.br.
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16: Proposta cria mais exigências para a fabricação e uso de fogos de artifício.
17: Câmara obriga uso de hora-aula no cálculo da jornada de professores.
16: Avança projeto que prevê medidas para acelerar os processos de adoção.
18: Boa noite. Comissão Permanente da Câmara aprovou proposta que prevê medidas para acelerar a adoção e incentivar o convívio entre crianças e idosos. A reportagem é de Maria Neves.
19: A Comissão de Defesa dos Direitos da Pessoa Idosa aprovou o projeto do deputado Amon Mandel, do Republicanos do Amazonas, que institui medidas para acelerar os processos de adoção. A proposta também cria o programa Cuidar e Conviver, que prevê formas de integrar crianças ou adolescentes e idosos que vivem em instituições e não têm convivência direta com a família. Como forma de acelerar as adoções, o texto cria o Protocolo Nacional de Adoção Ágil. Dentre as regras previstas estão prazos máximos para cada etapa do processo de adoção, como determina o Estatuto da Criança e do Adolescente. A Justiça também deverá dar prioridade a processos que envolvam crianças de até 6 anos, grupos de irmãos e crianças com deficiência. Quanto ao programa Cuidar e Conviver, o projeto estabelece que ele será implantado de forma voluntária pelas instituições. Quando criada, a iniciativa deverá adotar ações como acompanhamento da interação entre crianças e adolescentes e idosos por profissionais capacitados e oferecer atividades educativas, culturais e recreativas aos envolvidos. Na opinião do relator do projeto na comissão, deputado Luiz Couto, do PT da Paraíba, integrar crianças, adolescentes e idosos que vivem em instituições de acolhimento pode trazer benefícios emocionais e sociais para os dois grupos.
20: Os dois grupos têm em comum a vivência de não contarem com a convivência familiar de forma provisória ou definitiva. Dessa forma, pretendo haver benefícios para ambos no intercâmbio de experiências e no apoio emocional mútuo.
19: O projeto determina ainda que os processos de adoção terão de tramitar inteiramente por meios eletrônicos, prever perícias integradas e audiências concentradas. Ministério Público, Defensoria Pública, Judiciário, Conselhos Tutelares e equipes técnicas terão de instituir formas de interação permanente nos casos de adoção. A proposta ainda inclui o acolhimento familiar como política permanente na Lei Orgânica da Assistência Social e no Estatuto da Criança e do Adolescente. O texto prevê apoio financeiro, suporte psicológico, acompanhamento por equipes multiprofissionais e capacitação obrigatória para as famílias acolhedoras. De acordo com a Momandel, o apoio financeiro busca evitar que a manutenção da criança ou do adolescente dependa apenas da renda da família acolhedora. O projeto também reforça que o acolhimento familiar não se confunde com a adoção. O projeto, que busca acelerar os processos de adoção e promover a integração entre crianças, adolescentes e idosos que vivem em instituições, ainda será analisado por 3 comissões da Câmara. Se aprovado em todas, poderá seguir para análise do Senado. Da Rádio Câmara de Brasília, Maria Neves.
15: Segurança Pública.
21: Rodrigo de Castro, do União de Minas Gerais, defende a proposta de emenda à Constituição que reduz a maioridade penal de 18 para 16 anos. Na visão do deputado, a medida é uma resposta ao aumento da violência e contribui para fortalecer a segurança pública.
18: Rodrigo de Castro afirma que adolescentes de 16 anos já têm discernimento sobre seus atos e que a legislação atual favorece o aliciamento de menores por organizações criminosas. A matéria já foi aprovada na Comissão de Constituição e Justiça e segue agora para análise de uma comissão especial.
0: uma das distorções que nós assistimos hoje é que jovens com 16 anos de idade, que podem votar para presidente da República, que tem pleno discernimento das suas ações, são beneficiados pela questão da maioridade penal e não podem pagar, às vezes, por um homicídio, por um crime de tráfico de drogas. Através da aprovação dessa PEC, da diminuição da maioridade penal, nós estamos dando uma resposta a esses bandidos, nós estamos dando uma resposta à sociedade que ninguém está acima da lei.
4: Meio ambiente.
21: Bruno Ganem, do Podemos de São Paulo, acredita que o descontrole populacional de animais está diretamente ligado aos casos de abandono, maus tratos e violência. Para ele, a castração é a principal ferramenta para enfrentar o problema.
22: A castração, ela é fundamental para quem defende a causa animal, mas muita gente que não é da causa não sabe que o impacto, ele vai além. Se a gente não tem um programa de castração nacional muito intenso, muito compatível com o volume necessário, a gente acaba tendo essa situação, né? E ao mesmo tempo, tem uma outra vertente importante do trabalho da castração, que é a qualidade de vida do animal. É comprovado que o animal castrado, ele tem uma longevidade maior, inclusive.
18: De acordo com Bruno Ganem, o controle populacional dos animais contribui para a saúde pública porque facilita o atendimento sanitário e veterinário. Segundo o deputado, a castração é um ganho simultâneo para os animais e para a sociedade.
4: Educação.
21: Os deputados aprovaram um projeto que obriga o uso de hora-aula no cálculo da jornada dos professores. Saiba mais sobre o assunto na reportagem de Paula Bittar.
23: A Comissão de Constituição e Justiça da Câmara aprovou uma proposta que estipula a hora-aula como medida para calcular o tempo de professores e outros profissionais do Magistério da Educação Básica destinado às atividades diretamente com estudantes. Pela proposta, a hora-aula será usada como referência, mesmo se a duração for menor que 60 minutos. Relatora na comissão, a deputada Lídice da Mata, do PSB da Bahia, disse que o objetivo é aliviar um pouco os professores.
24: É um projeto muito importante que garante aos professores a inclusão do planejamento de atividades extras classe na sua carga horária normal. Portanto, faz com que não haja uma sobrecarga de trabalho para os professores.
23: O autor do projeto, o deputado Tarcísio Mota, do PSOL do Rio de Janeiro, acrescentou que a ideia é cobrir uma lacuna jurídica da lei do piso salarial do Magistério Público da Educação Básica, que estabelece que 2/3 da carga horária do professor devem ser dedicados a atividades diretas com o educando e 1/3 para atividades sem interação com o educando, como preparar aulas e corrigir provas, mas sem definir como esse tempo será contabilizado. Segundo Mota, alguns governos começaram a usar a diferença de 10 minutos na hora-aula dos professores para contabilizar como tempo de planejamento.
25: Cada professor foi obrigado a pegar mais turmas, sem 1 centavo no salário a mais. Professores já massacrados, adoecidos nas salas de aula, foram obrigados a pegar mais turmas de uma hora para outra, porque contavam a chamada minutagem para o tempo de planejamento. Uma covardia, uma crueldade.
23: A proposta que estipula a hora-aula como medida para calcular o tempo de profissionais da educação básica destinado às atividades diretamente com estudantes já pode seguir para análise do Senado, a menos que haja recurso para votação antes pelo plenário da Câmara. Da Rádio Câmara, de Brasília, Paula Bittar.
18: Rafael Brito, do MDB de Alagoas, defende o cumprimento do piso salarial do magistério para todos os professores, incluindo os temporários. Ele alerta que quase metade dos estados e a maioria dos municípios brasileiros ainda não pagam o piso para a categoria.
26: Valorizar o professor é uma das políticas públicas que mais impactam a qualidade da educação. Um professor valorizado, com remuneração digna e segurança para exercer sua função, ele com certeza absoluta tem melhores condições de ensinar, de se dedicar aos alunos e de permanecer na carreira por muito tempo. Então a gente defende, né, o cumprimento do piso.
21: Rafael Brito orienta os profissionais que ainda não recebem o piso salarial a procurarem seus sindicatos ou o Ministério Público. O deputado reitera que o cumprimento da lei não é um favor à categoria, mas um direito conquistado.
4: Previdência.
18: Maria do Rosário, do PT do Rio Grande do Sul, é autora do projeto que institui pensão especial para crianças e adolescentes que perderam a mãe em decorrência de feminicídio. Ela afirma que a medida garante apoio financeiro para que os órfãos permaneçam com seus familiares em vez de serem encaminhados a abrigos.
3: Essa lei é importante porque as crianças, os órfãos de mães que foram assassinadas, em geral, o pai dessas crianças ou o padrasto é que cometeu esse crime. E a criança perdeu a mãe, perdeu o pai, perdeu o padrasto. Quando a mãe não deixa nenhuma pensão porque, enfim, já vivia uma condição de hipossuficiência, de pobreza, eu sempre fiquei me perguntando e ouvindo as avós que ficam com essas crianças, eu me dei conta que a orfandade significa uma grande responsabilidade para o Estado brasileiro.
21: Maria do Rosário lembra que o feminicídio deixa impactos permanentes na vida dos filhos das vítimas e defende o fortalecimento de políticas públicas de prevenção à violência contra a mulher. Ela também pede que o Estado atue para evitar novos casos e assegurar proteção às crianças afetadas.
5: Votação.
18: O plenário da Câmara pode votar projeto que cria mais exigências para a fabricação, comercialização e uso de fogos de artifício. O repórter Antônio Vital traz mais informações sobre a proposta.
6: Ganhou o regime de urgência e está pronto para ser votado no plenário da Câmara. Projeto que regulamenta a fabricação, a importação, o armazenamento, o transporte, a comercialização e o uso de fogos de artifício. O projeto, já aprovado pelo Senado, prevê punições para quem descumprir as determinações. A queima não autorizada de fogos de artifício, por exemplo, poderá acarretar penas de detenção de 6 meses a 2 anos ou multa. A proposta já foi aprovada por 2 comissões da Câmara, com alterações em relação ao projeto original. Nas comissões de segurança pública e de meio ambiente, o texto final prevê apenas o uso profissional para os fogos que possam causar lesão grave e morte ou danos ao patrimônio e ao meio ambiente. Determina ainda que as fábricas só poderão ser instaladas na zona rural. Na Comissão de Constituição e Justiça, o relator deputado Lafayette de Andrada, do PL de Minas Gerais, incluiu limites para o barulho provocado pelas explosões. O limite máximo será de 120 decibéis nos lugares onde os eventos são autorizados. Nas áreas residenciais, o limite foi fixado em 110 decibéis. E em locais considerados sensíveis nas cidades, de 85 decibéis. O parecer, porém, não chegou a ser votado e o relator, Lafayette de Andrada, defendeu a aprovação do regime de urgência para o projeto.
7: Esse é um projeto importante que, na verdade, procura dar toda uma roupagem e uma legislação para a questão de fogos de artifício. Não só para a questão dos decibéis, dos barulhos, considerando os animais, considerando os autistas, considerando os locais, mas também toda a estrutura de comercialização, de harmonizamento, ou seja, de segurança. É um projeto muito amplo, merece ser debatido e, portanto, peço aos senhores deputados voto favorável à sua urgência.
6: O regime de urgência foi criticado por deputados do Missão e do Novo. A deputada Adriana Ventura, do Novo de São Paulo, disse que há pontos positivos na proposta, mas criticou a criação de novas exigências para fabricantes e comerciantes de fogos.
8: Nossa grande questão, e essa é a razão pela qual a gente vai orientar contrário, é que amplia muito a intervenção estatal sobre uma atividade econômica que já está regulada por diversos órgãos públicos. Cria um monte de exigências de licenciamento, certificação, rotulagem, armazenamento, fiscalização. Então a gente tem uma preocupação, a gente quer debater esse projeto, a gente se coloca à disposição para melhorar o projeto, para poder votar favoravelmente o mérito, se for o caso, mas é não.
6: Com o regime de urgência, o projeto que regulamenta a fabricação, o transporte, a comercialização e o uso de fogos de artifício pode ser votado diretamente no plenário, sem passar pela análise das comissões permanentes da Câmara. Da Rádio Câmara de Brasília, Antônio Vital.
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1: Transportes. Projeto aprovado pela Câmara reconhece a BR-319 como infraestrutura crítica para a segurança nacional. Capitão Alberto Neto, do PL do Amazonas, defende a proposta argumentando que a medida é essencial para integrar

0: verdadeiramente esse país. A gente não, nós não queremos ficar isolado. Isso afeta diretamente a nossa economia. No momento de estiagem, por exemplo, onde os nossos rios têm dificuldade para navegação, é uma saída para o escoamento da nossa produção.
1: Consumidor.
2: Comissão aprova a proposta que busca resguardar direitos dos consumidores em relação ao uso de inteligência artificial. A repórter Silvia Munhato explica como isso pode ser feito.
3: A Comissão de Ciência, Tecnologia e Inovação da Câmara dos Deputados aprovou o projeto que estabelece diretrizes para proteger os direitos dos consumidores no uso de produtos e serviços que empreguem inteligência artificial, com foco em transparência, equidade e privacidade. As empresas ficam obrigadas a informar de forma clara e destacada quando o consumidor estiver interagindo com sistemas, respostas ou conteúdos gerados por IA. Também devem explicar de maneira acessível a função do algoritmo e seus impactos sobre a experiência do usuário. Em caso de decisão automatizada, como recusa de crédito, o consumidor terá direito de solicitar informações sobre os critérios utilizados. Além disso, poderá recorrer da decisão e pedir revisão humana. O projeto assegura ainda o direito do consumidor de pedir a exclusão de seus dados de bancos usados para treinar ou operar sistemas de IA. O texto ainda proíbe o uso de sistemas de IA que resultem em discriminação algorítmica, ou seja, tratamento desigual baseado em raça, sexo, idade, deficiência ou qualquer outro fator protegido por lei. É o que explica o relator, deputado Davi Soares, do Podemos de São Paulo.
4: É importante deixar claro que a IA, ela não nasce preconceituosa. Ela aprende a partir de informações que recebe. Se esses dados contiverem vieses ou discriminações, as respostas também poderão ser injustas ou discriminatórias. Por isso que o projeto estabelece a proibição da discriminação algorítmica e determina que as empresas adotem medidas para identificar e reduzir esses vieses.
3: O descumprimento das regras sujeitará as empresas à advertência com prazo para correção, multa de 1 a 5% do faturamento e suspensão temporária do uso de sistemas de IA. O texto também autoriza o uso de IA certificada pelo Executivo para revalidar receitas médicas de medicamentos de uso contínuo, conforme regulamentação a ser definida. A proposta, que busca proteger os consumidores em relação ao uso da inteligência artificial, será analisada pelas Comissões de Defesa do Consumidor e de Constituição e Justiça. Da Rádio Câmara de Brasília, Silvia Munhato.
1: Trabalho.
5: Glauber Braga, do PSOL do Rio de Janeiro, defende a proposta que reduz a jornada de trabalho e acaba com a escala 6x1 sem redução salarial. De acordo com o deputado, a medida garante mais dignidade e tempo de descanso para os trabalhadores.
6: O trabalhador brasileiro tem o direito de ter mais um dia à sua disposição para ter vida além do trabalho, para cuidar da sua saúde mental, para estar mais tempo com a sua família, para ampliar a sua formação sobre os mais variados temas, para fazer aquilo que ele queira fazer. Eles vão ficar mais dispostos, com uma maior capacidade de trabalhar, já que eles não estão sendo explorados à exaustão, como é o regramento que a gente tem nos dias de hoje.
2: Glauber Braga argumenta que experiências internacionais já demonstram que a produtividade das empresas não diminui com a redução da jornada. Ele cita ainda que pesquisas de opinião mostram que a grande maioria...
1: 8 horas. 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

0: Muito bem, são 20:12 agora. Romance na Cidade começando agora comigo, Marcos Coimbra e Robertão Fernandes.
1: Boa noite, Guanambi Bahia Brasil. Boa noite, meu amigo Marcos Coimbra. É isso mesmo, 8:13.
0: Guanambi Bahia Brasil, todo dia você fala esse negócio, né?
1: Não pode, não é?
0: Fala boa noite, Marcos Coimbra. Boa noite, ouvintes.
1: É proibido?
0: Pelo amor de Deus. 23, estamos chegando com o nosso programa Show de Bola, programa que acontece segunda a sexta, a partir das 20 horas, depois da Voz do Brasil, viu, gente boa? A música é romântica, você sabe, mas às vezes dá louca na Chapeuzinho, a gente passa tudo do passado pra você, porque anos 60, 70, 80, 90, 2000.
1: Com os melhores locutores à noite, é isso aí.
0: É, né? Você tá falando. São 23 na direção da emissora, está Tony Nogueira.
1: O cara legal.
0: Vamos que vamos, buenas noites.
2: Boa noite, Marcos Coimbra.
0: Valeu, Nick.
2: Boa noite, Marcos Coimbra.
0: Valeu, Bernardo.
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0: O nosso abraço, nosso carinho, nosso muito obrigado para você, meu amigo ouvinte de todo sempre, de sempre, né? De todo dia. E para você que tá ligado na nossa programação, nas rádios net, viu? Você tá ligado na nossa programação nas rádios net, porque a TV Guanambi agora tá com um programa bacana lá, né? Você vai lá, tem um programa infantil, alguma coisa assim, mas nas rádios net, lá você coloca lá Guanambi, Bahia, primeiro você entra no aplicativo rádios net, né? Coloca lá no Google, aí depois você coloca um atalho, Guanambi, Bahia, 104 FM, tal, uma coisa assim.
1: Na busca.
0: Aí você vai achar a Sintonia 104 aqui de Guanambi, vai ver o símbolo da nossa rádio, não tem como, né, não saber, porque tá lá as inscrições. Aí é só ouvir a gente. Aliás, a gente pede pra você mandar um link, falar disso pra uma outra pessoa que tá distante, pra acompanhar o nosso programa.
1: Compartilhar.
0: É, pra que a gente possa ter uma audiência também de quem tá distante, para além dos nossos quintais. Isso é bom demais. Olha, você pode participar do nosso programa mandando mensagem de texto ou de áudio. Olha, só

Pois é, e hoje é 7 do mês de agosto, ano 2026. O aniversário de hoje é o Léo Dourado. Parabéns, Léo Dourado. Parabéns, meu irmão. E a todos vocês que completam ano hoje, idade nova. Parabéns, felicidades mil. Olha, saúde e paz, o resto a gente corre atrás.

0: Parabéns, parabéns, parabéns.
1: Parabéns a Léo Dourado e a todos os ouvintes. É isso aí.
0: Vamos lá então, né? Seguindo com o programa, são 20 horas e 15 minutos. Programa Romance na Cidade, que faz uma diferença grande nas suas noites, viu? É aquele programa que faz você lembrar de momentos idos, já passados. Aí você volta a reviver através do nosso programa, porque a gente procura aquelas músicas que ninguém mais toca, né? Outro dia encontrei um ouvinte na rua, ele disse: rapaz, você vai fundo, né? Eu falei: vou fundo e profundo. Aí ele falou: boa. Bom programa, bom programa. Então a gente já vai começar bem, né?
1: Com certeza.
0: Vamos de música, Amor e Sexo. Essa é boa, viu? Rita Lee. Solta aí, produção. Solta aí.

0: Italy, sexo e amor, amor, amor e sexo. É, ela resumiu bem aí o que significa, né? Eu vou dizer. Mande pra gente seu áudio caprichadão, vai pro ar nesta sexta-feira. Aliás, desde já quero desejar a todos uma ótima sexta-feira, um ótimo final de semana, né, gente boa? Amanhã já é sabadão, maravilha. Tá pintando aí um sabadão, um domingão, daqui a pouquinho começa tudo de novo, como diz o Zezé, né?
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2: E Coimbra, falando de sexta-feira que vem começa já Micambivo.
0: Já, né?
2: Isso.
0: É a partir do dia 14,
2: 14
0: né?
2: E 15.
0: Pois é, você não esquece de festa, né, rapaz? Tudo te lembra, né? Eu vou dizer, a gente já falou disso nessa semana.
2: Mas soltou já a grade de programação. É,
0: já tinha soltado há muito tempo.
2: Não, a grade oficial, com as bandas dessa exata. Sexta-feira, dia 14, La Fúria, Tony Salles e Guanaçamba.
0: Pois é.
2: No sábado, dia 15, Eita Bichão, Igor Canário e Timbalada.
0: Pois é, a gente já sabia disso tudo aí há 15 dias atrás. Mesmo sendo oficial, ainda é o que era antes.
2: Mas eu falo a grade dos dias.
0: Pode ter sido que esse fez um cronograma, né?
2: Isso.
0: Ai, mas aí. Não tem novidade nenhuma.
2: Tem.
0: Que? Vai pra festa, vai curtir, não importa a hora de quem, a hora de quem vai. É, o pau vai quebrar aí na feira, na Praça do Feijão. São dois trios, aniversário de Guanabia, 107 anos de emancipação política, né? Desde que nós começamos a eleger vereadores e prefeitos, tem essa data aí, viu? Desde quando o povo dessa terra, né, os nossos antepassados começaram a eleger vereadores e prefeitos. A emancipação, olha o nome ruim de falar, emancipação política de Guanambi começou a partir disso aí, há 107 anos atrás, né? Vamos seguindo. 20 horas e 21 minutos. Como vocês podem observar, ainda tô meio rouco, né? Isso não sara rápido não, né, Roberto? Esse negócio de rouquidão demora, né?
2: É.
0: Bora, produção.
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0: Solta o som.

0: Paralama do Sucesso. Música bacana, né? Sucessão dos anos 70, 80 na verdade, né? Ô, oh, música boa, cadê você, cadê você? Participa do programa 99291049, repetindo, Betão.
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2: Boa noite, Marco Coimbra. Oi, boa noite, Roberto. Oi. Marco Iba, tá passando Amado Batista? Se
0: nunca fosse,
2: passa borboleta azul pra mim. Vou dedicar pra você, pra Roberto, para Geraldo Ferreira, pra Elisângela, para meu esposo, Jurandir, minha filha Jaqueline, meu filho Ivan, meus quatro netos, e pra todos que tiveram a escuta, Marco Iba. E tá na 104, tá feliz. Um forte abraço.
0: Valeu, Cida. Obrigado. Você tem ouvinte nossa desde muito tempo, né, Betão?
1: Deu uma subida, mas apareceu.
0: Grande Cida, mas ela tá sempre ouvindo. Cida aí, eu vou dizer, viu? Absinto, meu sim, blau, blau. Solta o som, solta o som.
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0: é, Absinto. Blau, blau. Absinto, você lembra do Absinto? Era bom demais, né? Não, essa não. Banda aí. É, tinha um cara, esqueci o nome dele, era bem famoso, né? Ele era bem divertido, igual aquele. Yeah, yeah! Sérgio Malandro. Sérgio Malandro, eu vou dizer, rapaz, é uma coisa fora do sério, viu? Aí, antigamente, você que tá ouvindo o programa aí, você deve estar observando, né? Que nós estamos passando umas músicas diferentaças hoje. É um retrô dos anos 60, 70, 80. Essas músicas que fizeram sucesso, de bandas que realmente faz uma diferença grande e faz a gente lembrar, né? Fazia uma diferença naquele momento e até hoje faz. Faz a gente lembrar de momentos idos, passados. Daqui a pouquinho a gente tem a doutora Silvana e Cia, viu? Essa é boa. Serão Extra. Você lembra dessa aí, né, Léo? É daquela época nossa lá, né? Esse menino aqui. Não, você não é tão. Você é contemporâneo meu. Você é contemporâneo meu. Esse aqui também. Aí fica tentando tirar o.
1: Você vai, Coimbra. Sou novo, você vai.
0: Rapaz, eu queria, na verdade, pra falar a verdade, eu queria ter 90 anos de idade.
1: É bom.
0: Eu queria. Isso é bom demais, maravilhoso, rapaz.
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0: Você imagina se eu tivesse tudo isso, o tanto que eu teria comido, bebido, divertido, né?
1: Curtido a vida.
0: Você é doido, rapaz. Eu fico achando que 40 e poucos anos é muito pouco para um ser humano, eu não me conformo com isso. Pra mim foi ontem que eu era menino, Léo.
1: Você deu com ele poucos anos, você deu com ele
0: 48 e não nego, não
1: tá
0: nego pra ninguém.
1: Lá,
0: 48 e meio, falta um ano e meio pra 50.
1: Você tá beirando 70?
0: Nunca filho. Neguei a idade, nunca. E não nego nada que eu sou. Se eu fosse aquilo que tu pensa que eu queria que Guanabim inteiro soubesse. Caso fosse.
1: Filosofou.
0: Ai, meu pai falava assim, meu filho, não negue as raízes, não negue o que você é, seja autêntico. Eu procuro ser. Se eu fosse, não negaria, mas eu nego não sendo.
1: Isso é verdade.
0: Bom, a gente vai um breve apoio cultural, na sequência tem muito mais pra você, são 20h32 agora.
1: 8h32.
0: Queremos mais uma vez parabenizar o nosso amigo Léo Dourado, hoje é o dia dele, de muitas outras pessoas que está completando idade nova.
3: Parabéns pra você.
0: Vai ter uma festinha lá, vai? O bolo.
1: Nossa,
0: eita, é

0: lasqueira.
1: Um bolo dourado para o Léo, viu? Atenção, esposona do Léo. Grande mulher. Aliás, um abraço se estiver vindo no nosso programa. Muito obrigado. Família bacana, né?
0: Com certeza.
1: Um abraço pra ela, um abraço pra todo mundo lá. Faz aquele bolão caprichado e faz ele dourado.
0: Só pra Zalinha.
1: Dourado, né? Porque é o Léo Dourado.
0: Faz os pedidos, né?
1: Porque aqui, aqui na Rádio Cidade, com o Léo Dourado, você fica sabendo. Vamos lá, vamos a um breve apoio cultural. A gente volta na sequência com muito mais pra você.

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0: Eu? Vamos lá, 20h47, Betão.
1: 8h47, voltamos.
0: Pois é, tem gente pra falar com a gente, tem a Zélia aqui, ó. Vamos lá ouvir a Zélia. Boas noites, Zélia.
2: Olá, Marcos Coimbra, Roberto Fernandes, uma boa noite, um excelente final de semana pra vocês. Programaço maravilhoso, Romance na Cidade.
0: Verdade, e hoje obrigado. Tá fera neném, não tá?
1: Obrigado.
0: Tem mais alguém? Vamos lá, boa noite, oi.
3: Ô, Roberto, é porque eu trabalho dia e noite, Roberto, mas eu gostaria de participar todo dia. 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Que eu mais amo, que mais mando músicas.
0: Pois é.
1: Esse da manhã é o meu, viu? Amanhã a partir das 2 da tarde, um Top Music. Das 2h40 da tarde.
0: Sabadão, tá chegando. Amanhã é sabadão, gente boa. 20h48 agora. 20h48. Nós estamos aqui apresentando o programa Romance na Cidade. A partir das 10 tem Geraldo Ferreira e o Sintonia Emocional.

0: bacana, banda Metrô Fantástico, tudo pode mudar, Betão. Tem que ter otimismo, né? Tudo pode mudar de verdade. Ai, ai, ai, ai, ai. Vamos que vamos, gente. São 20 horas e 52 minutos agora, 20 e 52.
1: 8 e 52.
0: Solta a música. Eva Doce, amante profissional.

0: Muito bem, um vacilo. 20h55, Betão. 8h55. Alguns segundos já era, né, Betão? Sim. Mesmo assim, a vida da gente, viu? Alguns sim. Não pode vacilar, não, gente boa. Ficou aí um vácuo, né, rapaz? É assim mesmo, acontece, acontece. Vamos que vamos, né? Vamos seguindo com o programa. 20h55. Olha, gente. Amanhã é sabadão. Amanhã tem Roberto Fernandes a partir das 1 da tarde, viu?
1: Das 14.
0: Das 14, né?

0: novo menu, né? Novo menu 104. E bem antes, logo de manhã, tem o Salvanicotrim, viu, gente boa? Vamos de música bacana, mas é claro. Peraí, fez um negócio errado aqui, não foi, Betão? Ah, tá certo, é aqui mesmo. Tá certo. Vamos lá, 20h56.
1: 8h56.

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2: 9 horas.
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